0: preventivo. De olho no calendário.
1: Segunda-feira, aposentados e beneficiários do INSS recebem nova parcela do 13º.
0: Também no dia 25 de maio tem início as inscrições para o Enem desse ano.
1: E a partir do dia 15 de junho, Sisu Mais abre vagas remanescentes em instituições públicas de ensino superior.
0: Hoje, na apresentação da Voz do Brasil, eu, Mariana Jungmann e Nazi Brum.
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0: Uma operação para silenciar o crime organizado.
1: Em 5 dias foram apreendidos 534 celulares em presídios de todo o país.
0: E o governo do Brasil já investiu mais de 200 milhões de reais para equipamentos de segurança no sistema penitenciário.
2: Celulares escondidos em celas, comunicação clandestina e ordens criminosas que atravessam os muros dos presídios. É para combater essa estrutura que o Ministério da Justiça e Segurança Pública realizou a maior edição da Operação Mute, já feita no país. Pela primeira vez, a ação integra o programa Brasil contra o Crime Organizado e alcança unidades prisionais em todos os estados brasileiros. Segundo o balanço parcial divulgado nesta sexta-feira, mais de 500 celulares foram apreendidos em 2.611 celas de 49 presídios nos últimos 5 dias. Mais de 2.800 policiais penais participaram das ações. O objetivo é interromper a comunicação ilegal usada por organizações criminosas para coordenar crimes dentro e fora das prisões, avalia André Garcia, secretário nacional de políticas penais.
3: Primeira vez que nós estamos enfrentando o crime organizado em todas as suas dimensões. Há um conjunto de estratégias que nós estamos utilizando, em especial para retirar esses celulares, mas também voltadas para silenciar algumas unidades que nós consideramos como mais estratégicas.
2: As ações utilizam equipamentos de alta tecnologia, como scanners corporais, aparelhos de raio-x, drones, sistemas eletrônicos de fiscalização e até georradar, equipamento que identifica túneis. Para o secretário executivo do Ministério da Justiça e Segurança Pública, Ademar Borges de Souza Filho, as ações terão impactos imediatos.
4: Com investimento, com inteligência, com operações de alta qualidade, certeza absoluta de que terá um impacto imediato na desarticulação de organizações criminosas.
2: O governo federal investe na modernização do sistema penitenciário dos estados. 138 unidades prisionais estaduais devem receber padrão reforçado de segurança, sendo 23 na região norte, 45 na nordeste, 15 no centro-oeste, 38 no sudeste e 17 no sul. Quase 185 milhões de reais já foram aplicados na compra de equipamentos, que começam a ser entregues aos estados até junho. Reportagem Pablo Mundim.
1: O enfrentamento ao crime organizado é uma das prioridades do governo brasileiro, segundo o presidente Lula.
0: Em participação no programa Sem Censura da TV Brasil, o presidente destacou o lançamento do programa Brasil contra o Crime Organizado, que tem entre os objetivos asfixiar financeiramente os criminosos.
5: Estou com uma PEC no Congresso Nacional. Se essa PEC for aprovada no Senado, 15 dias depois eu crio o Ministério da Segurança Pública. Posso aceitar a ideia que os bandidos dominam o território? O território em qualquer cidade, em qualquer estado, é do povo brasileiro e ele tem que voltar a ocupar o seu território e o bandido tem que ser punido e tem que ir para a cadeia. A luta contra o crime organizado vai envolver 11 bilhões de reais, 1 bilhão de investimento do governo federal e 10 bilhões de financiamento para os estados e para a prefeitura. Para que a gente possa dotar todo mundo de os instrumentos necessários para combater a violência.
1: A proteção no ambiente digital de crianças e adolescentes também foi destacada pelo presidente Lula. Segundo ele, é preciso evitar as telas logo cedo.
0: O presidente destacou o projeto que proíbe o celular nas escolas e também a sanção do ECA Digital no ano passado, que prevê obrigações para empresas e redes sociais de proteção das crianças e jovens contra crimes virtuais e dependência digital.
5: Quando nós proibimos o telefone na escola, no ensino fundamental, muita gente achou que ia ser ruim, e não, e foi bom. A molecada voltou a jogar bola, a molecada voltou a brincar, a molecada voltou a conversar. Nós agora criamos o ECA Digital, ou seja, para quê? Nós queremos proteger meninos e meninas desse país. É o projeto mais sério do mundo. Obviamente que as plataformas não gostam do nosso projeto, mas nós temos que brigar com alguém, eu tenho que proteger as crianças. Eu tenho que proteger os adolescentes. Se no real é crime digital, tem que ser crime.
1: Um protocolo inédito para o rastreamento e a detecção precoce do câncer colorretal.

0: O Sistema Único de Saúde passará a utilizar um novo tipo de exame que vai ajudar no diagnóstico da doença antes de os primeiros sintomas aparecerem, aumentando as chances de cura.
1: O teste imunoquímico fecal, conhecido como FIT, passará a ser o exame de referência para a detecção do câncer de colo retal no SUS. O exame será realizado de forma preventiva em homens e mulheres assintomáticos que tenham entre 50 e 75 anos. O diretor-presidente do Instituto Nacional do Câncer, Roberto Gil, explica que o FIT é capaz de detectar partículas microscópicas de sangue nas fezes, já indicando se há lesões que devam ser tratadas.
2: Essa detecção precoce permite que a gente interrompa o processo de carcinogênese das lesões precursoras, quer dizer, a gente não deixa o câncer se desenvolver, ou de um diagnóstico precoce, onde o câncer pode ser tratado com cirurgia e ser eliminado com ou sem necessidade de radioterapia e quimioterapia, mas levando o paciente à cura.
1: O exame FIT é feito com fitas rápidas, como num teste de gravidez. Em caso positivo, o paciente é encaminhado para exames de imagem mais detalhados, como a colonoscopia. O ministro da Saúde, Alexandre Padilha, explicou que o novo exame pode ser feito nas próprias unidades básicas de saúde e vai ajudar a reduzir a fila pela colonoscopia, que atualmente é utilizada como principal exame preventivo.
3: Faz com que você consiga um diagnóstico mais precoce, sobretudo nos pacientes assintomáticos, direcionando os investimentos, os equipamentos, sobretudo os equipamentos médicos dependentes, como é o caso da colonoscopia, para os pacientes que você tem maior indicação para isso. Isso faz com que você direcione mais rápido os pacientes que precisam fazer colonoscopia e não ocupa a colonoscopia, que é médico dependente, que é centro especializado dependente, com pacientes que teriam menos indicação de fazer colonoscopia.
1: O novo protocolo deve ser aplicado em mais de 40 milhões de pacientes pelo SUS. Ele faz parte de um conjunto de ações de prevenção e tratamento de câncer, que envolvem investimentos de 2 bilhões e 200 milhões de reais para inclusão de novos medicamentos, cirurgias robóticas e reconstrução mamária. Reportagem Thaísa Vitória.
0: Para o Exame Nacional do Ensino Médio, o Enem 2026, começam na segunda-feira, dia 25 de maio.
4: E uma novidade, pela primeira vez, alunos que concluem o terceiro ano do ensino médio em escolas públicas têm cadastro automático no sistema do exame.
5: As inscrições para o Enem 2026 começam na próxima segunda-feira, dia 25 de maio, com uma novidade para os estudantes da rede pública. Pela primeira vez, alunos que concluem o terceiro ano do ensino médio em escolas públicas têm cadastro automático no sistema do exame. Mesmo com inscrição pré-preenchida, os estudantes precisam acessar a página do participante para confirmar a participação e complementar dados, como cidade de prova, idioma estrangeiro e necessidade de atendimento especializado. O prazo para inscrição e pedidos de nome social ou atendimento especializado termina em 5 de junho. Para quem não tem isenção, a taxa de inscrição permanece R$ 85,00 e pode ser paga até 10 de junho por Pix, cartão, débito ou boleto. As provas acontecem nos dias 8 e 15 de novembro. O Ministério da Educação também amplia os locais de prova. A previsão é que cerca de 10 mil escolas recebam o exame em todo o país, permitindo que muitos estudantes façam a prova na própria escola onde estudam. O Enem segue como principal acesso a programas como Sisu, ProUni e Fies. Para mais informações, acesse enem.inep.gov.br/participante. Em Brasília, Claudimário Carvalho.
0: Pois é, o Enem segue como principal acesso a programas como o Sisu, o Sistema de Seleção Unificada, que dá acesso a vagas em instituições de ensino superior.
4: E atenção, estudantes, ainda dá tempo de concorrer a uma vaga em uma dessas instituições.
0: A partir do dia 15 de junho, vão estar abertas as vagas do Sisu Mais, com vagas remanescentes para o segundo semestre.
6: O Ministério da Educação publicou o edital do Sisu Mais, nova etapa complementar do Sistema de Seleção Unificada. A iniciativa vai ofertar vagas remanescentes em instituições públicas de ensino superior para o segundo semestre deste ano. As inscrições estarão abertas de 15 a 19 de junho, exclusivamente pelo portal de acesso único do MEC. Podem participar candidatos que fizeram pelo menos uma edição do Enem nos últimos 3 anos e que tenham concorrido na etapa regular do Sisu 2020.

0: 2026. No momento da inscrição, será possível escolher até duas opções de curso, turno, local de oferta e instituição, indicando a ordem de preferência. O SISU Mais faz parte do processo de aprimoramento do sistema de seleção unificada, com avanços na organização das vagas, melhorias no processo de inscrição e fortalecimento das políticas de acesso ao ensino superior público. A nova etapa amplia as oportunidades para estudantes e também fortalece as instituições públicas de educação superior. Reportagem Talita Albuquerque.
1: Aposentados e pensionistas do INSS vão receber o pagamento da segunda parcela do 13º a partir de segunda-feira.
2: O pagamento vai até o dia 8 de junho e serão pagos mais de 35 milhões de benefícios.
3: Atenção, aposentados e pensionistas do INSS. Começa nesta segunda-feira, dia 25 de maio, o pagamento da segunda parcela do 13º salário. Mais de 35 milhões de benefícios serão pagos de forma antecipada em todo o país. Esta etapa representa uma nova injeção de cerca de 39 bilhões de reais na economia brasileira. O ministro da Previdência Social, Wolner Queiroz, destaca o impacto do adiantamento para as famílias.
4: Na prática, é dinheiro no bolso de milhões de famílias antes do esperado. Quem trabalhou a vida inteira merece respeito. E respeito também é garantir o benefício chegando mais cedo.
3: O calendário de depósito segue até o dia 8 de junho e varia conforme o número final do cartão de benefício. Para consultar o valor da sua parcela, basta acessar o aplicativo ou o site Meu INSS e clicar na opção extrato de pagamento. Reportagem Pedro Sardinha.
2: Aprender a guardar dinheiro, noções básicas de investimento e de previdência social.
1: Temas que chegam até crianças e jovens na sala de aula por meio de um projeto do governo do Brasil.
2: É o Poupadores do Futuro.
5: Marco Antônio de Carvalho tem apenas 11 anos, mas já está preocupado com o futuro. Ele conta que recebe mesada e guarda parte dela para realizar sonhos. E nesta semana, Marco aprendeu um pouco mais sobre como gerenciar o dinheiro e economizar. A escola dele, em Brasília, recebeu as atividades do programa Poupadores do Futuro, coordenado pelo Ministério da Previdência Social. Marco gostou da oportunidade.
6: É sempre bom a gente estar desde cedo assim aprendendo a economizar nosso dinheiro. Muitos adultos não tiveram essa oportunidade na infância, muitas crianças não estão tendo, uma coisa muito boa.
5: E as noções de como poupar que as crianças recebem na sala de aula acabam impactando toda a família, segundo a diretora da escola, Viviane Coelho da Silva de Lima.
7: É muito importante que eles já coloquem esse conhecimento em prática desde cedo para que eles possam mudar a realidade deles, né? Então eles já vão poupando alguma coisa em casa, eles aprendem sobre renda fixa, sobre renda extra, planejamento orçamentário. Além de ajudarem as famílias também, eles já desde cedo podem fazer todo esse planejamento.
5: Este ano, mais de 30 mil alunos foram alcançados pelo projeto Poupadores do Futuro em 100 cidades brasileiras. Mais de 200 instituições de ensino receberam as atividades. O diretor do Departamento do Regime de Previdência Complementar, Narlon Gutierre, fala sobre a importância do programa, que está em sua segunda edição.
8: Eles vão ser despertados sobre a importância do planejamento, sobre a importância de organizar suas finanças, para estarem atentos, né, para não serem influenciados aí por questões como jogos, plataformas digitais, para a importância que a previdência tem ao longo da vida.
5: O Poupadores do Futuro faz parte da Semana Nacional de Educação Financeira. O Ministério da Previdência Social pretende expandir o projeto para abranger mais cidades e alcançar ainda mais alunos na próxima edição. Reportagem Luciana Colares de Holanda.
2: Expansão de terras para o plantio, clima favorável e chuvas bem distribuídas fizeram a agropecuária bater recorde de safras no ano passado e ser o setor que mais pesou no crescimento do PIB em 2025.
1: Além disso, o Brasil atingiu a menor taxa de desocupação no ano passado.
2: Essas análises estão em um estudo do IBGE divulgado hoje sobre os dados econômicos do país.
9: No ano passado, o Produto Interno Bruto, que é a soma de todas as riquezas produzidas pelo país, cresceu pelo quinto ano consecutivo, chegando a 2%.

0: 3,3%. E nesta sexta-feira, o IBGE publicou uma pesquisa que avalia o cenário econômico de 2025 para entender quais áreas contribuíram para o PIB. O IBGE destaca o bom desempenho do setor agropecuário. Com safras recordes de milho e soja, o setor foi o responsável por cerca de um terço do aumento da taxa. O comércio varejista também registrou crescimento de 1,6% em 2025. Completando 9 anos consecutivos de expansão, segundo o IBGE. Quanto aos preços, houve arrefecimento da inflação, ou seja, os preços continuam subindo, mas a uma velocidade menor. O índice oficial, que mede a inflação, o IPCA, acumulado do ano, ficou em 4,26%. O número é 0,57% abaixo do resultado de 2024. Outro destaque é o mercado de trabalho, que registrou um aumento de média salarial em relação ao ano anterior de 5,8%. Já a taxa de desocupação alcançou o nível mais baixo da série histórica iniciada em 2012, registrando 5,6%. Segundo o informativo Indicadores Econômicos do Brasil, os números foram influenciados pelo cenário internacional. A política restritiva dos Estados Unidos limitou o espaço para cortes da taxa de juros no Brasil e a desaceleração do PIB chinês reduziu sua contribuição para o crescimento global. Gabriela Noronha, para a Voz do Brasil.
1: Recuperação das regiões atingidas pelo rompimento da barragem do Fundão em Minas Gerais e Espírito Santo vai ter um incentivo de mais R$450 milhões.
2: Os recursos fazem parte do novo acordo do Rio Doce e são divididos em um edital e um chamamento público que vão dar à própria comunidade a chance de propor projetos de recuperação.
1: O edital é realizado em parceria com o Banco do Brasil e a Fundação Banco do Brasil e foca em ações comunitárias diretas com valores de R$50 mil a R$400 mil. Por proposta.
2: O chamamento conta com a colaboração do Banco Nacional de Desenvolvimento Econômico e Social, BNDES, e é direcionado a projetos de desenvolvimento.
3: O BNDES, Banco Nacional de Desenvolvimento Econômico e Social, e a Secretaria-Geral da Presidência da República lançaram nesta sexta-feira uma chamada pública que vai destinar R$225 milhões para projetos das comunidades da Bacia do Rio Doce atingidas pelo rompimento da barragem de Fundão. O lançamento aconteceu em Governador Valadares, no interior mineiro. A barragem de Fundão, que integrava um complexo da mineradora Samarco, no município mineiro de Mariana, se rompeu em novembro de 2015, liberando rejeitos que escoaram pela bacia do Rio Doce até o mar, causando danos para populações de dezenas de municípios de Minas Gerais e do Espírito Santo. A chamada pública, que tem o nome de Chamada Rio Doce Participativo, vai custear projetos estruturantes que variem entre R$5 milhões e R$23 milhões e que atuem como vetores de desenvolvimento regional. As iniciativas poderão ser enquadradas em dois eixos: fortalecimento institucional das organizações sociais e apoio a empreendimentos produtivos coletivos. Para José Pavuna, representante de uma das comunidades atingidas e integrante do Conselho Federal de Participação Social da Bacia do Rio Doce e Litoral Norte Capixaba, o apoio aos projetos será uma forma de garantir renda às comunidades locais.
4: Esse dinheiro, ele seria uma forma de, inclusive ele é, uma compensação, porque reparação seria recuperar o rio, não dá para reparar o rio. A gente vai compensar com alguns projetos que gerem renda. Precisa ter projetos e iniciativas pequenas que gerem renda.
3: Durante o lançamento da chamada pública, o ministro-chefe da Secretaria-Geral da Presidência da República, Guilherme Boulos, classificou a chamada Rio Doce Participativo como histórica.
5: Porque a gente

0: Os projetos para a chamada Rio Doce Participativo poderão ser apresentados até o dia 30 de dezembro. Mais informações sobre a chamada estão disponíveis no site bndes.gov.br/Fundo Rio Doce. Reportagem André de Barros Lima.
1: Para quem acha que museu guarda apenas objetos do passado, uma programação diversa promete aproximar o público de exposições e atividades culturais.
2: É a Semana Nacional de Museus que chega à sua 22ª edição e vai até domingo.
1: Ainda dá tempo de participar de uma das mais de 3 mil atividades cadastradas.
3: Difundir a cultura, preservar a memória e incentivar o hábito de visitar museus. Foi com esse objetivo que nasceu a Semana Nacional de Museus, que chega à 24ª edição, reunindo milhares de atividades em todo o Brasil. O tema deste ano, Museus Unindo o Mundo Dividido, destaca o papel dessas instituições como espaços de diálogo, inclusão e troca de experiências entre diferentes culturas e gerações. A mobilização teve amplo alcance nacional em 2026. Cerca de 1000 museus de mais de 400 cidades participaram da programação, com atividades nos 26 estados e no Distrito Federal, como explica Joel Santana da Gama, diretor de difusão, fomento e economia do Instituto Brasileiro de Museus.
4: Como as instituições abrem mais tempo, como a programação é mais divulgada, isso aflora também o desejo da comunidade, dessa vontade de memória, de conhecer. Tudo isso permite com que essa visitação se amplie.
3: No Distrito Federal, estudantes participaram de visitas educativas no Centro Cultural do Banco do Brasil. O professor Paulo Araújo fala da importância dessas visitas no processo pedagógico.
5: A vantagem é que eles vão ter um olhar voltado para a cultura e que eles vão poder utilizar de forma pedagógica, recriando as obras e também dando a sua própria interpretação para cada obra que eles observaram aqui.
3: A programação completa da 24ª Semana Nacional de Museus reúne atividades em todo o país até o dia 24 de maio. Reportagem Cleide Lopes.
1: Semanas para as festas juninas em todo o país.
2: E o Ministério do Turismo quer fortalecer a infraestrutura e a promoção dos eventos na Paraíba, destino de milhões de turistas no período.
1: Estão sendo disponibilizados 45 milhões de reais para 72 cidades do estado.
2: Só no ano passado, as festas juninas movimentaram mais de 7 bilhões e 400 milhões de reais em todo o país.
1: Em Campina Grande, por exemplo, a festa começa no dia 3 de junho e vai durar 33 dias, com previsão de movimentar 800 milhões de reais e um público de 3 milhões e meio de pessoas.
2: E essas foram as notícias do Governo do Brasil.
1: Uma realização da Secretaria de Comunicação Social da Presidência da República.
2: Fique agora com as notícias do Poder Judiciário e do Congresso Nacional. Boa noite, bom fim de semana.
1: A gente volta segunda-feira. Boa noite.
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8: Presidente do STF e do CNJ propõe contra-cheque único para magistrados em resolução que será analisada na semana que vem.
9: Mais de 10 mil pessoas foram atendidas nos 5 dias do Justiça Itinerante na Ilha do Marajó.
8: TSE nega parcelamento de multa aplicada a candidato a prefeito de Ubajara, no Ceará.
9: Boa noite, eu sou Marcela Luiza.
8: E eu sou Walter Lima.
9: O presidente do Supremo Tribunal Federal e do Conselho Nacional de Justiça, ministro Edson Fachin, apresentou proposta de resolução que institui o contra-cheque único para magistrados em todo o Poder Judiciário.
8: O texto será analisado pelo CNJ na próxima terça-feira. Marcelo Della Libera.
10: A proposta será analisada pelo plenário do CNJ e foi elaborada com base em decisões recentes do Supremo Tribunal Federal sobre transparência remuneratória. O texto prevê a padronização nacional das verbas pagas aos magistrados e proíbe folhas paralelas e documentos complementares com pagamento separado.

0: separados. Pela proposta, cada juiz passará a receber um único contra-cheque mensal com todas as informações consolidadas, incluindo salários, verbas indenizatórias, descontos obrigatórios e valores retroativos.
1: TSE nega parcelamento de multa aplicada a candidato a prefeito de Ubajara, no Ceará.
2: Houve erro jurídico na apresentação de recurso. Fábio Ruas.
3: A decisão do TSE foi por unanimidade. Com isso, ficou mantida a decisão anterior do Tribunal Regional Eleitoral do Ceará. O TRE cearense decidiu não analisar um recurso que pedia o parcelamento de uma multa de R$5.000. O relator no TSE, ministro Ricardo Vilas Boas Cueva, afirmou que decisões desse tipo não podem ser contestadas por recurso eleitoral. O correto seria o agravo de instrumento. Com isso, o pedido de parcelamento da multa foi negado.
1: Mais de 10 mil pessoas foram atendidas nos 5 dias do Justiça Itinerante na Ilha do Marajó.
2: O mutirão ofereceu exames médicos, emissão de documentos e balcão de direitos trabalhistas. Luma Soares.
4: Nessa sexta-feira, moradores chegaram cedo para garantir o atendimento de última hora. Na área de cidadania, a maior procura foi por certidões de nascimento e de óbito. No encerramento das atividades, os ministros Alberto Balazeiro, do TST, e Edson Fachin, do STF, acompanharam de perto as salas de conciliação. A mega ação, coordenada pelo CNJ, em parceria com 50 entidades, garantiu cidadania e dignidade para a população marajoara.
1: Juízo não pode limitar previamente a atuação de advogado nomeado como assistente jurídico em processos sobre violência doméstica.
2: O posicionamento é do STJ, Fátima Uchoa.
5: Na origem, o juízo nomeou uma advogada para acompanhar uma vítima em audiência sobre suposta violação de medida protetiva, mas a profissional não poderia atuar no processo com pedidos ou recursos. A OAB impetrou mandado de segurança alegando que o juízo violou prerrogativas da advocacia. O Tribunal de Justiça de Minas Gerais indeferiu o pedido, então a OAB interpôs recurso no STJ e a sexta turma deu provimento. Para o relator, ministro Sebastião Reis Júnior, a assistência jurídica à mulher vítima de violência doméstica e familiar, que é obrigatória pela Lei Maria da Penha, depende do pleno exercício das prerrogativas do advogado e é ilegal a limitação prévia da atuação profissional.
1: Após acordos entre MPF e estudantes que fraudaram sistemas de cotas, Unirio publica edital para bolsas a cotistas de cursos de medicina.
2: Ao todo serão arrecadados mais de R$2 milhões que serão revertidos em auxílios financeiros. Vanessa Pereira.
6: A verba é resultado do acordo estabelecido entre o Ministério Público Federal e os estudantes do curso de medicina da Unirio, que ocuparam indevidamente as vagas reservadas para os alunos cotistas do SISU em 2018. Nesta primeira etapa, a universidade vai conceder 4 auxílios financeiros mensais no valor proporcional a um salário mínimo de 2018. Os interessados podem fazer as inscrições até 31 de maio por meio do formulário eletrônico no site da Unirio. Você também encontra o edital e o link do formulário no site do MPF.
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1: Uma boa noite.
2: Bom fim de semana e até segunda-feira.
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9: Eu sou Paula Groba.
10: E eu sou Ricardo Nakaoka.
9: E estes são os destaques de hoje do Jornal do Senado, que começa agora.
10: Senadores marcam votação de proposta que amplia a autonomia do Banco Central.
9: IFE aponta rombo fiscal por 10 anos e contradiz previsões otimistas do governo para as contas públicas.
10: Projeto pode garantir uso de faixa exclusiva por veículos que transportam pessoas com deficiência.
9: Boa noite.
11: Boa noite.
9: O Banco Central pode ganhar mais independência e ter a autonomia garantida pela Constituição. A proposta que prevê autonomia técnica, administrativa, orçamentária e financeira para a instituição deve ser votada no dia 27 de maio pela

0: Comissão de Constituição e Justiça do Senado.
1: O relatório foi lido nesta semana, mas a análise foi adiada após um pedido de vista coletiva. Mais informações com o repórter Márcio Maturana.
2: O relatório da proposta de emenda à Constituição que amplia a autonomia do Banco Central foi lido na Comissão de Constituição e Justiça, mas o texto não foi votado por causa de um pedido de vista coletiva. Pelo texto, o Banco Central deixa de ser uma autarquia e vira uma entidade pública de natureza especial, com autonomia técnica, operacional, administrativa, orçamentária e financeira, e dotada de poder de polícia, com autoridade sobre regulação, supervisão e resolução. O relator dessa PEC é o senador Plínio Valério, do PSDB do Amazonas.
3: Mesmo só com leitura, estamos fazendo história. O que vem depois, cada um vai responder pelo seu ato aqui. Porque já ficou claro para a população brasileira que a importância do Banco Central e que a liberdade financeira é fundamental. Então, lá na frente, nós vamos ver quem é que é contra o avanço ou não.
2: O autor da proposta é o senador Vanderlan Cardoso, do PSD de Goiás, que ressaltou a importância da mudança.
4: Não é um projeto de ex-presidente Bolsonaro, nem do presidente atual, nem do ex-presidente Roberto Campos Neto, nem do atual presidente Galípolo. É um projeto de país, de nação.
2: A PEC deve ser votada na próxima quarta-feira, dia 27, segundo anunciou o presidente da comissão, Otto Alencar, do PSD da Bahia.
0: A senadora Mara Gabrilli pediu explicações ao Tribunal Superior Eleitoral sobre uma campanha de representatividade.
1: A ação do TSE tem como objetivo estimular a diversidade nos espaços de poder, mas deixou de fora das peças publicitárias as pessoas com deficiência. Repórter Lana Dias.
5: A senadora Mara Gabrilli, do PSD de São Paulo, enviou um ofício ao Tribunal Superior Eleitoral pedindo explicações sobre a exclusão de pessoas com deficiência na campanha Representatividade. A iniciativa do TSE busca estimular a participação política de grupos historicamente subrepresentados, como mulheres, pessoas negras e indígenas. Mas a senadora considerou lamentável, na campanha, a exclusão de um dos grupos que mais enfrenta obstáculos.
6: Eu sei o que é enfrentar obstáculos todos os dias, mesmo que seja dentro da cabeça de uma pessoa. E também sei que existe muita gente com deficiência, cheia de potencial para transformar, mas a barreira ainda é enorme.
5: A campanha em questão será veiculada até 30 de julho e é composta por vídeo para televisão e spot para rádio, além de conteúdo para as redes sociais. De acordo com o censo de 2022 do IBGE, o Brasil tem 14,4 milhões de pessoas com deficiência, o que representa 7,3% da população com 2 anos ou mais.
0: E pessoas com deficiência podem passar a ter mais rapidez e acessibilidade nos deslocamentos diários. O Senado vai analisar um projeto que autoriza veículos que transportem esse público a utilizarem as faixas exclusivas de transporte coletivo.
1: A medida quer reduzir o tempo no trânsito e garantir mais mobilidade, inclusão e qualidade de vida. Repórter Alexandre Campos.
7: A proposta dos senadores Alci Lucas, do PL do Distrito Federal, define regras gerais, deixando a cargo dos municípios a regulamentação de pontos específicos, como caracterização das situações em que o uso da via é essencial para pessoas com deficiência, cadastro do beneficiário e do veículo usado por ele, definição de horários, trechos e condições de tráfego das faixas e a adoção de mecanismos de transparência e revisão periódica das credenciais concedidas. Para Isalci Lucas, é preciso incentivar que os municípios levem em conta no planejamento e na gestão da mobilidade urbana as necessidades dessa parcela da população.
8: Só o pai que tem filho autista severo ou alguma deficiência mais grave é que sabe se pega um congestionamento e todo dia pega, buzina para lá, buzina para cá, muito barulho, e os autistas não suportam isso. Então é um sacrifício muito grande. Então, como as faixas exclusivas ainda tem muita, fica muito ociosa ainda, nada melhor do que fazer essa uma legislação mais ampla, que de fato a regulamentação tem que ficar no município, que ele que vai conduzir o processo.
7: Ainda de acordo com o projeto, as vias utilizadas por transporte público de alta capacidade, como os chamados BRTs, não poderão ser destinadas para o deslocamento de veículos particulares com pessoas com deficiência.
0: O senador Jaime Campos, do União de Mato Grosso, defendeu mais apoio financeiro aos municípios e cobrou a atualização dos repasses federais para as prefeituras.
1: Ao mencionar a marcha dos prefeitos em Brasília nesta semana, ele afirmou que o aumento das despesas tem dificultado a manutenção de serviços

0: públicos essenciais e que o fortalecimento do municipalismo é fundamental para melhorar o atendimento à população.
1: Muitos prefeitos enfrentam, de fato, queda de arrecadação e aumenta as despesas obrigatórias e, ao mesmo tempo, uma crescente demanda de serviços públicos. Os municípios acabam assumindo responsabilidades cada vez maiores sem que os recursos acompanhem essa realidade.
2: Já o senador Fernando Dueire, do PSD de Pernambuco, celebrou a aprovação na Comissão de Assuntos Sociais do novo piso salarial dos médicos e cirurgiões dentistas. O texto fixa o valor de R$13.672 e atualiza o pagamento de horas extras e adicional noturno.
0: Para Dueire, a medida valoriza os profissionais e pode ajudar a reduzir a falta de médicos e dentistas em regiões mais carentes. A proposta segue para a Câmara dos Deputados.
3: Cada real destinado à valorização desses profissionais retorna à sociedade em forma de atendimento mais qualificado, maior dedicação e melhores resultados.
2: As contas do governo para os próximos anos podem estar mais otimistas do que a realidade permite. É o que aponta um novo relatório da Instituição Fiscal Independente do Senado, que identifica divergências entre as projeções da equipe econômica e as estimativas dos analistas da IFE.
0: Segundo o texto, as metas fiscais apresentadas pelo governo são ambiciosas e enfrentam desafios para sair do papel. Repórter Douglas Castilho.
4: A divergência é o crescimento estrutural das despesas com benefícios da Previdência Social. A digitalização, por meio do aplicativo Meu INSS, acelerou de maneira inédita o fluxo do antigo auxílio-doença. O modelo de análises remotas de atestados médicos fez as concessões anuais dobrarem entre 2022 e 2025. O diretor do Instituto, Alexandre Andrade, explicou que esse é apenas um dos elementos de discordância com o governo.
5: Em relação às projeções, o que nós identificamos foi um relativo otimismo, tanto na grade de parâmetros macroeconômicos quanto depois nas projeções fiscais. Isso inclui receitas, despesas, o resultado primário e a própria trajetória da dívida bruta nos próximos anos.
4: Por outro lado, um fôlego extra e inesperado para o caixa do governo federal veio após a alta do petróleo, gerado pelos ataques dos Estados Unidos e de Israel ao Irã. O cenário aumentou a arrecadação de tributos no Brasil, grande exportador da matéria-prima. Um alerta da IFE, no entanto, indica que essa mesma instabilidade no Oriente Médio pode fazer com que o Banco Central mantenha a taxa de juros alta por mais tempo, o que esfriaria a atividade econômica do país e contribuiria para o aumento da dívida.
0: Com edição de Paula Groba e trabalhos técnicos de João Lira, o Jornal do Senado fica por aqui. Acompanhe agora as notícias do Tribunal de Contas da União e da Câmara dos Deputados. Boa noite.
2: Uma boa noite e um bom fim de semana.
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7: O Tribunal de Contas da União fez auditoria para avaliar o financiamento da atenção primária à saúde no Sistema Único de Saúde. O serviço é a porta de entrada do SUS e inclui ações de vacinação, consultas, pré-natal e outros atendimentos. A fiscalização analisou o modelo de repasse de recursos para estados e municípios. 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O TCU identificou falhas no modelo atual, como dificuldades para acompanhar resultados. Também falta definir indicadores para distribuir os recursos de forma adequada. As limitações podem prejudicar o planejamento das ações e reduzir a eficiência da política pública. O tribunal fez recomendações para aperfeiçoar o sistema. 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

0: importância da cultura country para Jaguariúna.
1: Parlamentares criam área de proteção ambiental do Jamanchi, no Pará.
0: Plenário inclui economia criativa como beneficiária de fundos regionais.
1: Boa noite. Projeto aprovado pelos deputados permite a utilização de recursos de fundos constitucionais e empreendimentos de economia criativa. A reportagem é de Antônio Vital.
2: A Câmara dos Deputados aprovou o projeto que inclui empreendimentos da chamada economia criativa entre os setores que poderão receber recursos dos fundos constitucionais de financiamento das regiões Norte, Nordeste e Centro-Oeste. O texto define a economia criativa como atividades relacionadas à criação,

0: produção e distribuição de bens e serviços baseados em criatividade, cultura, conhecimento e produção artística, como artesanato, música, moda e design. Hoje, muitos desses empreendimentos ficam fora das atividades que podem ser beneficiadas por esses fundos, que priorizam setores como agropecuária, indústria, mineração e agroindústria. O projeto foi apresentado pelo deputado Ayrton Faleiro, do PT do Pará, e altera a lei que regulamenta esses fundos constitucionais, que oferecem financiamento para atividades econômicas consideradas estratégicas para o desenvolvimento regional. Com a mudança, empreendimentos ligados à economia criativa também poderão acessar linhas de crédito desses fundos. Relatora da proposta no plenário, a deputada Lídice da Mata, do PSB da Bahia, argumentou que a medida ajuda a reduzir desigualdades regionais e reconhece a importância econômica das atividades criativas para a geração de renda, emprego e desenvolvimento local.
1: Diversos são os países que têm obtido um grande crescimento do seu PIB através do desenvolvimento da economia criativa. E eu queria destacar o exemplo da Indonésia, um país cujo PIB da economia criativa cresceu 6,5%, acima dos 5,03% do PIB nacional.
0: O projeto foi criticado pelo deputado Luiz Lima, do Novo do Rio de Janeiro.
2: Enxergamos isso como mais uma oportunidade de se fazer militância com recurso público. E o povo brasileiro está cansado de trabalhar para sustentar a militância política. A gente tem uma série de prioridades a nível de educação, de oportunidades de emprego.
0: O projeto, que inclui empreendimentos da economia criativa entre os beneficiários dos fundos constitucionais de financiamento das regiões Norte, Nordeste e Centro-Oeste, seguiu para análise do Senado. Da Rádio Câmara de Brasília, com informações de Daniela Lessa, Antônio Vital.
3: Desenvolvimento Regional.
4: Hildo Rocha, do MDB, relembra a implantação de 81 novos municípios no Maranhão em 1996. O parlamentar reforça que as cidades receberam estrutura administrativa, estradas, escolas, hospitais e sistemas de abastecimento de água durante a gestão estadual da época.
5: Para Hildo Rocha, o então governo maranhense foi fundamental para transformar antigos povoados em polos de desenvolvimento econômico. Segundo ele, a superação de desafios técnicos e políticos explica o reconhecimento que antigos gestores ainda mantêm junto à população do estado.
4: Jorge Araújo, do PP, critica o governo da Bahia pela demora na construção da ponte Salvador-Itaparica. O deputado afirma que após mais de 20 anos de anúncios, a obra ainda não saiu do papel.
5: Jorge Araújo também faz críticas à saúde pública baiana, especialmente à Central de Regulação do Estado. O parlamentar relata que moradores do interior percorrem longas distâncias sem garantia de atendimento.
3: Economia.
4: Plenário da Câmara proíbe sigilo sobre gastos do governo federal. O repórter Márcio Aquiles Sardi tem as informações sobre a proposta aprovada.
6: A Câmara dos Deputados aprovou o projeto que proíbe a imposição de sigilo sobre gastos da administração pública federal, incluindo despesas com viagens, hospedagem, alimentação, transporte e cartões corporativos. De acordo com o projeto apresentado pelo deputado Gustavo Gayer, do PL de Goiás, os gastos do dia a dia da administração pública, como os de viagens oficiais, deverão permanecer públicos. O projeto mantém a possibilidade de proteger informações consideradas estratégicas para a segurança de autoridades, mas as despesas deverão ser divulgadas. O texto também prevê que informações classificadas como sigilosas poderão perder automaticamente essa condição se não forem analisadas no prazo de 30 dias pela Comissão Mista de Reavaliação de Informações, prevista na Lei de Acesso à Informação. A proposta permite ainda que o Congresso Nacional revise decisões de classificação de sigilo e prevê punições para agentes públicos que colocarem sigilo de forma indevida para ocultar irregularidades. Nesses casos, a conduta poderá ser considerada ato de improbidade administrativa e também crime de responsabilidade. Relator da proposta, o deputado Sóstenes Cavalcante, do PL do Rio de Janeiro, argumentou que o projeto reduz brechas para uso abusivo do sigilo sobre despesas públicas. Segundo o relator, a proposta fortalece mecanismos de fiscalização e amplia a transparência sobre a utilização de recursos públicos. Ele criticou classificações feitas pelo governo.
7: O presidente Lula fazia críticas ao seu oponente, o ex-presidente Bolsonaro, porque existia ali agendas secretas e ele fazia críticas e dizia que iria acabar com o sigilo. E até hoje o que aconteceu foi que aumentou inúmeras vezes os sigilos de agenda, os sigilos de despesas,

0: nós entendemos que isso não é salutar ao Estado Democrático de Direito.
1: O projeto foi aprovado de maneira simbólica pelo plenário da Câmara, mas a federação formada pelo PT, PCdoB e PV tentou alterar sem sucesso pontos da proposta, como a possibilidade de o Congresso rever a classificação de informações. Para a deputada Érica Cocai, do PT do Distrito Federal, o sigilo deve ser mantido sobre informações que dizem respeito à segurança nacional.
2: Nós somos favoráveis à transparência. O sigilo, ele deve dizer respeito à segurança nacional, ao interesse público, ele é previsto para isso. Mas há muito sigilo irregular. O relatório do portal Transparência, ele indica que nos últimos anos, de 2015 até 2022, até o final do governo Bolsonaro, 80% dos sigilos irregulares dizem respeito ao governo Bolsonaro. Vocês lembram que Bolsonaro colocou sob sigilo o seu cartão de vacina e da sua família?
1: O projeto que proíbe a imposição de sigilo sobre gastos da administração pública federal, como viagens, hospedagem, alimentação e cartões corporativos, seguiu para análise do Senado. Da Rádio Câmara de Brasília, com informações de Daniele Lessa e Antônio Vital, Márcio Aquilissardi.
3: Justiça. Jandira Fegali, do PCdoB do Rio de Janeiro, cobra investigações sobre supostas ligações entre a família Bolsonaro e o Banco Master. A deputada defende a instalação de uma CPI para apurar denúncias envolvendo o banqueiro Daniel Vorcário e parte da oposição.
4: Na visão de Jandira Fegali, as recentes pesquisas de opinião sinalizam um desgaste de lideranças que utilizam discursos moralistas. A parlamentar também defende transparência nas investigações e a divulgação das apurações sobre o uso de recursos públicos.
3: Márcio Gerri, do PCdoB do Maranhão, critica Flávio Bolsonaro, alegando que denúncias relacionadas ao caso do Banco Master fragilizam sua imagem política. O parlamentar também questiona informações divulgadas sobre a relação do senador com o empresário Daniel Vorcário.
4: Márcio Gerri sustenta que o episódio afeta a articulação política da oposição e defende ações do atual governo. Na visão do deputado, programas e medidas do Executivo Federal têm fortalecido a avaliação positiva do governo.
3: Evair Vieira de Melo, do Republicanos, do Espírito Santo, diz que foi um dos primeiros a alertar o governo e a denunciar na Comissão de Fiscalização Financeira e Controle da Câmara que havia uma máfia no INSS que operava com descontos não autorizados dos aposentados.
4: Evair Vieira de Melo defende o aprofundamento das investigações por entender que houve omissão no enfrentamento das irregularidades no INSS. Ele critica a atuação de integrantes do governo diante das denúncias, especialmente em relação ao envolvimento do filho do presidente Lula.
5: Meio ambiente.
3: A Câmara aprovou um projeto que obriga órgãos ambientais a aplicarem o Código Florestal em todos os biomas, no lugar de legislações específicas. O repórter Antônio Vital explica as consequências.
6: A Câmara dos Deputados aprovou o projeto que obriga os órgãos ambientais a aplicarem o Código Florestal em áreas produtivas de todos os biomas brasileiros, no lugar de legislações específicas, como a Lei da Mata Atlântica, mais restritiva em relação ao uso da terra para a produção rural. O projeto foi aprovado pelas comissões permanentes da Câmara em caráter terminativo, ou seja, não precisaria passar por votação no plenário e poderia seguir diretamente para o Senado. Um recurso assinado por 57 deputados, a maioria do PT, PSOL e Rede, pedia análise pelo plenário, com o argumento de que a proposta fragiliza a legislação ambiental. O recurso foi rejeitado pelo plenário por uma diferença de 148 votos, o que manteve o texto aprovado pelas comissões. O texto original, apresentado pelo deputado Alceu Moreira, do MDB do Rio Grande do Sul, tratava apenas da aplicação do Código Florestal nas áreas produtivas dos chamados campos de altitude, ecossistema localizado na região sul. O argumento é que aquelas áreas são exploradas há mais de 200 anos e que os produtores estavam sendo multados pelo IBAMA com base na legislação que protege a Mata Atlântica. Foi o que disse o deputado Alceu Moreira.
0: Não tem nenhum sentido. Aquela terra está desde 1740 antropizada. Ela tem utilização para lavoura, para criação de gado. E agora o nosso produtor está impedido com uma multa produzida pelo IBAMA sem nenhuma necessidade. Se tiver o gado em cima do campo e por acaso nascer uma essência nativa no meio do pasto, eles não permitem mais a utilização do campo, inclusive restringe a criação de gado. É um prejuízo criminoso.
6: O recurso que pedia análise do projeto pelo plenário teve como justificativa alterações feitas no texto original durante análise pela Comissão de Constituição e Justiça da Câmara. O texto final considera a área rural consolidada, portanto passível de regularização, todas as terras ocupadas antes

0: antes de 22 de julho de 2008 e não restringe a medida aos campos de altitude. Para o deputado Nilton Tato, do PT de São Paulo, um dos autores do recurso, o projeto permite desmatamento em outros biomas.
1: Tinha sido construído um acordo que recuperava o texto original do projeto para usar áreas nos campos de altitude do Rio Grande do Sul, Paraná e Santa Catarina. O projeto foi completamente deturpado, aumentando aí a possibilidade de desmatamento

0: e na Mata Atlântica.
1: O projeto que obriga os órgãos ambientais a aplicarem o Código Florestal em áreas produtivas de todos os biomas brasileiros, no lugar de legislações específicas, seguiu para análise do Senado. Da Rádio Câmara de Brasília, Antônio Vital.
2: Transportes.
3: Beto Preto, do PSD do Paraná, defende a criação de uma subcomissão para acompanhar o encerramento da concessão da Malha Sul Ferroviária, que atende estados da região sul e se conecta a São Paulo. Ele defende o debate sobre trechos inoperantes e passivos da atual gestão.
4: Beto Preto também pede participação de órgãos de controle e representantes do setor na discussão sobre a nova concessão ferroviária. Ele salienta que o fortalecimento do modal é estratégico para o desenvolvimento logístico e econômico do país.
2: Agricultura.
3: Câmara regulariza áreas ocupadas com a criação de área de proteção ambiental do Jamanchim, no Pará. Saiba o que muda com a repórter Daniele Lessa.
5: O plenário da Câmara dos Deputados aprovou o projeto que reduz a área da Floresta Nacional do Jamanchim e cria a área de proteção ambiental chamada APA do Jamanchim, no município de Novo Progresso, no sudoeste do Pará. O projeto, que foi apresentado pelo deputado Isnaldo Bulhões Júnior, do MDB de Alagoas, estabelece que parte das áreas ocupadas por produtores rurais será retirada da Floresta Nacional e passará a integrar a nova APA, categoria ambiental menos restritiva, que permite ocupação humana e atividades econômicas sob determinadas regras. Ao defender a proposta, o deputado Enderson Pinto, do União do Pará, disse que as pessoas se instalaram no que hoje é a Floresta do Jamanchim porque existiam incentivos governamentais para desenvolver a economia da região.
6: Essas ocupações não aconteceram na clandestinidade, não foram invasões oportunistas, foram ocupações de boa-fé estimuladas por políticas públicas. E o que aconteceu depois? Essas pessoas acordaram de um dia para o outro dentro de uma unidade de conservação de proteção integral.
5: O relator José Priante, do MDB do Pará, argumentou que o projeto busca enfrentar um conflito histórico na região entre preservação ambiental e ocupação consolidada da terra.
6: Dar um passo na pacificação e no ordenamento legal de uma área de profundo potencial sem avançar um metro na floresta. Nós estamos falando apenas de recategorizar uma área que já está antropizada durante muitos e muitos anos, e muitas décadas.
5: Parlamentares contrários ao projeto afirmaram que a redução da área protegida pode aumentar a pressão sobre a Amazônia e estimular novas ocupações irregulares. A deputada Marina Silva, da Rede de São Paulo, alertou sobre o agravamento dos eventos climáticos extremos, como secas e enchentes.
7: Em relação às unidades de conservação, que elas são cada vez mais necessárias diante dos extremos climáticos, das secas e das cheias, que o tempo todo estão assolando várias unidades da Federação na Amazônia, inclusive o estado do Pará.
5: O texto também autoriza atividades de mineração dentro da Floresta Nacional e da Área de Proteção Ambiental, ponto criticado pelo deputado Tarcísio Mota, do PSOL do Rio de Janeiro, que apresentou destaque para tirar esse trecho da proposta, mas foi rejeitado pelos parlamentares.
8: Porque o que está acontecendo aqui tem nome e sobrenome. É premiação da grilagem, é abertura de um precedente que vai fragilizar o Sistema Nacional de Unidades de Conservação. É mais um atentado contra a possibilidade de que a gente mantenha a floresta em pé.
5: O projeto que altera os limites da Floresta Nacional do Jamanchim e cria a Área de Proteção Ambiental do Jamanchim no Pará seguiu para análise no Senado. Da Rádio Câmara de Brasília, Daniele Lessa.
2: Educação.
4: Alice Portugal, do PCdoB da Bahia, comemora a aprovação do texto que regulamenta o reajuste anual do piso salarial dos professores da educação básica pública. Ela reitera que a proposta define critérios permanentes e garante maior segurança jurídica.
3: Alice Portugal informa que o novo piso passará para R$5.130. A parlamentar pede a aprovação definitiva da medida no Senado e reforça a importância de ampliar os investimentos no Fundeb e na educação pública.
4: Clarissa Tércio, do PP de Pernambuco, critica a condenação de um casal do interior de São Paulo por manter duas filhas em ensino domiciliar. A deputada classificou como absurda a

0: posição da justiça em considerar o homeschooling como abandono intelectual.
1: No entendimento de Clarissa Tércio, o Estado pune os que não se submetem a conteúdos ideológicos. Ela afirma que a sentença fere o direito das famílias de educar seus filhos e pede ao Senado que ratifique o projeto do ensino domiciliar já aprovado na Câmara.
0: Câmara reconhece a importância da cultura country para Jaguariúna, cidade do estado de São Paulo. O repórter Antônio Vital tem as informações sobre a homenagem.

0: aprovado no plenário da Câmara, confere ao município de Jaguariúna, no interior de São Paulo, o título de capital nacional do country. Jaguariúna é uma cidade com pouco mais de 60 mil habitantes, perto de Campinas, conhecida nacionalmente pelo Jaguariúna Rodeio Festival, realizado desde 1989, evento que reúne competições de rodeio, shows musicais e atrações ligadas ao universo sertanejo, o que atrai público de várias regiões do país. O projeto, apresentado pelo deputado Maurício Neves, do PP de São Paulo, justifica o título a partir da tradição da cidade ligada aos rodeios, à música sertaneja e à cultura do interior. De acordo com a justificativa, a cultura country faz parte da identidade da cidade e está presente não apenas nos rodeios, mas também na moda, na gastronomia, no turismo rural e em diferentes atividades econômicas locais. O projeto também destaca o impacto econômico do universo country na região. Durante o período do festival, as atividades movimentam mais de 50 milhões de reais na economia local, com geração de empregos e aumento do turismo. Relatora da proposta, a deputada Simone Marqueto, do PP de São Paulo, argumentou que a cultura country brasileira representa um modo de vida ligado às tradições do interior e ultrapassa o universo dos rodeios. No plenário, o relator foi o deputado Ícaro de Valmir, do Republicanos de Sergipe.
1: A cidade é historicamente ligada à cultura do interior, como forte tradição agrícola e pecuária, sendo o rodeio uma parte intrínseca dessa cultura. Mais do que um evento ou uma data do calendário, a cultura country em Jaguariúna é um modo de vida permanente. O estilo country está presente no cotidiano dos moradores, na moda, na culinária e nos empreendimentos locais. E a cidade amplia o seu potencial turístico com rodeios que valorizam a tradição rural e o estilo sertanejo moderno.
0: O projeto que confere ao município de Jaguariúna, no interior de São Paulo, o título de capital nacional do country, seguiu para análise do Senado. Rádio Câmara de Brasília, com informações de Daniele Lessa, Antônio Vital.
2: Termina agora o Jornal Câmara dos Deputados, com trabalhos técnicos de Wellington Teles e a apresentação de Val Monteiro e Luciana Vieira. Uma boa noite para você.
3: A Voz do Brasil está de volta na segunda-feira. Boa noite e bom fim de semana.
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1: A empresária Dayana Ketley Correia, de Francisco Beltrão, no sudoeste do Paraná, foi presa na manhã desta quinta-feira, dia 21 de maio. Ela é suspeita de movimentar mais de 28 milhões de reais em um esquema de lavagem de dinheiro ligado à divulgação de plataformas ilegais de apostas online, conhecidas como Jogo do Tigrinho, segundo a Polícia Civil do Paraná. Além dela, a mãe Rosimara Correia também foi presa. O companheiro de Dayana, que não teve o nome divulgado, também foi preso. A defesa dos três diz que apresentará toda a documentação contábil que comprova a idoneidade dos negócios da família. Segundo a Polícia Civil, os três são suspeitos de usar influenciadores digitais para atrair apostadores e divulgar plataformas nas redes sociais e em aplicativos de mensagens. Foram identificadas uso de contas demo para mostrar ganhos altos e rápidos aos usuários. A suspeita é de que a estratégia servia para enganar consumidores e incentivar novas apostas com dinheiro real. Nas redes sociais, Dayana fazia publicações recrutando os influenciadores e prometendo ganhos de até 30 mil reais. Em um dos seus perfis, ela soma mais de

0: 44 mil seguidores. Em nota, a advogada de Diana, Márcia Costa Rias, disse que o dinheiro movimentado nas contas da empresária tem origem ilícita e vem do faturamento dos estabelecimentos comerciais dela. Quanto à mãe e o companheiro de Diana, a advogada disse que o homem trabalhava havia cerca de um ano em um dos estabelecimentos da empresária. As investigações começaram após a Polícia Federal repassar informações sobre movimentações financeiras consideradas suspeitas. Durante a apuração, a Polícia Civil identificou mais de 28 milhões de reais movimentados entre contas de pessoas físicas e empresas ligadas ao grupo. 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

0: 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E a década de 2010, que já se vão 15 anos, passou rápido, né, minha gente? Pra quem tinha 15 naquela época, já tá com 30. Pra quem tinha 20, já tá com 35 e por aí vai. O tempo vai passando, o tempo vai voando. E aqui na Cultura Sua FM, pra você, música boa, a gente vai tocando nessa segunda parte do Décadas que está no ar. O programa que sempre tem primeiro e segundo tempo. 8 horas da noite, a primeira parte, às 10 horas da noite, a segunda parte do Décadas, porque merece. Porque a música boa é pra você viajar, é pra você recordar. E com certeza também se emocionar na programação da 97.5. No embalo da sua sexta-feira, no embalo da sua noite, é o Décadas, segunda parte, que está no ar.
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Cultura Sua FM toca e com certeza muitas emoções faz você sentir, não é mesmo? Boa noite, São Mateus do Sul, boa noite toda a região, boa noite pra você que tá em casa, boa noite pra você que tá dando um rolê pela cidade e levando a Cultura Sua FM de carona. Os caminhoneiros que já pararam, estão descansando pra logo mais sair pra levar o Brasil mais uma vez nas costas, não é mesmo? Os amigos caminhoneiros que estão ligados, sintonizados, conectados aqui na nossa programação. E pra você que tá curtindo, tá em casa, tá na sua cama, o rádio ligado e viajando, recordando no programa Décadas de Sexta-feira, porque hoje é noite de curtir o melhor da década de 2010.

ouvindo músicas que você nem lembrava mais e principalmente aqui no seu programa Décadas, porque cada noite é uma década diferente na Cultura Sul FM e hoje você está curtindo, está ouvindo e muitas emoções sentindo na década de 2010.

0: histórias de sexta-feira, que são as histórias de terror no seu rádio. Uma boa noite, um bom início de final de semana e que você continue tendo uma noite incrível. E fique ligado sempre aqui na Cultura Sul FM. Décadas volta na segunda-feira com o melhor dos anos 60 e 70. Até mais, até já.
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1: O consumo de café no país subiu 2,44% no primeiro quadrimestre deste ano. Com a desaceleração dos preços do café nos supermercados, o consumo da bebida voltou a crescer no Brasil. Foram 4,9 milhões de sacas de 60 quilos consumidas no período. Segundo a Associação Brasileira da Indústria do Café, a BIC, a recuperação no consumo teve início principalmente em março, quando o crescimento chegou a 10,25% em relação a março de 2025. Em abril, o consumo continuou em alta, mas com um ritmo um pouco menor, em torno de 3,66%. No ano passado, devido à alta nos preços, o consumo de café caiu 2,31% entre novembro de 2024 e outubro de 2025, na comparação com o período anterior. Depois de um pico de preços entre o final de 2024 e início de 2025, o ano de 2026 começou com uma maior oferta da matéria-prima, o que fez os preços do produto baixarem. 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
1: Oi, minha gente. Você sabe que na sexta-feira o programa é diferente, Bianca Anki.
2: Diferente, assustador, né?
1: Sexta-feira é diferente. E você que está ligado na Cultura Sul FM, já pode mandar sua história, pode mandar sua mensagem. Você é uma pessoa que tem medo de assombração, ou Bianca?
2: Muito, eu tenho.
1: Tem medo?
2: Muito medo.
1: O que você faria se você visse uma assombração, visse um fantasma, visse uma visagem?
2: Mas de segunda a sexta eu tô convivendo com uma visagem.
1: É? Uhum. Onde?

0: Mande sua mensagem aqui pra Cultura Sua FM no 8804-2851 e conta a sua história de terror, a sua história de visagem, a sua história de assombração, tá bom? Você que é do interior, você que é da cidade, muita gente, né? Principalmente nesse período aí do inverno, se reúne em volta daquele fogão a lenha e come pinhão, se reúne com os avós, com os pais e no interior, principalmente, adoram contar essas histórias.
1: É, a gente escuta bastante, né?
0: Então tem muitas histórias e tenho certeza que você que tá ouvindo, você tem muita história pra contar. Então, você pode mandar aqui pra gente na Cultura Sua FM a sua história no 8804-2851 e participar com a gente aqui da programação. Pois é, quem quiser contratar o seu show, Bianca, como que faz?
1: É, falou em visagem, daí lembrou do meu show.
0: Lembrei do teu show, passa aí o teu telefone e teu contato.
1: 42 999 850210 e também tem o Instagram, né? O pessoal que quiser ir curtir, saber mais aí sobre as datas, né? É Bianca_Anki_F.
0: Pois é, o pessoal aproveita a rede social pra mandar mensagem também, sempre falando do programa, né?
1: Sempre. Eu tô muito feliz. Te mandei hoje, né?
0: Hoje chegou uma mensagem.

0: mensagem muito bonitinha lá pra Bianca, posso ler no ar?
1: Pode, pode sim.
0: Ó a mensagem que a pessoa mandou pra ela, foi no Instagram, isso?
1: Foi no Instagram.
0: Ó, guria, você é muito divertida, né? Você é muito divertida, amo seguir, enfim, sigo um bom tempo e tal, provavelmente acompanho você na música, uhum. Agora participando do Sofrência tá bom demais, me identifico muito com esse seu jeito, né? Esse seu tipo, né? O Sofrência já era bom, mas com você nele ficou ainda melhor, né? Continue lá, vamos aumentar esse programa também. Bom, isso é uma das coisas que as pessoas mais pedem, viu? Pra aumentar o Sofrência 2 horas de programa.
1: Sim.
0: Será que teria tanta história pra 2 horas?
1: Mas credo, opinião que a gente mais gosta de dar.
0: Pois é.
1: 2 horas pra dar opinião na vida alheia, de bom?
0: Todo dia escuto vocês, adoro você, você fica muito boa no programa, né? Fico na expectativa e quando você não tá no programa, olha o que a pessoa mandou, eu fico triste.
1: Que bobinho.
0: Mas enfim, passando menos de coração pra dizer que sinto que tinha que falar isso aí, tá? Não uso muita rede social, né? Mas gosto muito de você, Bianca, você tem uma energia maravilhosa, sou ouvinte sem dúvidas de todos os dias.
1: Que legal, né? Viu? Só que não tem nome da pessoa no Instagram e não me mandou o nome ainda, tá?
0: Não mandou o nome ainda.
1: Mas diz que escuta nós todos os dias, então quero mandar um cheiro, um abraço, dizer que de verdade, fiquei muito feliz de ler. Eu sempre falo pra você, né, Cleverson, que realmente o pessoal, o ouvinte aqui da rádio, me segue nas redes sociais e me manda uma mensagem direto falando, comentando do programa, falando sobre o que a gente fala aqui. Mas eu fico muito feliz, né, deles mandarem mensagem ali, nossa, me erguendo lá em cima, fico faceira.
0: Isso é muito bom, né? O rádio tem isso, o rádio é companhia, então as pessoas, elas são nossas amigas, nossos amigos invisíveis do outro lado.
1: Sim, sim.
0: Então isso é muito bom. Vamos começar o programa então com as histórias, minha gente.
1: Bora.

0: Alô, você que está ligado na Cultura Sul FM, você que participa com a gente. Muitas histórias que chegam aqui no Sofrência. As pessoas vão contando e a gente vai falando no ar. E se você tiver uma história, você pode mandar também no 8804-2851. Tem muita gente que acredita que os espíritos às vezes voltam para avisar que alguma coisa aconteceu, Bianca. A minha avó contava pra gente em uma dessas histórias em volta do fogão que vocês acabaram de comentar. Contava que quando ela era nova, ela trabalhava em outra cidade de empregada, uma cidade aqui da nossa região. De vez em quando, ela voltava para casa para visitar a sua família. Em uma dessas voltas para casa, ela estava andando na estrada e simplesmente ela viu uma vizinha. Uma vizinha que era sua amiga há muito e muito tempo. Essa vizinha estava caminhando na frente e ela simplesmente começou a chamar a vizinha, pedindo para esperar ela. Mas simplesmente essa vizinha não ouviu nada do que minha avó estava falando. E minha avó continuou chamando a vizinha para elas caminharem juntas, mas a vizinha somente olhou para trás e continuou andando sem esperar a minha avó. Quando minha avó chegou em casa, mencionou com a família dela que a vizinha estava meio estranha. Que a vizinha apenas olhou para ela. E quando ela chamou a vizinha continuou andando e simplesmente desapareceu. E não esperou a minha avó. Adivinhe o que aconteceu? A notícia menos esperada pela minha avó. A família contou para ela que a vizinha tinha falecido há algumas horas.
1: Ai, meu Deus, César.
0: Veja essa história, então. Na verdade, segundo essa história, a vizinha foi se despedir da amiga. Né? Por mais que ela não falou com ela.
1: É, foi meio antipática, né?
0: É, ela foi. É um espírito que tava reinando, né?
1: Era um espírito meio reineiro.
0: Era um espírito meio reineiro. Ela não quis dar tchau pra nem tchau pra. Mas olhou, encarou. Né? Ela olhou, ela conta que ela chamou ela e simplesmente ela ignorou. E foi andando e simplesmente desapareceu. Se você que tá ouvindo a Cultura Sua FM tem uma história parecida, manda pra gente e participa aqui do Sofrência. Porque hoje é sexta-feira e você sabe que qualquer dia

0: sexta-feira, a qualquer hora. É meia-noite. Alô, Jefferson Gadunski, obrigado pela carona, amigão. Sempre levando a cultura.
1: Esse espírito era parente da Selma, certo?
2: Coitada da Selma.
0: É que a Selma não conversa com as pessoas no mercado. A Selma, é que a Selma, gente, a Selma, ela não olha pro lado muito, viu? Não, não é que eu queira defender ela aqui, mas tem que mexer com a Selma também, viu?
2: Nossa, às vezes que eu encontrei a Selma no mercado, sempre foi bem receptiva, não? Prosiemo bastante.
0: Tem que mexer com ela, viu, Rosalvo? Tem que mexer com ela quando você encontrar ela, viu? Que às vezes ela anda reta, viu? Ela não olha pro lado.
2: O Rosalvo tem uma imagem meio diferente aí da Selma.
0: Vamos ver aqui.
1: Não, ela é reineira mesmo aí no rádio, não é no mercado.
0: Ah, entendi, é no rádio mesmo. 12 e 12, na reprise 11 e pouco.
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2: Na Cultura Sul FM, você sabe que o Sofrência é diferente, minha gente. Sexta-feira são as histórias de terror. Abraço pro nosso amigo Jackson. Alô, Jackson. Abraço pra você, sempre na escuta. Hoje são as histórias de terror, viu, Jackson? Tem alguma história pra contar de terror, amigo?
3: Sempre querido, né? Ele é um amor, sim, assim, muito, muito parceiro, né?
2: Abraço, Jackson.
3: Bem curto e grosso, né?
2: Gente boa, pois é, né? Que é a história de hoje. Mas parabéns pela programação que vocês fazem próximo do povo, sem palavras pra expressar. Abraço, Leonardo.
3: Abraço.
2: Obrigado, meu amigo. E assim, né? A Cultura Sul FM é a rádio mais próxima do povo, sem dúvida. Lembrando que hoje é sexta-feira e tem o cenzão na mão, viu? Daqui a pouco a Tamara e o Felipe sairão na rua com o carro da rádio. Né? Quem encontrar o carro da rádio e falar a palavra-chave, leva na hora o cenzão, não é sorteio. Então vai ser falado uma palavra-chave na rádio, aí você vai procurar o carro, hein? Achou o carro, a cenzão na sua mão.
3: Que queredeira!
2: Muito bom, né?
3: Imagine sexta-feira, sem pila na mão.
2: Sem pila aí, ó, na mão. É só tá ouvindo a rádio. Ouviu a palavra, você vai lá e dá tchauzinho, né, pro carro.
3: Assina,
2: a primeira pessoa que parar o carro leva aí os 100 reais na mão. O cara fez mais um comentário sobre a Selma aqui.
4: Ah. Ela fez eu brigar com a minha mãe.
2: É verdade, eu lembro desse episódio.
3: Capaz.
2: Sim, ele brigou. A Selma causou treta no ar, porque a Selma é barraqueira. A Selma é barraqueira mesmo.
3: Selma, apareça aqui e se defenda, Selma.
2: Barraqueira.
3: Tá louco.
2: 2:20 na reprise, 11 e pouco.
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2: As histórias de sexta-feira para você na Cultura Sul FM, porque qualquer dia é sexta-feira. E qualquer hora é meia-noite. Vou contar para vocês uma história que aconteceu comigo. E essa história aconteceu na chácara que nós temos no Lajeado.
3: Meu Deus.
2: Atenção você, hein? Essa história aconteceu na chácara da nossa família.
3: Lajeado é sentido 3 barras.
2: Lajeado é sentido 3 barras.
3: Meu Deus, é assombrado mesmo aqueles lá.
2: Esse é o lugar que mais tem assombração, segundo as informações,
3: pois
2: viu?
3: Pois é.
2: Gente, nós estávamos passando o final de semana.
3: Do nada uns corpos. Não consegui, amigo, perdão. Vai, recomeça.
2: Nós estávamos passando o final de semana na chácara do meu pai. E a chácara do meu pai, ela fica no Lajeado. Imagina você!
3: Eu sabia.
2: Você está na chácara da sua família. Essa história simplesmente aconteceu comigo. Tinha alguns pássaros lá fora.
3: Eu tô vendo.
2: Gente, eu vi de perto uma pessoa se materializando. Pensa só, uma pessoa que não existe. Essa pessoa estava se materializando simplesmente.
3: Primeiramente, me explica o que é isso.
2: Na minha frente.
3: O que é isso?
2: Como se aqui, ó, somos nós dois, aqui não tem ninguém, somente nós dois. Do nada se materializa alguma coisa aqui, uma pessoa aparece lá.
3: Se faz.
2: Se faz.
3: Ah, tá.
2: Se materializa.
3: Uhum.
2: E essa pessoa se materializou. Gente, vocês não têm noção de como foi esse momento. Muitas coisas aconteceram e simplesmente quando

0: muda a trilha, quando eu levantei. Ó, o negócio é você não levantar pra ir no banheiro de madrugada.
1: Por que que tem que ter? Olha, gente, leva pinico pro banheiro. Pro banheiro, não, pro quarto.
0: É sempre na hora de levantar pra ir no banheiro.
1: Sempre.
0: Simplesmente quando eu levantei para ir ao banheiro, eu abri os olhos e vi aquele homem alto, moreno, sensual. Aquele homem moreno. Oh, já viram que, bom, enfim, né? O homem alto, nunca é um homem de 1,66, né?
1: Sempre é um alto, né?
0: Um alto, né?
1: É preconceito com os pequenininhos.
0: É, um homem alto, moreno, estava de costas e simplesmente, quando eu entrei na cozinha, ele estava segurando uma peça de madeira, na cozinha, uma peça de madeira.
2: Sai, Azar!
0: Ele gosta de madeira, na verdade, né, pelo jeito.
1: Eu sou
2: sartei do jipe.
1: Se a visagem nesse frio agora tivesse na minha cozinha, eu já ia fazer lavar louça. Dizer, vá lavar louça, vai lá, lava que louça. Tá muito gelada a água, vai você.
0: Ele gosta de madeira, pelo jeito aí, viu? Gosta de madeira.
2: Agora azedou a boca da aguinha.
0: Era uma assombração que estava na cozinha segurando uma madeira, um pedaço de madeira.
1: Ai, eu não ia me assustar com uma visagem dessa.
0: Imagina, né?
2: Certeza que esse leão aí é panda.
0: Gente, ele estava de costas segurando numa peça de madeira na cozinha. Pois enfim, a cozinha era baixa. Ele estava como se estivesse pensando. Estava de calça jeans. Estava de camisa escura. Mangas compridas listradas. Sapato social. Nossa, ah, mas... se arruma. Quanto é essa assombração? Nossa. Assombração se arruma melhor que a gente. Meu Deus do céu.
1: Muito melhor. Muito melhor que uns aí, tá louco?
0: Que tal essa assombração, gente? Sapato social. Nossa senhora do céu. Você não fica com medo. Você se apaixona por essa assombração.
1: Não, do jeito que ela tá falando, ela se apaixonou pela visagem.
0: Moreno alto, sapato social. Calça jeans
1: preta.
0: Ela
1: lembra detalhe por detalhe da
0: camisa
1: visagem.
0: Camisa listrada, gente do céu, hein? Simplesmente eu vi aquela assombração e eu comecei a orar. Pedindo pra ele virar humano, você tava orando, né? Você queria que ele virasse humano, na verdade. Brincadeira. Comecei a orar, gente, tive coragem. E simplesmente daí o homem desapareceu. E eu jamais esqueci dessa cena que aconteceu na nossa chácara que fica no Lajeado Bianca Anki.
1: Então ele foi só pra pegar no pau, então.
0: Ele foi lá só pra pegar o pedaço de madeira na cozinha, né?
3: E Bianca, tudo bem?
4: Aqui é o Leandro, aqui é o João, aqui estamos passando aqui, estamos indo pra São Mateus do Sul.
0: Opa.
4: Gostaria que você cantasse uma música pra nós, curtindo você daqui lá.
1: Ah, meu São Mateus. Deus.
4: Temos muito prazer de querer conhecer você.
1: Ah,
4: é muito. Se a tua voz é doce, imagine você pessoalmente.
1: Isso é tão doce.
0: Olha,
4: que é o Leandro, você
0: é solteiro,
4: né?
0: Olha! Mas ela, cara, é, tempo, hein?
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1: Oi, minha gente, agora 2h34, pra você uma excelente sexta-feira, um bom final de semana. As histórias de assombração hoje aqui, porque é sexta-feira e sexta-feira é diferente, né, Bianca?
2: Isso mesmo.
1: Sofrência. Abraço pra Lari, tá ouvindo a gente em São João Triunfo. Foi, Lari, um beijo pra você, obrigado pela audiência.
2: Beijo, Lari, obrigada.
1: É Lari, né?
2: Foi a Lari que mandou o texto pra mim.
1: Muito bem, que
2: queridona.
1: Bom, hein?
2: Beijo,
1: abraço,
2: beijo
1: pra você, tudo de bom. E todos os amigos aí da cidade de São João do Triunfo que ouvem, acompanhem aqui a programação da Cultura Sul FM. Sexta-feira, você está na Cultura Sul FM, a regional de verdade. Ó, a voz da Bianca é um doce mesmo, mas quando fui na semana passada, ela sumiu. Fugiu de mim.
2: Capaz. Eu não fugi, não. É que eu não sabia que você ia vir aqui. Daí quando eu termino o programa, eu já vou indo. Eu não fico me misturando, sabe, com esse pessoal aqui.
1: Sim,
2: muito.
1: Bem que
2: você
1: faz.
2: Não, brincadeira,
1: faz.
2: Brincadeira. Não,
1: faz.
2: É que tem vezes que a gente fica um pouquinho mais, mas é que eu acredito que no dia que você veio, eu tinha alguma coisa.
1: Sim.
2: Se for na sexta-feira, principalmente, eu saio correndo que o meu pequenininho tem fono, então.
1: Sim.
2: Mas
1: vamos
2: marcar de você vir aqui, jamais ia fugir.
1: Hoje poderia rolar um pão com mortadela, né?
2: Podia, né?
1: Podia rolar, né?
2: Mas hoje é dia de fono. Daí já não dá, entendeu?
1: Ô, Nelci, o que você acha?
2: Com esse tempinho, né?
1: Segunda-feira.
2: Um chazinho. Ai, de bom.
1: Abraço pra você que mandou mensagem. Oi, Rosângela. Um abraço pra você, tudo de bom.
2: Abraço.
1: Obrigado pela mensagem, Rosângela, ouvindo a Cultura Sul FM. Gente, aqui é o Jarbinhas, passando pra mandar um abraço pra Bianca e pra minha filhada Betinha, todos vocês aí da rádio.
2: Abraço, Jarbinhas.
1: Valeu.
2: Caminhoneiro Jarbas também, viu?
1: Caminhoneiro, abraço pra você, meu amigo. É o Jarbas.
2: Jarbas.
1: Grande Jarbas.
2: Tamo junto, viu?
1: Esta fera aí, galera, é o Jarbas, meu. Alô, Carazinho, mandou pra gente aqui a... Mandou aqui pra gente a... O saldo, né? Pensamento bovino. O que é isso que você quis dizer?
2: Suspiro.
1: Ah, suspiro, entendi. Suspirei. Abraço, Carazinho. Tudo
2: Nossa
1: de bom,
2: senhora, viajou.
1: Carazinho, esta fera, galera!

0: mas se tá esse saldo disponível, então dá pra passar um osso.
1: Vou pra sexta-feira, da loucura é bom, né?
0: Meu.
1: Quando aparecer uma visagem, é só recitar um poema e falar frases de amor, né? Essas breguiças aí que ele se apaixona e não te atormenta mais.
0: Ó, pronto.
1: Ah, é o...
0: Outro revoltado.
1: Está brabo aí, homem?
0: Pare.
1: Boa tarde, Cleverson e Bianca, Ademir Franco ouvindo a gente. Abraço pra filha Ana Cristina Castro Franco, né? Abraço pra vocês aí, curtindo a Cultura Sua FM, aí no interior de Palmeira, viu? É a Bianca Anki, né?
0: É a Bianca Anki.
1: Abraço, meu amigo, tudo de bom?
0: Tamo junto.
1: Obrigado pela sintonia interior de Palmeira. Ó, rindo, gente, a vida com a Bianca sendo Bianca, rindo no meio das falas do Cleverson.
0: Mas que do nada ele meteu uns passarinhos, uns corvos.
1: Ô, Caiane, como é que você tá? Tudo bem, menina?
0: Beijo, Cai.
1: Beijo pra você, Caiane. Abraço pro Rosalvo, tá na sintonia, Rosalvo.
0: Agora lembrei dos corvos no meio.
1: 2:38, galera, exatamente 2:38, galera.
2: Boa tarde, Bianca, que é o Mauro Sesta Chug de Transvaz, sempre ouço a programação. Já assisti duas vezes o show da Bianca aqui no Cleitão, no Dush, que
1: Transvaz. Ó, legal.
2: Canta muito, ela canta demais e agradecer a programação, e show de bola. Parabéns, estamos trabalhando aqui em Transvaz e estamos com a rádio sintonizada, né? Na Cultura CFM 97.5. Sintonizado aqui com o nosso amigo Cleberson Daniel. Simbora, aquele abraço e Bianca, Cleberson, tudo de bom.
1: Abraço, Mauro, meu camarada.
0: Abraço, Mauro, obrigada, viu? E quando for mais vezes, vá lá também, viu? Vamos tirar umas fotos junto, prosear. Chama nós lá no canto.
1: Chama lá, com certeza. A Nilce falou que segunda-feira dá boa, até segunda-feira eu ficar muito ansioso.
0: Mas segunda-feira dá boa mesmo. Vamos já combinar, então?
1: Vamos deixar acertado, então, mas não
0: vamos
1: sei,
0: deixar.
1: Tem que ver.
0: Vamos deixar, vamos.
1: Tem que ver.
3: Que beleza pura. Vamos acordando, vamos levantando, vamos pulando da cama.
1: Muito boa, hein? Muito boa a imitação aí do nosso colega do Carlinhos lá, o Carlinhos Oliveira lá da RDX, né? Alô, meu amigo Carlinhos, um abraço, colega, tudo de bom? Esse é um áudio dele ou é uma imitação que mandaram aqui? Se for imitação, muito boa, viu? Se for imitação, quem imitou, muito bom o áudio da imitação, hein?
0: Bem parecido.
1: Imitou certinho aí. De
4: bom. Rapaz do céu.
1: Ai, conta pra gente aí. Vamos lá pras histórias do Sofrência de sexta-feira. Qualquer dia, sexta-feira, qualquer hora, é meia-noite. Gente, teve uma época que eu estava trabalhando em um prédio. Eu estava trabalhando na cidade de Curitiba, uma época que eu fui morar lá, entre 1996 e o ano de 2002, no bairro Pinheirinho, na cidade de Curitiba, a capital paranaense. Nos dois primeiros anos eu nunca vi nada, mas tinha os boatos de que nesse prédio existia alguma coisa diferente. Chegou um tempo, sempre nos sábados pela madrugada, das 3 horas da manhã em diante, eu ouvia batidas na parede. Ouvia batidas na parede de madrugada. Uma delas eu encostei o ouvido na parede. E uma batida distante eu pensei que era um dos moradores batendo algo no seu apartamento. De manhã eu perguntei aos moradores se alguém de madrugada havia batido alguma coisa. E simplesmente todos falaram que estavam dormindo. Todos falaram a mesma coisa. Eu ouvi essa batida 3 vezes na parede. Desde esse dia em diante, toda madrugada de sábado, depois das 3 horas da manhã, eu ouvia batidas na parede. Para fechar a história, uma vez eu fui atrás dessa batida. E simplesmente quando a porta do elevador se abriu, eu vi um homem alto. Tá vendo? Todo mundo é alto, gente. A assombração já tem alto.
0: Nunca tem um baixinho, né? É um desaforo.
1: Era um homem alto, estava todo de preto. Ele sorriu para mim. Dentes branquíssimos e simplesmente desapareceu.
0: Não, veio de lado bom, pelo jeito escovava os dentes bem, tinha uma higiene boa, né?
1: Assombração tão bonita pelo jeitinho, meu Deus do céu. Não, né?
5: Eu vou aí comer um pão com mortadela com vocês aí, eu vou levar aí. Marcar um dia pra comer um pão com mortadela.
1: Viu, mas viu? Nem precisa avisar, chegou depois das 3 aqui, café já tem.
0: Viu? Café, chazinho, só.
1: É.
0: Tem uns dias aí ainda que a Andréia faz uns bolinhos pra nós.
1: Nossa,
0: mas
1: senhora.
0: Credo, pão com mortadela já é a passagem. Já.
1: É só vir, meu amigo Ailton.
6: E cadê o seu Santinor pra acudir a sexta-feira com uma história boa, que é essa do Cleverson aí.

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1: 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E o programa tá chegando no seu último bloco, viu, gente? Se você não mandou sua mensagem ainda, pode participar. Lembrando que segunda-feira nós estamos de volta com muitas histórias aqui no programa. Quero mandar um abraço pro Márcio, que tá ouvindo a Cultura Sua FM, né? O Márcio tá em cima do telhado essa hora, Márcio, tá trabalhando aí.
2: Essas horas,
1: tá,
2: né?
1: Tá fazendo força.
2: Abraço, Márcio. Ou ele subir em cima do telhado ou ia alagar a casa.
1: Quem que é o Márcio?
2: O Márcio é meu esposo.
1: Tá respondida a pergunta de quem perguntou se ela era solteira.
2: Casada,
1: gente.
2: Casadíssima. É.
1: Agora 10 minutos faltando pras 3, alô você.
3: Anderson, fala pro Rosaldo contar uma história de frisagem.
1: Ô Rosalvo, conta uma história pra mim aí, Rosalvo. Me manda um áudio você contando aí uma história pra gente aí, viu? Essa história de hoje não duvido que seja verdade, pois fui ver um terreno, né? E dava frio na espinha nesse terreno que eu fui ver, a pessoa disse aqui. Veja só,
2: tem, né? Tem uns lugares que são mal assombrados mesmo, né?
1: São.
2: É porque também já, assim, que nem a gente fala, hoje em dia tem que cuidar muito, né? A gente não sabe o que aconteceu num lugar antes. Sim. Da gente chegar ali, né? E acontece que tem casas e terrenos que
1: nós
2: foi.
1: Meu Deus, gente, quanta gente passou por aqui.
2: Sim,
1: pra nós estarmos aqui.
2: Muita gente.
1: Aqui é a Rádio Cultura hoje. É a Vila Pinheirinho, né?
2: Mas aqui não tem assombração.
1: O bairro, né? Só o bairro nós. No alto da cidade. Mas o que era aqui há 200, 100 anos atrás?
2: Sim, não. A gente não sabe,
1: meu
2: né?
1: Povo.
2: Então tem, a gente sabe que tem essa questão de espírito aí que não encontra a paz. Não
1: encontra a luz, né?
2: É a luz lá. Qualquer coisa a gente já pega uma lanterna. Alguma... Mas é, viu? Eu sou daquele tipo.
1: É.
2: Eu não acredito nem desacredito.
1: Uhum.
2: Mas também peço pra não ver, porque eu acho que se eu ver, eu acho que eu vi numa visagem junto.
1: Com certeza.
2: Eu tenho muito medo. Então eu já nem acreditado. Quem procurasse, eu não fico procurando.
1: Prefiro não ver. Alô, Rodrigo, abraço pra você, estão curtindo Sofrência, eu tomando chimarrão. Uma pessoa mandou uma foto aqui chegando na lajada. Abraço pra Ketlin, eu tô lidando com os boi aqui, escutando o Sofrência. Abraço,
2: abraço,
1: amiga.
2: Abraço.
1: Obrigado pela audiência. Vamos, aqui é o tal do lajado, mandaram uma foto pra gente aqui, ó.
2: É, aí que as coisas acontecem,
1: gente,
2: viu?
1: E daí a história.
2: Cuidado.
1: Agora 2:51. Contaram pra gente aqui uma história de uma rádio, viu? Uma história

0: estranho hoje aqui. Se tiver uma visagem aqui que se vaza daqui, que não for convidada, você tá ouvindo os barulhos?
1: Acontece os barulhos, hein?
0: Não, mas do nada, você tava mexendo no telefone aí, vendo, sim, a história, você não tava vendo o negócio,
1: acontece,
0: aqui,
1: acontece,
0: entendeu?
1: Tem coisas que acontecem por aqui.
0: Ai, credo.
1: Há muito tempo, o dono de uma das casas onde funciona uma emissora muito conhecida, em uma região, admirador de música clássica, simplesmente, segundo as histórias que contam, do nada a programação da rádio mudava e tocava músicas do ex-dono da rádio que tinha falecido. Simplesmente, ó, tá tocando uma música, entrava uma música que era preferida do falecido nesta rádio. O locutor da época relatava presenciar mudanças repentinas, principalmente na frequência sonora da rádio.
0: Que de Jesus tem poder.
1: É mais uma história. Mais uma história que chega no sofrimento.
0: Mas o que será que acontece? A pessoa não consegue se desfazer? O que é?
1: Sei o que acontece, hein?
0: Porque pouco chato, né? A pessoa querendo escutar uma música e ainda
1: do nada
0: a música dele tocando, tipo, né? Sabe que ele gostava, você é obrigado a gostar.
1: Última história de hoje. Quando eu era criança, eu morava numa chácara bem grande. E nessa chácara também aconteciam muitas coisas estranhas, sem nenhuma explicação. Uma vez minha mãe foi trabalhar e eu tinha 10 anos de idade. Eu me lembro desse dia que eu estava sozinho em casa, mesmo com os meus irmãos. Um foi pra escola e o outro foi na casa do vizinho. E eu estava simplesmente sozinha. Sozinha em casa. Eu estava assistindo televisão. Mas, ó, o que que eu digo? Gente, não vão no banheiro. Aí me deu vontade de ir no banheiro. O banheiro era na frente da sala. Se segurem pra não ver assombração, viu?
0: Não vou no banheiro.
1: Eu estava concentrada na novela da tarde, que era a reprise. O Vale a Pena Ver de Novo.
0: Mas foi de tarde.
1: Exatamente, não era noite.
0: Não era de noite.
1: Era o Vale a Pena Ver de Novo. Você sabe quando se identifica que está ficando velho? Sabe como? Quando uma novela que você já assistiu reprisa não Vale a Pena Ver de Novo.
0: E você tá lá.
1: E você já assistiu. E você já assistiu essa novela quando ela foi inédita.
0: É, daí você pensa, meu Deus, como eu tô velho.
1: Tá, né? Reprisando essa novela que eu já assisti.
0: Meu Deus.
1: Entendeu? Aí você vê que você tá ficando velho. Eu estava no banheiro, aliás, estava na sala assistindo a TV, deu vontade no banheiro. O banheiro era em frente à sala. Eu estava lá, concentrada na novela da tarde. E simplesmente a porta do banheiro aperta. Lembro que eu estava sozinha na casa, quando de repente eu escuto um barulho vindo do banheiro. Gente, simplesmente uma pessoa usando o banheiro da minha casa.
0: Porra, higiênico.
1: Alguma coisa que eu não sei o que é, estava usando o banheiro, deu descarga e puxou o papel higiênico, daquele suporte que faz barulho. E lavou as mãos na pia, minha gente, simplesmente não tinha nada. A pergunta que eu faço pra vocês, quem será que estava no banheiro? Eu fiquei com tanto medo que eu saí correndo de casa, deixei a TV ligada e fui chorar no gramado. Só entrei de volta em casa quando minha mãe chegou. Eu contei pra ela, mas ela disse que foi coisa da minha cabeça. Mas até hoje eu sou adulto e sei que não foi coisa da minha cabeça. Eu ouvi sim alguém naquele banheiro. Foi muito assustador. E nessa chácara já tive também outras experiências. Lá era muito assombrado, gente. E aí é mais uma história que o povo conta no Sofrência. Avisar de que ele no banheiro, viu?
0: Amigo, olha essa história. Tava de paletó, sapato social, era bonitão e segurando uma madeira.
1: É isso.
0: Agora
1: aí.
0: A outra veio me contar que tava puxando a descarga, lavou a mão ainda, veja.
1: Lavou a mão. É higiênico o negócio.
0: Não, gente, eu não ia nem ficar assustada. Eu ia falar, viu, fique à vontade aí, a hora que sair, fecha a porta.
1: Alô, Padilha, um abraço pra você.
0: Abraço.
1: Valeu, Bianca, tudo de bom, tchau.
0: Beijo.
2: Volta segunda-feira. Bom final de semana.
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querida, bom dia, 5h, 7 minutinhos, minha gente, já no ar o programa do Serjão, com muita alegria, com muita moda, tá na cultura, tá bom demais, é final de semana, é sabadão. É a sua rádio preferida, Cultura Sua FM, tá na cultura, tá bom demais.

Bom dia, 5:07, no ar o programa Serjão, que vai até 8:00 da manhã, com muita alegria, com muita moda boa, moda gaúcha, moda sertaneja, modão apaixonado também, minha gente. Bom dia pra você da cidade, bom dia pra você lá do interior, bom dia pra todas as cidades que acompanham por aqui a nossa programação. É, vamos juntinho aí até 8:00 da manhã, nem manda o seu final de semana, seu sabadão, sabadão com cara feia, cara de chuva, né? Mas tá bom demais, né? Tá acordando agora, bom dia, tá preparando seu chimarrão, já tá na rodagem, já tá levando a gente carona. Obrigado aí pela carona, né? Uma boa sintonia pra todo mundo aí. Sabadão, dia 23 de maio de 2026. Vai participando aí comigo através do 98804-2851. Hoje é dia da juventude constitucionalista, dia do soldado constitucionalista em São Paulo e dia internacional das comunicações sociais. Três datas comemorativas. Manda sua mensagem, manda seu áudio, participa comigo aí. Você participando tem muitos prêmios aí, gente. Prêmios, é, tem bastante prêmio pra você que mandar sua mensagem, mandar seu áudio e confirmar a audiência. É, sabe o que que eu vou sortear hoje? Não sabe? É uma cuia lá do Dromiesque Bombas. É, tem cuia pra sortear, tem um boné da CCN Veículos, tem caixa de cerveja, tem prêmio surpresa da Clínica Odontológica Oral Unique, tem prêmio do Mercado Móveis, tem prêmio da Toda Utilidade. Olha, muitos prêmios pra vocês aí, tá bom, minha gente? Só participar e garantir então aí o seu prêmio, tá bom? Manda aí, eu quero ganhar esses prêmios, quer ganhar boné, quer ganhar boné da CCN Veículos, então manda pra cá sua mensagem, tem caixa de cerveja e muito mais. Não tá aí, né? 5:09, a hora certa, já tem gente na sintonia, já tem gente ligada comigo, que bom, né? Obrigado a todos aí pela audiência já aí, tá certo? Já eu falo quem que tá me ouvindo aí. 5:09, bom dia pra todo mundo aí. Canta Rio Negro e Solimões, tô doidão, tem Oswaldir Casmagrão, a patroa tá dando choque, tem Sula Miranda, amor safado. Bom dia, minha gente arada, querida, gente amiga. Canta aí, Rio Negro e Solimões.

0: doidão demais. Bom dia, agora 5:12, tá aí Rio Negro e Solimões, aqui na Cultura Suef. Bom dia, boa manhã. Pulando na cama, minha gente. É, participe e manda sua mensagem. Confirma a urgência por aqui. E a moda não para, não. É uma moda boa atrás da outra. Eu.
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0: É bom demais, né? Bom dia.
1: Bom dia.
0: Aí a patroa tá dando choque.

0: turma tá dando choque, daí o Valdir Carlos Magrão, bom dia, boa manhã. 5h16, a hora certa, gentarada. Vamos acordando e vamos sintonizando, vamos ligando o rajão, preparando o chimarrão, aquele cafezão pra esquentar o pelo aí, né? É, vamos lidando com as criação aí também. Ei, sabadão animado, tá aí, só música boa, né? 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Participa aí, né? 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
0: 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Fiquem ligados aí, tá bom, gente? Não esquece, então. Vamos que vamos, participa aí. 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É, tem também bastante prêmio para sortear, tem boné lá da CCN Veículos, tem cuia lá do Drobinhasque Bombas, tem prêmio da Clínica Odontológica Oral Unique, tem do Mercado Móveis, tem da Toda Utilidade, olha, muitos prêmios então, participa e boa sorte para todo mundo. 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

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Tá certo, então. Vamos lá, gente, agora 5h20, quem já tá na rodagem, me levando de carona, é o Popenda. Alô, Popenda, bom dia, bom trabalho. É, bonita mensagem, né? Bom dia, que a paz esteja na tua casa e no teu coração. Amém, Popenda. Boa viagem pra você e obrigado e pra carona. Tá certo, Popenda? Amigão aí, né? É, quem mais? Bom dia, Serjão. Tamo trabalhando até as 7 horas da manhã na escuta. E um abraço, meu amigo Assir Skodowski. Bom dia. Tá concorrendo aos prêmios também, tá bom, Assir? Obrigado aí pela sua audiência, pela companhia, você e toda a família aí. É, bom dia, quero ganhar a caixa de cerveja. Opa, é bom também, né? Sabadão e tomar uma geladinha, bom demais, né? Meu amigo Mário, lá da Lagoa da Cruz, Mário Lecheschi, é isso? Abraço, Mário, você e toda a família. Mário Lecheschi, lá da Lagoa da Cruz, aí sintonizadão comigo aí. Um bom dia e obrigado pela audiência, tá bom, Mário?

programa é líder da audiência, rádio ligada aí pra tudo quanto é lado, tá aí a Sula Miranda, Amor Safado, tem João, a Genir dos Santos, Surungão, lá no Pontão tem também Grupo Festerê, Bebendo Dobrado, bom dia, boa sintonia aí.

para matar a saudade, Sula Miranda, o amor safado. Bom dia, boa manhã para todo mundo aí que está sintonizado aqui na melhor Cultura Sua FM, lá em Rebouças. Seu Carlos Escavinhos, que está ouvindo nós. Alô, seu Carlos, bom dia. Abençoado sabadão aí para todo mundo aí, tá bom? Seu Carlos Escavinhos, que lá em Rebouças. Bom dia pro pessoal de Irati também, sintonizados comigo aí. Bom sabadão, bom final de semana. Obrigado pela companhia, que tá acompanhando o programa, né? Seu Carlos, bom dia, boa manhã.

Aí, moda boa, minha gente, Surungão no Pontão, João Agídio dos Santos. Aí o grupo Festerê, bebendo dobrado. Ô louco, meu.

0: Aí, música linda, minha gente, da Amanda Cumplicidade. Bom dia, bom sabadão pra você ligado aqui na melhor. Tá na cultura da mãe, né? E vamos que vamos, não podemos parar por aqui não. Seguindo em frente com o programa do Serjão até 8 horas da manhã, levando alegria, boa música sertaneja, boa música gaúcha, atendendo vocês, é claro, né? 988042851. Bom dia, meu amigo Mauro Jaworsk, lá na balda aí. Tá friozinho por aí, Mauro? Tá doido, né? Não é fácil, né, enfrentar essas madrugadas, né, Mauro? Abraço pra você, bom trabalho lá na Ervateira Baldo. Tá sintonizado aí, tá confirmando a audiência.
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0: É, e agora eu trago pra vocês o Baitaca de a cavalo, na verdade, tem Meninos de Goiás, Amor Distante. Bom dia.

Aí, grande Baitaca de a cavalo, na verdade. Bom dia, bom dia. Só modão aqui no programa do Serjão, aí, pra animar o Sabarão. Sabarão feio, uma barbaridade, né? Aí, um abraço pra todos os meus amigos e amigas sintonizados aí comigo nessa manhã de sabadão. Obrigado pela sintonia e pela audiência. Aí, mandando pra cá sua mensagem no 988042851 pra você confirmar a audiência. 988042851. Tem bastante prêmio pra vocês aí pra sortear no final do programa aí. Tem cuia lá do Drubiesque Bomba, é uma cuiona das boas pra você fazer um bom chimarrão, né? Tem também um boné lá da CCN Veículos, tem prêmio da Clínica Odontológica Hora Única, tem prêmio surpresa do Mercado Móveis, tem da toda utilidade aí, participe, boa sorte para todo mundo aí.

quanto mais cedo você participar, mais chance você tem de ganhar, né? Então participa aí, 20 faltando para 6 horas da manhã. Os meninos de Goiás, Amor Distante, tem também Sandro Oliveira e o grupo Fole Solto, Louco por Fandango. Essa aí é boa demais. Meninos de Goiás. Modão sertanejo aqui no programa do Sérgio. Super manhã, sabadão pra todo mundo aí. Tá na cultura, tá bom demais.

0: Aí os meninos de Goiás, moda boa, você só ouve aqui na Cultura Sua FM. Que bacana, né, gente? 15 faltando agora para 6 horas da manhã. Bom dia para você que acordou agora, você que tá aí na rodagem, tá levando nós de carona. Bom dia, obrigado pela carona. É, bom dia, Sérgio. Tamo na escuta aí, Zenei Gralac. Um abraço, Zenei. Bom trabalho, garotinho. Obrigado pela audiência. Tá bom, Zenei Gralac, companheiro velho? É louco de faceiro, né, Zenei? Bom dia, obrigado pela sintonia. Tem áudios aí? Vamos ouvir quem tá sintonizado comigo aí.
1: Bom dia, meu amigo Sérgio. Tudo bom? Tudo
0: bem? Bom também, aqui tudo é tranquilo?
1: Soares. Eu queria pedir a música Sou Deste Jeito e Não Mudo do Baitaca e oferecer para toda a minha família Pixibes e também a família Rosário e para minha prima Cleusa lá do São Mateus do Sul e todos os primos aí do Passo do Meio, para Clarice, para Tia Dita, para Eliette, para o Gordinho e para o Lavo. E para todos os primos aí do Passo do Meio aí, que Deus abençoe todos nós. Tchau, obrigado.
0: Valeu, Nelson. Tchau, obrigado. Bom dia para vocês aí. Obrigado pela sintonia. Grande Nelson Chibes, lá do Porto Soares, município do Rio Azul, né, Nelson? É, obrigado pela sintonia. Quem mais aqui? É, manda um abraço pra galera da Lagoa, em especial a Mariana. Alô, Mariana, um abraço para você. Tá aí a cuiona do Polaco, né? Essa é boa demais, né? Pra fazer um bom chimarrão, né? O Felipe lá da Vila Amaral. É lá do Drubinhesca, essa cuia aí, Felipe. Fala aí pra mim, né? Felipe lá da Vila Amaral. Quem mais aqui? Bom dia, fera da cultura sul, de plantão aqui na Inviolável e ligado na, no melhor, né? Paulo Zavorski. Alô, Paulo, segurança, bom dia pra você. É, obrigado pela audiência, tá bom? Paulo Oliveira, companheiro velho. É, de lá sim, olha só, a cuia do Drubinhesque mesmo, né? Cuia bonita, linda, maravilhosa, pra fazer um bom chimarrão lá do Drubinhesque, né? Valeu, Felipe! É, obrigado pela audiência, Felipe. É, Felipe, tomando um bom chimarrão na cuia lá do Drubinhesque, é bom você escutando, Sérgio, né, Felipe? Obrigado aí pela sintonia, acabou com o 13, faltando 12, né? Agora faltando para 6 horas da manhã. Vamos de música.

Só toca as melhores aqui no programa do Serjão. Bom dia pra você na sintonia comigo aí. Ótimo sabadão. Paula Fernandes, sei você e você. Tem Sandro Oliveira. E o grupo Fora e Solto, Louco por Fandango. Tem Ed e Bruno. Mais uma dose de amor. Opa!

bom demais. Bom dia, obrigado pela sintonia. 5 faltando para 6 horas da manhã. Tá na cultura, tá bom demais. É, finalzão de semana animadão por aqui, né, minha gente? Manda aí sua mensagem, confirma a audiência através do 988042851. Célia Camargo já tá ligadinha comigo. Oi, Célia, bom dia. Obrigado pela audiência. Seu Rolovac, toda a família aí. Abençoado final de semana para vocês aí. Vamos que vamos, Sérgio, manda um alô pra Lagoa da Cruz e pro Antônio Linto, né, pro meu herói, Mário Lechesque. Alô, seu Mário, bom dia, se puder tocar a música Trancão Rei de Livramento pra curtir aí, tá certo, Felipe, vamos ver se nós encaixa essa pra você, tá bom, meu amigo? Obrigado pela sintonia, vamos acordando, minha gente, vamos sintonizando aí, vamos preparando o bom chimarrão, escutando o Sérgio aí, né? É, tem prêmios pra vocês aí, bastante prêmio, né? Tem cuia lá do Drobinhasque Bombas, cuia boa por demais, né? O Felipe já mandou a foto da cuia também, né, Felipe? É, tem caixa de cerveja lá do restaurante Recanto Sabor, tem um brinde surpresa da Clínica Odontológica Ora Única, tem lá no Mercado Móveis, tem da Toda Utilidade. É, então manda aí sua mensagem, não fica de fora não. Vamos que vamos, né? Manda aí sua mensagem no 988042851. Quem mais está sintonizado aí? É, bom dia, hora do mate, é, com certeza, né, Nelson Pichibes? Bom chimarrão aí, obrigado pela audiência. É, quem mais aqui tomando chimarrão? Evenilson Muchinski, manda um alô aqui pra nós. Tamo mandando, Evenilson. Abraço pra você, pra Cláudia, enfim, pra toda a família. Obrigado pela sintonia, bom sábado aí, tamo, Evenilson. E tá concorrendo aos prêmios também, é, você de outras cidadezinhas também. Tá concorrendo aos prêmios, não é que só de São Mateus não, gente. Todo mundo que mandar sua mensagem, é, vai estar concorrendo aos prêmios, tanto São João Triunfo, de Palmeira, enfim, de todas as cidades. É só participar aí. Nós damos jeito de mandar os prêmios aí pra vocês também. É só me dizer aí, qual é a rádio que vocês escutam. Tá aí, Grupo Rodeio, me diz aí qual é a rádio que vocês escutam aqui.

deixa a gaita ronca, né? Agora 6 horas da manhã na capital polonesa, aqui no estado do Paraná. Tá na cultura da boa demais. E Nelson, velho, tomando aquele bagual e chimarrão, né? Tá aí, grande Nelson Chibes aí, obrigado aí pela sintonia, Nelson. É, quem mais, meu amigo Sérgio Tiluznik, bom dia, meu amigo. Alô, Elisete, bom sabadão pra vocês aí, já estão indo preparar feijoada ou não ainda? Acho que coisa, né? É, garoto tá na cama ainda, Sérgio, né? Barbaridade. É, bom dia, Sérgio, tudo bem? Quero participar do sorteio, Giovana Risco. Ô, Giovana, tá participando aí, né? Tá participando do sorteio dos prêmios aí, bastante prêmio, né? É, quem mais aqui que tá ligadinha sempre com a gente? Quem mais aqui? Deixa eu ver. É, bom dia, tudo bem? Estamos na escuta, Sérgio. Queremos participar do sorteio. Olha, Ex do Rosário, lá do Colônia Itaquarão. Um abraço aí pros primos, né? Lá do Porto Soares, pro Nelson, pro Leones e pra Nilce e pra tia Maria também, tá dado o recado então, né? Cleusa, um abraço pra Cleusa, também pro José, aí no Vicional, na Colônia Itaquarão, né? Sintonizados comigo aí. É, quem mais aqui? Bom dia, Sérgio, tô na escuta aí do seu programa, que é uma maravilha, com meu esposo Nelson, né? Quero participar de sorteios aí. Alô, Eleni, alô, Nelson, um abração pra vocês aí, obrigado aí pela sintonia comigo aqui no programa do Sérgio, né? É, vai junto comigo aqui, o homem de Macedo, né? O Bentivi, já vamos tocar umas modas Bentivi, música nova, lançamento do Bentivi, né, Bentivi? Tá certo, então, vamos que vamos, né? Quem mais aqui comigo? 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Tá certo, então? Quem mais aqui? 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É, também junto comigo aqui, quem mais aqui? Quem mais aqui? Deixa eu ver, a gente fala quem mais vai comigo até 8 horas da manhã aqui no programa do Serjão, tá certo?

0: participe, que tem muitos prêmios para você que participar. É no 98804-2851. Tem cuia lá do Drumias, que é bom, mas tem caixa de cerveja, tem prêmio surpresa da Clínica Odontológica Oral Única, que tem lá no Mercado Móvel, tem da toda utilidade. É só você mandar brasa aí, né? Manda aí sua mensagem, manda seu áudio. Pode mandar um áudio curto, né? Precisa ser muito comprido aí, né? Vamos lá, tocando mais moda. Participa, boa sorte para todo mundo aí. Vamos lá com mais modão, agora 6:05. É a melhor, a mais potente do sul do Paraná e do Planalto Norte, lá de Santa Catarina.
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0: É, tem mais modão pra vocês aqui do Grupo Rodeio, a velha bombacha preta.
1: Super.

Aí pra vocês, o Edio Bruno, mais uma dose de amor. Agora tem Pedro e Thiago, vício dominador, tem Tia Sarandeio, vira e mexe, tá na cultura, tá bom demais. 6:14 agora.

0: Bom dia para quem tá na sintonia, agora 6:20, a hora certa, gente. Tempo passa, tempo voa, né? Barbaridade. Tem áudios aí, meu amigo José, José lá dos Paió da Barracia. Bom dia.
1: Bom dia, Sérgio. Tudo jóia?
0: Tudo tranquilo, graças a Deus.
1: Ah, eu no sorteio da nessa caixinha de cerveja aí. Pelo nome da minha esposa Cláudia Ferreira aí. Fazendo um favor. Tá na corda?
0: Tá na corda, bicho velho. Palmeirense roxo, né?
1: Hoje é contra o Flamengo.

É, vamos ganhar do Mengão então, né, Zé? Boa sorte pro Palmeiras, um abraço pra você que tá concorrendo aos prêmios aí, tá bom, Zé? É, bom dia, quero participar do sorteio, Heloísa e a Renata, Heloísa Renata Risque, tá participando do sorteio também, é, quem mandar mensagem pra cá já tá participando aí. Nelson de Paula, também lá da Vargem Grande, também tá participando do sorteio, tá bom, Nelson? Obrigado pela sintonia. Bora lá, 6h20, é hora certa, minha gente, vamos que vamos, no oferecimento aí da MDM Produtos de Limpeza, junto comigo aí, também a Cláudia Spanchinilson, lá da CCN Veículos, olha, foi lá na CCN 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Certo? Vamos lá então, participa aí e vamos lá que tem muitos prêmios aí pra sortear. Tem boné lá da CCN Veículos, um boné lindo, bonito, né? Um boné preto lá da CCN Veículos. Quer ganhar um boné? Manda pra cá sua mensagem. É, quer participar do prêmio da cuia? Manda aí, tem caixa de cerveja, então, né? Tem prêmio surpresa da Clínica Odontológica Oral Unique, tem no Mercado Moda, vocês vão juntando, tem todas as cidades que participar, estão concorrendo, dá toda a utilidade também. Olha que bom, que maravilha, né? É, manda aí, acordou agora, tá tomando bom chimarrão, bom dia, tá levando óleo de carona, tá na rodagem, né? A minha amiga dona de casa, que já acordou cedo, já tá dando, fazendo aquela limpeza aí na sua casa, né? Dando uma geral, né? É, ouvindo o Sérgio, e bom dia, você que tá tomando seu chimarrão, é, se preparando para mais um dia de trabalho, um bom trabalho, você que vai descansar, bom descanso, bom final de semana, é, você que tá viajando, levando a gente carona, e obrigado aí pela carona, vamos lá, 6h22, aí a banda balada, a revolta do Creu, já já tem que barbaridade, rebola, bola, bumbum, tem grupo machete, menos para você, vamos lá, participa aí.

Aí, que barbaridade para animar o nosso sabarão. Rebola, bola, bumbum. Bom dia. Boa sintonia aí. É que o bicho pega até 8 horas da manhã. Não tem moleza, não.

dia, bom amanhã de sábado pra todos aí, pra você que acordou agora, uma boa sintonia. Alô, meu amigo Mário, lá em Palmeiras, sintonizado comigo e bom dia, obrigado pela sintonia, tá bom, Mário? Toda a família aí. É, bom dia, quero oferecer uma música bem gaúcha pro esposo, João, que tá na escuta aí, obrigado. Alô, João, lá no Pontilhão, tomando chimarrão, escutando o Sérgio, né? Abração pra vocês aí, obrigado, e pra audiência no Pontilhão, pessoal do Palmital, Pastor Meio, um abraço.

meus amigos. É, quem mais aqui? Quem mais? A Cecília Colasso, também sintonizada. Alô, Leandro, se preparando para mais um dia de peleia, né, Leandro? Abração para vocês aí, obrigado aí pela audiência. Tá bom, Cecília, aí no centro. É, quem mais aqui? Manda aí, Joelson Schmaida, também sintonizado. Alô, Joelson, bom sabadão para vocês e bom final de semana. É, churrasco já tá servido, final de semana é dia de churrasco, né? Dia daquela geladinha. É, vamos lá, participando aí, a gente pode mandar seu áudio pra cá também, pode confirmar a audiência que você vai estar concorrendo a um boné lá da CCN Veículos, lindo boné, né? É, também uma cuia lá do Dormiesc Bombas, tem caixa de cerveja, tem um brinde surpresa da Clínica Odontológica Oral Unique, tem prêmio do Mercado Móveis também, dá toda utilidade, bastante prêmio pra sortear pra essa gente tarada que sintoniza sempre comigo aí. É, e para todos que estão de aniversário, hoje eu trago o Wilson Paim. Parabéns, crioulo, para todos os aniversariantes desse sabadão aí, ó.

Tá aí pra você na sintonia, música lindona, música apaixonada, só despreza quem te ama, banda Carícia no seu rádio, é só modão aí, 19, faltando para as 7 da manhã.

aí, grande sucesso da Bem TV com o Vanderlei Rodrigo, aquela dos olhando em seus olhos, né? Tá bom. Canta aí, Bem TV. Novo sucesso do Bem TV.

festa aí, minha gente. Agora 6h45, o tempo passa, o tempo voa. Aí você vai sintonizando aí, vai participando aí, mandando pra cá sua mensagem, confirmando a audiência. Aí, lembrando que 8 horas da manhã tem resumo semanal aqui na Cultura Sua FM, pra vocês ficarem bem informados aí, tá certo? É, bom dia, Sérgio. Vale a música Ônibus Azul. O Dionísio Kozlowski, bom dia. Lá no Coxilhão Santa Rosa. Ah, não, do meio, né? Coxilhão do meio. Um abraço, Dionísio Kozlowski, toda a família aí. Abençoado sabadão, hein, meu amigo. Deus abençoe sua casa e sua família. Bom dia, o Ronaldo. É o Rony lá do Papuã também, tá ligado? Bom dia, Ronaldo. Obrigado pela audiência, toda a família aí. Meu amigo José Lauro Pancão também tá ligadão aí. Valeu, José Lauro. Bom sabadão pra você, meu amigo. Quem mais? Bom dia, Joelson Muxão, da Vila Americana. Alô, Joelson Muxão. Obrigado pela sintonia, Joelson. Todos aí da Vila Americana. É, bom dia, meu amigo Sérgio. Opa, bom dia. Tô na escuta aí aqui no Espigãozinho. Agradecendo a você pela divulgação da festa no Espigãozinho. É, festa do domingo passado, né? Que foi, mesmo com chuva, foi um estouro, né? Foi um grande sucesso aí. Muito boa festa, olha que maravilha, né? É, o meu amigo Hélio, agradecendo então toda a população que compareceram na grande festa no domingo passado lá no Espigão, que mesmo com chuva aí, a festança saiu boa por demais, né, Hélio? É, os meninos estavam por lá animando a grande festa lá no Espigãozinho domingo passado. Que maravilha, bom demais, né? Então tá aí os agradecimentos do meu amigo Hélio lá do Espigãozinho. É, bom dia, Sérgio da Escuta, aqui na Água Branca, é a Luzinete Boinarski. Ô, Luzinete, bom dia, como é que tá aí? Tudo tranquilo? Tudo certo? Obrigado pela participação sempre comigo, hein? Tá bom, Luzinete? É, o vovô Antônio também, louco de faceiro, Antônio, né? Obrigado pela sintonia de vocês aí na Água Branca. É, vai sintonizando e vai mandando pra cá sua mensagem. Meu amigo Luiz, lá do Mercado Móveis, tá indo pra Lida já, lá, indo trabalhar lá pro São João Triunfo, me levando de carona, né, Luiz? Um abraço aí pra você, bom trabalho, grande gerentaço lá do Mercado Móveis em São João Triunfo. Obrigado pela carona, Luiz, ei, bom trabalho. Meu amigo Wagner, também o Vaguinho aí do Mercado Móveis, aqui de São Mateus Sul também, gerentaço. Um abraço pra toda essa galera, gente boa, né? E vamos que vamos, pedindo por aqui até 8 horas da manhã com muita alegria, com muita música. Joca Martim, Recuerdo da 28, tem a banda Real, Real do Paraná. Ponto de ônibus, tem Canto e Encanto Nativo, Chote Laranjeira com Iedo Silva.

Brito, Messir, um lixo daquelas que matou guarda, tá aí, Joaquim Martins, Gauchão, 8 para as 7, minha gente. Banda Real do Paraná, ponto de ônibus.

bom demais. 4, faltando agora para 7 horas da manhã, minha gente. Vamos acordando aí, vamos se despertandinho, porque o tempo passa, o tempo voa. Tá aí, canto em canto, nativo. Chote Laranjeira, participação dele, Edu Silva.

já vai tocar essa aí pra vocês, ônibus azul com José Maria, matando saudades, e o Leonel, vai participando aí, vai mandando pra cá a sua mensagem, 988042851. Quem mais tá na sintonia, deixa eu ver aqui, quem mais que tá ligado comigo aí, opa, bom dia Sérgio, estamos aí ouvindo, no Mandurio, Amarildo e a Simone, alô Amarildo, alô Simone, bom dia para vocês do Mandurio, obrigado aí pela sintonia de vocês aí, tá bom minha gente, obrigado pela audiência. Vai mandando pra cá sua mensagem no 988042851, tá na cultura, tá bom demais. Manda aí.

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Antônia Uck, bom dia, tá na sintonia aí, obrigado pela audiência, Antônia Uck, lá no Porto Ribeiro, também tá ligadinha comigo, valeu Antônia, bom sabadão, bom final de semana pra vocês do Porto Ribeiro. É, vamos lá participando aí.

cuia lá do Drame Esque Bombas, tem prêmio surpresa da Clínica Odontológica Hora Única, lá do Mercado Móveis também, da Toda Utilidade. Muitos prêmios para vocês aí, minha gente, é só participar e confirmar a audiência aí.

Bom dia, Sérgio, tô na escuta aí. Oi, Dirce, bom dia. Lá em Vitorinópolis aí, né? Obrigado pela sintonia, abençoada da semana pra você também, tá bom, Dirce? Lá em Vitorinópolis tem áudios aí, vamos ouvir meu amigo Jorge, queria ou não fala com a gente? Aí, Jorge, bom dia. Ah, o Jorge gravou a música aí, né, do José Maria. E é bonito demais, né, Jorge querido? É, diz que essa moda é boa demais, muito boa mesmo, né? A Maile Nunes aí no centro também tá na sintonia. Valeu, Maile, obrigado pela sintonia. Amigo Orley, tudo tranquilo aí no Mato Queimado, no município da Lapa. Valeu, Orley, obrigado pela participação. E sempre sintonizado com a gente, Orley, né? Tá certo, todo mundo tá ligado aí. Obrigado pela audiência de vocês aí, minha gente. É, vai mandando para cá a sua mensagem, Ana Lima, lá na Vila Bom Jesus, com toda a família, um abraço, Ana, bom dia, bom final de semana para vocês aí. Pessoal aqui do centro, São Mateus também, lá do interior também, você que acordou agora. É, obrigado aí pelo carinho da sintonia de vocês aí, minha gente. 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É, quem mais aqui? 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Então tá aí, pessoal que vai comigo até 8 horas da manhã aqui na Cultura Sul FM. É, quem mais aqui? Quem mais aqui? Deixa eu ver. 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Quem mais aqui? 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Então são esses aí os colaboradores aqui do programa do Serjão, que vai ao ar todo sabadão, das 5 horas da manhã até às 8, com muita alegria, com muita música boa, música de

Samora é bonito por demais, né, minha gente? Aí, matando saudade, ele, José Maria França, com viu, seu Leonel, ônibus azul. Tá aí, tá na cultura, tá bom demais, 7:05. É, logo mais, às 8:00 tem resumo semanal aqui na Cultura Sua FM, pra vocês ficarem muito bem informados aí, tá certo? É, bom dia.

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Beleza? Vamos de música. Quem mais tá na sintonia aí? Quem que acordou agora? É, vamos lá então. Sucesso, guri. Muita saúde. É, Noel, segunda-feira de aniversário, olha só, 58 de janeiro. Parabéns, Erasmo. Tudo de melhor pra você. Muita saúde, né? O que é importante. Porque o resto a gente dá um jeito, né, Erasmo? Parabéns, tudo de melhor. É, o Papai Noel, segunda-feira, 58 anos. Eita. Idadezinha boa, né, Erasmo? É, assim, casada ainda, né? É, bom dia, Sérgio. Pode sortear uma cuia. É de purungo no seu programa aí. Beleza, meu amigo Drubieski. É, nós já tá falando agora há pouco, né? Que ia sortear uma cuia. E o Drubieski tá confirmando aqui, ó. É. 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É, meu amigo Beto Varchak na escuta, lá na Colônia Lagoa. Roberto, bom dia. Obrigado pela audiência, amigo velho. Manda aí, 7:12 agora, hora certa. Aí o Amado Batista, carta sobre a mesa.

canta, o cara mais amado do Brasil, Ronaldo Batista. Essa música é linda demais, é apaixonada, minha gente. Carta sobre a mesa, bom dia. Tá na cultura, tá bom demais. Vai sintonizando, vai participando e vai confirmando a audiência aí. Opa, tá na cultura, tá bom demais. Meu amigo Paulo Barbosa, bom dia. Obrigado pela sintonia, Paulo. Bom final de semana, bom sábado pra vocês aí. Toda a família Barbosa ligados aí também, né? Essa moda é linda demais, né? Dirce, a Dirce gosta do Amado Batista, né? Quem não gosta, né? O cara canta pra Daniel, né? É, bom dia, tudo bem? Estão confirmando a audiência, Jucimara Colasso, lá de São Lourenço. Valeu, Jucimara. Obrigado, então, pela confirmação da audiência aí. Tá certo, Jucimara? Meu amigo Irineu, tomando um bom chimarrão aí, sintonizado comigo, lá na Colônia Cachoeira. Alô, Irineu, companheiro velho, bom dia. Obrigado pela sintonia, meu amigo. É, José Carlos também está sintonizado lá na Vila Bom Jesus. Aí, valeu, José Carlos, obrigado pela audiência e pela sintonia também. Quem mais aqui? É, deixa eu ver quem mais aqui. É, bom dia, tudo bem? Estou na escuta do programa Lucinei do Rosário, lá de Fluviópolis. Obrigado pela audiência, tá bom, Lucineia? Bom e abençoado final de semana para você. Obrigado pelo carinho sempre da sintonia, tá bom, Lucineia? Vai participando então, confirmando a audiência, você também, né? Faz como Irineu, como Paulo Barbosa e como a Lucineia também, como José Carlos, confirma a audiência aí que no final do programa aí tem prêmio para sortear para vocês aí, tá certo? É verdade, meus amigos, tem boné lá da CCN Micros, um lindo boné, né? É, José Adrime de outro boné para sortear aqui no programa. Tem cuia do Drubinski Bombas, que é uma maravilha, as cuia, né? Tem caixa de cerveja lá do restaurante Recanto Sabor, tem prêmio surpresa da Clínica Odontológica Hora Única, é do Mercado Móveis também, dá toda utilidade. Olha, muitos prêmios aí. É, quem mais aqui? Quem mais? Karma, Karma Luzine, já vou atender a mensagem aí, né? Vamos ler sim, né? É, vamos lá mandar um feliz aniversário então pro mano da Luzinete, o Dionísio Voinars, que é lá no Rio do Poço, que hoje tá de aniversário. Alô, Dionísio, como é que tá aí, tudo certo? Parabéns, saúde, felicidade, muitos e muitos anos de vida pra você, né? É, são os parabéns aí da sua mana Luzinete Voinars, que toda a família homenageando meu amigo Dionísio Voinars, que lá no Rio do Poço, grande Dionísio aí, né? Tá de aniversário hoje, parabéns, tudo de melhor pra ele, né? Lá na Colônia Frunzino, Celso Zniadovski, também com sua família. Abençoado final de semana para vocês, tá bom, Celso? Todos aí da Colônia Frunzino, obrigado pela audiência. O Renato, a Leonora, também lá do Costinho dos Vitorianos, também me ouvindo por lá. Valeu, Renato. Alô, Leonora, bom dia. Obrigado pela sintonia. Júnior Cruz, também Elisa da Cruz, Camila Chedoski, da Colônia Taquaral, também estão ligados comigo aí. Valeu, Júnior. Abraço para essa família maravilhosa aí. Tá certo? Vamos que vamos, né? Manda aí sua mensagem no 988-04-2851. Quem mais tá ligado aqui? Gostaria de desejar um feliz dia, né? Um feliz sabadão para todos os ouvintes. Então tá bom, né? Tá bom então, aí. Rigele Yashimski, lá do Faxinal dos Rodrigues. Também tá ligadinha, né, Rigele? Bom aí de sabadão para vocês aí. É, bom dia, tamo na escuta. Jociel da Colônia Cachoeira, manda um abraço pro Irineu e pro Paulo Barbosa. Então tá bom, Jociel, obrigado pela sintonia. A Ivete Silva lá de Poços também tá ligadinha. Valeu, Ivete, obrigado pela audiência de vocês aí. Vai mandando aí sua mensagem. Maria Rosa também tá na sintonia. Maria Rosa dos Santos aí, obrigado pela audiência. Pessoal lá do Cantu, com certeza, com o rádio ligado, ouvindo a nossa programação também. Um abraço para toda a mulherada lá do restaurante Cantu. A gaita da Moçoloca canta os farrapos aí, ó.

tarde, gaita da Bossoroca pra você, bom dia. Opa, tá na cultura, tá bom demais, né? É, bom dia, Sérgio, estamos na escuta aqui, a Ângela. Oi, Ângela, bom dia pra vocês aí, obrigado pela sintonia, não falou da onde, tá escutando o rádio, né? Abração pra Ângela e pra todos aí, né? É, lá pra Mari, também pra Val. Bom sabadão pra vocês, tá bom? Ângela, ah, lá no restaurante, né? Estão trabalhando, estão com o rádio ligado, estão me ouvindo por lá. Obrigado aí pelo carinho da sintonia de vocês aí, tá bom? Ângela, é, quem mais aqui? Geralda Líbio, também tá na escuta. Valeu, Geralda, um abraço grande. Alô, Donaldo, bom dia. É, obrigado pelo carinho da sintonia aí, tá bom? Epa, quem mais aqui? A Jucimara, da Barra Bonita, São Lourenço, também tá ligadinha, né, Jucimara? É, obrigado pela audiência de vocês aí, tá certo? Tá na cultura, tá bom demais, programa é louco de bom, né? Quem mais? Bom dia, Sérgio, estamos na escuta aqui, a Cida Melo da Barra Bonita, gostamos aí do programa porque é bom demais, tá certo? Obrigado aí, Cida Melo, lá da Barra Bonita. Quando eu namoro, companhia do baile aí, ó.

0: e companhia do baile quando namoro. Bom dia para você que ligou agora o rádio aí, tá sintonizado. É, bom dia, Sérgio, tudo bem? Opa, tudo na paz, tudo nas mil maravilhas. Pedro Luiz, lá de São João Triunfo, né? É, manda um alô pra toda a minha família lá no Palmito. Abraço, pessoal lá do Palmito. Valeu, meu amigo. É, o Pedro Luiz, lá de São João Triunfo, aí na sintonia. Eita, é bom demais, né? Olha que sonzão aí, ó. É, bom dia, Sérgio, estamos tomando chimarrão aqui no Pinhalzinho, São João Triunfo. E ouvindo você, Adriane, o Joelson, Stempiak, lá de Pé na Patrola. Ah, estão de Pé na Patrola, acelerando com os dois pés de baixo, é bom demais, né? Irineu Pavilac, com a família, bom dia, abençoado sabadão para vocês aí também. É, quem mais aqui, bom dia, coloca lá no sorteio. Marizete, oi Marizete, lá na Água Amarela de Baixo, um abração para vocês aí, tá bom, Marizete? Obrigado pela sintonia, você, o esposo, eita, pô, gente boa, né? O garotinho aí também, né? É, quem mais? Bom dia, Sérgio, na sintonia, adoro esse programa aí, Josefa dos Santos, lá do Lajadinho, tá certo, então, Alfredina também tá ligada comigo, Alfredina Soares, o Edson de Paula também, com o rádio, vai ligado, fazendo eco nas coxilhas, né, Edson? Obrigado pela audiência aí de vocês aí, tá bom? Manda aí, César Oliveira e Rogério Melo, pau a pau e grito, desse jeito aí, então, né?
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0: Tá aí, Suíte Master para você agora, 7:37. E agora eu falo especialmente, né? 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
0: 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Valeu, José. Obrigado pela participação. Maria Lima de Canoinha, sintonizado comigo. Valeu, Maria Lima. Bom e abençoado final de semana pra você. Com muita alegria e muita paz, hein? Tá bom, Maria? É, quem mais? Vilmari Dreyer também tá sintonizada lá na Vila Amaral. Valeu, Vilmari. Um abraço pra vocês aí. Obrigado aí pelo carinho da sintonia. É, bom dia, Sérgio, queria participar do sorteio. Lúcia Louro, valeu, dona Lúcia, tá participando aí, tá certo? O Gerson também quer participar do sorteio, valeu, Gerson, tá participando aí, obrigado pela audiência. A Marilice Barbosa também tá ligadinha. É, tá certo, Daniel também tá ligadinha, Daniel de Lima, lá da Vila Americana, valeu, Daniel. O Jorge Padilha do Lajado também tá participando. Quem mais aqui? Bom dia, Sérgio. Tamo aí na peleia escutando seu programa. Toca pra nós, Grupo Cojona. Matando saudade. O Admir aqui. O Admir. Bom dia. Bom trabalho, Admir, velho. Obrigado pela audiência. Alzira Andrade também tá escutando. Bom dia. Obrigado pela sintonia. O maridão Ayrton também. Já estamos na escuta aí. Tá certo, então, Alzira. Um abraço grande. Obrigado aí pela sintonia de vocês aí. É, você é um ótimo locutor. Obrigado. Obrigado, Regiane Yachinski, aí pela audiência e pelo carinho da sintonia. É, somos um bom locutor, né? Estamos aprendendo, né, Regiane? É, Rosimere Sinek, também do Lajado. Um abraço. Lajado, né, Rosimere? Um abraço para vocês aí. Obrigado pela participação. Alessandro dos Santos também. Zabroski, dos dois irmãos. Mari Krayankoski também tá ligadinha. Aline também tá ligadinha. Lá, a Jurema Kaminski, lá do Lajado.

0: Ricardinho também, tá ligada? Abraço pra vocês da rádio. É, obrigado pelo carinho da sintonia. É, quem mais aqui? José Borcati da Barra Bonita também, tá ligado? Obrigado pela audiência. Roberto Carlos Uque, nome de artista. Sandro, lá na Vila Boasque. Alô, Sandro, bom dia, abençoado final de semana pra você também, tá bom, Sandrinho? O Edilson também tá sintonizado aí. Edilson Macuco Vichinesca, lá no Lajadinho. Olha, o povo em peso tá ouvindo nós no Lajadinho, né? Alô, Rosley, bom dia. Obrigado pela sintonia, Rosley. Obrigado pela audiência. É, quem mais aqui? A Vera também tá na escuta. O Rafael Brunoski, também o senhor Júlio Padilha. Um abração para vocês. Olha, bastante gente ligados com a gente. Lembrando que amanhã tem programa do Macio. É, das 7 horas, 9 horas da manhã, com muita alegria, com muita moda. É, aquele bate-papo gostoso também, né? Pedro Guilherme, também lá da Vargem Grande, bom dia, obrigado pela sintonia. Roseli também tá ligada. Valeu, Roseli, lá no Cambará. Arles Franco, meu amigo também, sintonizado, hein? Arbarizada, né? Quanta gente tarada boa sintonizada com a gente aí.
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0: Bom dia. Até 8 horas da manhã, programa do Serjão, levando alegria para esse povo, para esse povo que acordam cedo, que vão trabalhar de comiguinho, né? 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Bom demais, você tá aqui, opa! 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Bem te vi também por aqui comigo. É, quem mais aqui? 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Obrigado a todos esses colaboradores aí do programa do Serjão. Se você quiser anunciar comigo a sua empresa, é só me procurar lá no Superpão que nós fazemos uma boa negociação aí. 17 para as 8.

0: E moda, amor, bom demais. Grupo Reponte, Criludo, Alçada, tá aí então, né? Manda aí sua mensagem que dá tempo ainda, 988042851. Daqui a pouco, 8 horas da manhã, tem resumo semanal com a Nelly, eu acho que é a Nelly, né? No forno, né? Daqui a pouco tem o sorteio dos prêmios também. Fiquem ligados aí, gente, fiquem ligados aí. Bom dia, Sérgio. É a Cristiane Janoski, Kruszelski Janoski. É o Dr. Turvo Barracas, estamos aí ouvindo o programa. Valeu, Cristiane. Um abração pra vocês do Turvo Barracas, obrigado pela participação, tá? Participando do sorteio também, tá bom, Cristiane? Daqui um pouquinho já vamos pro sorteio dos prêmios aí, tá certo? 13 para 8, tá na cultura, tá bom demais. Vamos lá, vamos lá. Pros de bombaixo já tem. Xeloquedo?
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0: É bom demais, agora tem grupo por Jona, Matheus Saudades aí, ó. Bom dia.

Eita, lasqueira, bora, bora, Grupo Colhona, Matheus, saudades, 8 faltando para 8 da manhã, tá na cultura, tá bom demais, bom final de semana para todo mundo aí. É, hoje é sabadão, 23 de maio de 2026. Tempo velho, veio lá fora, acho que vem chuva, né? 988042851, participe, confirma a audiência. Bom dia, sou a Tainara Domingues, do Jardim Santa Cruz, tô na escuta aí, valeu, Tainara. Obrigado pelo carinho da sintonia. Bom dia, meu amigo Sérgio. Toque a música Florinda Cordona para toda a minha família. E quero participar do sorteio. Tenha um bom dia. Que Deus abençoe. Ô, Luciano Elotério, bom dia. Obrigado pela audiência. Ô, Daniel Priskelski também, lá no Jardim Santa Cruz. Um bom dia. Obrigado pela audiência. Tá bom, Daniel? É, quem mais aqui? Quem mais aí? É, tem mais gente? Não, né? Por enquanto não, né? Ah, tem, né? É, bom dia, Sérgio. Estamos na escuta aqui em Triunfo. É seu Sebastião Brunos, que é o seu Sebastião. Obrigado então aí pela audiência de vocês aí, tá certo? É, quem mais aqui? A Lucida, bom dia pra vocês aí, tá bom, Cida? É, sintonizada aí, lá no Pai Querido, no time da Lapa aí, né? É, e parabéns pro Luiz Gustavo, que hoje vai fazer a crisma, né? Vai se crismar, né, Maricléia? É amanhã, aliás, né? Perdão. É amanhã, domingão, né? Que o Luiz Gustavo vai se crismar amanhã, né? Crisma dele, então. Que Deus abençoe ele, né? Em nome de toda a família, né, Maricléia? É, 7 faltando para as 8. Quem mais aqui? Bom dia. É a Cida aí do centro. Oi, Cida. Bom dia. Abençoado sabadão para você, tá bom, Cida? Sempre ouvindo nós, é a Cida, né? É, aí fica bom demais, né? Obrigado pelo carinho da sintonia sempre, tá bom, Cida? Gente boa, Cida, né? É, 7 para as 8, vamos lá pro sorteio, vamos ver quem são os sortudos que ganharam os prêmios aqui do Prêmio Serjão de hoje, sabadão, né? Caixa de cerveja lá do restaurante Recanto Sabor, pode pegar lá, é, a partir das 11 horas, das 10 e pouco, 11 horas, já pode passar lá, pegar a caixa de cerveja lá no restaurante Recanto Sabor. É Joelson Muxão, lá da Vila Americana, igual a caixa de cerveja, tá bom, Joelson? Passa lá no, é, no restaurante Requeno Sabor, retirar sua caixa de cerveja aí, tá bom? É, Cunha, lá do Domiesque Bombas, quem ganhou foi o José Jorge Quirino. Ô, Jorge, sortudo lá da Vila Bom Jesus, né? Ganhou a belíssima de uma cuia lá do Drobiesque Bombas. Pode passar lá, é, durante a semana, né? Hoje mesmo, retirar sua cuia lá com o Drobiesque Bombas, ali do lado do Banco do Brasil. Do Mercado Móveis, Mário Lecheschi, lá da Lagoa da Cruz, ganhou um brinde surpresa do Mercado Móveis aqui de São Mateus do Sul. Só chegar lá e falar com a gente, Wagner, que ganhou no programa do Serjão, que você vai ganhar um super brinde lá do Mercado Móveis. Mário Lecheschi aí, tá bom? É, quem mais aqui? Nelson de Paula ganhou um boné, lindíssimo boné da CCN Veículos. Alô, Nelson de Paula. É, pode passar durante a semana no Superpão e retira comigo seu prêmio, que é um boné lindo lá da CCN Veículos, tá certo? É, Cecília Colasso do Centro ganhou um prêmio da Toda Utilidade. É, fala lá com a Júlia. Diz que você ganhou um prêmio do programa do Serjão. Fala com a Júlia e com os demais pessoal, com os colaboradores lá da Toda Utilidade, retira seu prêmio, tá bom? Lá da Oral Unique, um prêmio, surpresa, bom demais, né? Zenei Gralac, sortudo aí, grande Zenei. Pode passar lá na, é, lá na clínica odontológica Oral Unique e retirar o seu prêmio lá, tá bom? Jorge tá me agradecendo aí, Jorge faturou então, é, uma cuia do Drobiesque Bombas aí, tá bom, Jorge querido, meu amigo, lá na Vila Bom Jesus, viu? Quem participa aí tem chance de ganhar prêmios aí, né, Jorge? É, quem participa aí tem muita chance de ganhar os prêmios aí do programa do Serjão, que vai do sabadão, das 5 até 8 horas da manhã, só modão, melhor da comunicação, o alô pro povo aí sempre, né? E lembrando, né, já conto com a sua audiência amanhã cedinho aqui no programa do Bacil, das 7 às 9 da manhã. Sérgio e Bacil por aqui, animando também o seu domingão. Tá certo, minha jantarada buena? Daqui a pouco tem resumo semanal aqui na Cultura Sua FM. Desejo a todos um bom e abençoado final de semana. Fique com mais moda gaúcha aí, né? É, tem mais modão gaúcho pra tocar pra vocês aí.

tem a banda industrial musical, eu e ela, tem César Oliveira e Rogério Melo, a Paz Anaro, tem também Tia Loquedo para os de Bombacha, tem Chiquito e Bordoneio, a Tira Chave, tem Crioulo Batista, a Baralhando a Barbela. Valeu, brigadão aí pelo sorteio, tamo junto aí, com certeza, né, meu amigo Joelson, lá na Vila Americana aí, ganhou um prêmio, Joelson, tá? Louco de faceiro, né? É. Obrigado a todos aí que participaram, né? Que participaram comigo e mandaram suas mensagens, todos concorreram, né? Sábado que vem tem mais prêmios aí, tá bom, minha gente? Não desanime, não. Um abraço, abençoado final de semana pra todo mundo e até amanhã, às 7 da manhã com o programa do Bacio. Beijo, loira, tchau, tchau.

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7: Bom dia, 8:05. Um excelente sábado pra você, tudo de bom.
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aconteceram. Hoje é sábado 23 de janeiro de 2026. E assim, hoje é comemorado o Dia da Liberdade. E na área da saúde, como Dia Internacional da Medicina Integrativa. Tempo, segundo o CIMEPAR, o tempo fica instável durante o dia de hoje, aqui pelo recorte regional, aponta até a presença de sol em determinados momentos do dia, mas a maior parte do tempo deve ser assim, coberto com nuvens, né? Tendência que fique assim, né? Coberto com nuvens e chuvas durante o dia, pancadas que devem acontecer hoje e amanhã, domingo e também até na segunda-feira, né? Até aqui, até terça-feira estendido aqui, né? Pro nosso recorte aqui da região. Mínima de 10, máxima de 14 hoje, temperaturas bem baixas, né? Mínima de 12, máxima de 15, ou seja, a mínima não é tão baixa assim, a máxima também não fica tão alta e aí tem esse frio constante durante todo o dia. Ontem acho que foi um pouquinho pior, né? Estava bem mais presente, ou a gente já acostumou também, né? Com aquela sensação térmica. E no domingo, mínima de 12, máximo de 15, também não deve ser muito diferente, né? Na segunda-feira, aumenta mais um pouquinho, mínima de 13, máxima de 17. Essa é a situação do tempo, então. Vamos começando a parte musical do programa?

0: Agora são 8:11.
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0: Vamos aos assuntos da semana. Temos aqui na região as notícias de destaque, as notícias policiais na área da segurança pública. Temos também as notícias de trânsito que marcaram a semana. Daqui a pouquinho a gente aborda esses assuntos também. A semana foi marcada aí por debate sobre sucessão presidencial 2026, que ganhou força com novas pesquisas eleitorais, mostrando aí disputada e apertada a linha entre Lula e Bolsonaro, né? A repercussão do caso envolvendo o banqueiro Daniel Forcaro, né? O ex-banqueiro,

enfim, tá preso, né? Possíveis impactos políticos em Brasília. Também o STF Congresso avançaram em discussões sobre mudanças eleitorais, incluindo projetos sobre disparo e mensagens em campanha. E olha, o país também registrou preocupação com o aumento do endividamento das famílias e instabilidade no mercado financeiro em meio ao cenário eleitoral. A Receita Federal também destacou o prazo do imposto de renda e liberou consulta ao maior lote de restituição da história. Bem, no esporte, o Neymar voltou ao cenário das atenções com convocação da seleção brasileira para a Copa do Mundo de 2026 pelo técnico Carlos Ancelotti. E olha, com relação ao tempo, nós temos aí as previsões, os alertas e tempestade também durante a semana. Estados do Sul registrando frio, tempestades, ventanias, com destaque para danos no Rio Grande do Sul. Daqui a pouquinho a gente detalha as informações dia a dia aí da semana. Agora são 8h12, 8h13. Mudou já que 8h13, vamos com o sucesso do Panda.

Panda, eu te seguro. Agora são 8:15. Bom dia, um abraço a você que está ligado com a gente nessa manhã gostosa de sábado. É, apesar do tempo tá com essa cara, né? Fechado, sem cara de poucos amigos, né? Tem um certo nevoeiro na região. A gente tá aqui juntos fazendo tua companhia. Fica tudo mais gostoso aí com a 97.5 ligada aí no calorzinho de casa, né? Muita gente com fogão a lenha pelo interior, muita gente com chimarrãozinho, aquele fogão a lenha com a possibilidade do pinhão assado e tudo mais, né? E aqui você que participa com a gente, ganha presentes, né? Olha só, nós temos aí neste sábado um rodízio de pizza, apresentão aqui do Resumo Semanal e também da Cultura SUFM. Manda pra cá sua mensagem 98804-2851.

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0: Agora são 8:19. Somos as principais informações aqui da semana, começando com segunda-feira.
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0: Segunda-feira, dia 18 de maio de 2026, né? Na área policial, aqui na região, em São Mateus do Sul, um homem tentou sequestro após ser encontrado agredido. Também nós tivemos no trânsito, uma colisão entre carro e moto, que mobilizou o SAMU na BR-476, em São Mateus do Sul. E ainda, né, morreu um morador baleado durante uma operação policial em Cruz Machado. Ainda na segunda-feira, na área política, né, nós tivemos aí alguns assuntos. No caso, para presidente, né, não se fala de outra coisa. O caso Vorcaro impactando nas pesquisas eleitorais. Um cenário apertado entre aliados do presidente em nome da oposição para 2026, a notícia de segunda-feira. Também há aumento da dívida das famílias apontado por institutos no Brasil. Inclusive até o TikTok, né, tendo impacto no PIB brasileiro. Pode isso, mas pode, né? Na área da economia, oscilações da Bolsa de Valores e inflação. Na segunda-feira também, STF e Política Nacional apareceram nas manchetes dos jornais em julgamentos ligados à lei da ficha limpa e discussões sobre campanhas eleitorais. O mercado de trabalho mostrou aumento de taxa de desocupação no país, embora a região sul mantenha o desempenho melhor que a média nacional. Foi destaque na segunda-feira. Aqui no Paraná, também, né? Dia marcado, início de semana marcado, por repercussões e movimentações para as eleições estaduais e as notícias sobre candidaturas ligadas ao governador Ratinho Júnior e ao senador Sérgio Moro. Daqui a pouquinho a gente destaca as notícias de terça-feira.
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Diego e Vitor Hugo, Tubarões. Antes da Daniela Mercury, a primeira vista, agora são 8h28. E aí, tá afim de concorrer a um rodízio de pizza? Manda pra cá sua mensagem, 98804-2851. Coloque na mensagem, sorteio, pizza. Ou manda só um bom dia, um abraço, confirmando a audiência, confirmando aí que está ligado com a gente. Todas as participações que chegarem no 98804-2851 concorrem a esse rodízio de pizza aqui, presentão da 97.5 da Cultura Sua FM e do programa Resumo Semanal para você. Participe!

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2: Terça-feira, dia 23 de maio de 2026. Né? Nós tivemos pelo portal P97 uma reclamação com relação às estradas aí de São João do Triunfo. E tudo que envolve o tema aqui no Cultura Sul Notícias, né? Muitas reclamações, aliás, estão aí vindo no Cultura Sul Notícias de toda a nossa região com relação a vários assuntos de interesse da comunidade. E olha, falando em segurança, a capital paranaense, né, foi notícia, foi destaque nacional, né, por conta da redução de ocorrências de perturbação do sossego e debates sobre segurança pública. Sempre as notícias são o contrário, né, que tem aumento, né, ou tem notícias por perturbação do sossego, não o contrário, né? Essa questão da perturbação do sossego, principalmente por conta de música alta, por conta de festas, é muito comum acontecer em todas as cidades do Brasil, mas Curitiba vai na contramão, tem uma redução aí com relação a essas ocorrências de perturbação do sossego. Olha, outro fato também que chamou atenção foi divulgado na terça-feira sobre casos de saúde pública e dengue que estão ainda preocupando autoridades estaduais. O Paraná vem na contramão, está em uma redução, mas tem aí a grande preocupação com o El Niño que promete ser um dos mais fortes aí após um período de vários anos, né? Pelo menos 2021 foi o ano marcado e mais forte. A tendência é que esse ano seja bem forte, talvez seja até mais forte ainda que 2021, e com isso a preocupação de enchentes, preocupação com excesso de água, e com isso também chama atenção a questão da dengue. Muitas mortes ocorreram no Brasil por dengue nesse ano, né? E apesar que do Paraná estar embaixo, nós temos aí o Sul e Sudeste se destacando nas questões de morte e contaminação por dengue, por ser a parte mais populosa do Brasil, por isso há essa preocupação. Agora são 8:35.
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0: Legal, gente, agora são 8:42. Esse bloco, Cristiano Araújo, Marília Mendonça, de Guia Culpa. Também tivemos Guilherme Minuto com Luan Santana, quarto 67. E aí, tudo bem? Já mandou sua mensagem pra cá? 98204-2851 pra você participar do programa de hoje e concorrer a um rodízio de pizza. Então, manda aí, né? E concorra. Sorteio logo mais às 9:50, 9:50 da manhã, antes de iniciar o programa do Bacil. A gente encerra aqui as participações e realiza o sorteio pra galera que concorrer, poder vos, ou quem ganhar, né? Quem ganhar vir ainda hoje para buscar aí o seu comprovante, se quiser saborear ainda hoje ou amanhã, esse rodízio de pizza na melhor pizzaria da cidade.
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0: Olha, vamos mandando aquele abraço pra galera que está ligado com a gente aí, ó. Um abraço pro Pedro Guilherme, que tá ligadinho com a gente, curtindo 97.5, a Cristiane Cruxelos, que é nossa, que também tá ligada, curtindo a Cultura Sul FM, a Samara Burgins, que também tá ligada. Alô, pessoal da Colônia da Coral, aquele abraço. A Maile Nunes do Centro também tá ligadinho. Um abraço pra Raquel, né? A Raquel, que tá curtindo a 97.5. A Aparecida, né? Aparecida, na verdade. A Aparecida lá de Triunfo, que tá ligadinho com a gente, curtindo a 97.5. A Angelita Andrade, também curtindo a gente da Vila Boasque. Aquele abração pra você, obrigado pela audiência. O Borcati, né? O Josney, lá da Barra Bonita, também Triunfo, ligado com a gente, curtindo 97.5. Sempre tomando aquele chimarrãozinho aí com a Cuida da Cultura Sul FM, né, Josney? Aquele abraço pra você, né? A Marlene também tá na escuta. Um abraço pro seu Donaldo, curtindo a 97.5, né? O seu Donaldo aí tá ligado com a gente e com aquele ânimo do final de semana, né, seu Donaldo? Um abraço para o Augusto também, né? Augusto de São João Triunfo também tá ligadinho com a gente, curtindo a Cultura Sua FM. A dona Josefa. Dona Josefa, não sei se é dona ou não, porque não apareceu a foto aqui, né? Mas é a Josefa, enfim. Lá do Santo Sampaio, lá do Lajadinho, né? Não, Sampaio inventei, né? Josefa dos Santos só, lá do Lajadinho. Eita, tô inventando sobrenome já, acrescentando sobrenome. Um abraço pro Gerson também, tá ligadinho com a gente. E a Terezinha Charneck também tá na escuta, curtindo a 97.5 dessa manhã. Grande abraço pra todos, obrigado pela audiência e o carinho da sintonia de sempre.

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0: 10 minutos faltando para as 9, vamos destacar os assuntos, os principais assuntos de quarta-feira. Quarta-feira, dia 20 de maio de 2026. Na quarta-feira vinha informação sobre queda brusca das temperaturas no Paraná com a chegada de uma massa de ar polar, né? Notícia que foi destaque durante o dia. E também uma notícia sobre o Tribunal de Justiça do Paraná, que gerou uma repercussão ao reduzir pena de um homem que ateou fogo na companheira, caso que provocou debate sobre violência contra a mulher. Também foi assunto no noticiário na quarta-feira, né? Também tivemos uma notícia publicada pelo portal P97 sobre a questão do tabaco, né? Com alerta no mercado do tabaco, né? O Brasil, em posicionamento oficial, né? Do Sindicato de Tabaco, destacou que manter a competitividade, o equilíbrio entre a oferta e a demanda global é o único caminho para garantir a sustentabilidade econômica de toda a cadeia produtiva e a permanência dos produtores na atividade, né? O que está acontecendo? Concorrência alta, né? Custos internos e reflexo nas exportações, né? Tudo isso vem trazendo dificuldade para o mercado do tabaco no Brasil, e aqui na região também não é diferente. Aqui localmente, a Prefeitura de São Mateus do Sul se manifestou aqui a reportagem do portal P97 sobre acúmulo de lixo na Vila do Prado e promete analisar situação das lixeiras, já que é uma reclamação aí dos ouvintes e também dos internautas que acompanham o portal P97. Notícias policiais: o empresário foi preso em Prudentópolis durante uma operação contra agiotagem e receptação. Também tivemos uma operação policial, ação conjunta, resultou em atuações em Malé e Paulo Frontin. Ainda falando em segurança, policiais da 13ª STP promoveram palestras de consciência do Maio Laranja lá no Lajeado. E a polícia, né? Voltando a falar de Prudentópolis, a polícia ambiental aplicou R$62 mil em multas por desmatamento em Prudentópolis. Em União da Vitória, um homem foi preso por tentativa de feminicídio. Também nós tivemos aí a uma mega operação, né, que interceptou mais de 2 toneladas de maconha na BR-280 em Palmas. Essas são as principais notícias, os principais destaques da quarta-feira, dia 20 de maio.
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Zezé de Camargo e Luciano, clássico do Zezé de Camargo e Luciano, tapa na cara. Também teve Jorge Mateus, logo eu. 2 minutos faltando para as 9, já tem mais músicas e também daqui a pouquinho a gente continua com as notícias, as informações, os destaques da semana. No próximo bloco a gente vai trazer aí as informações sobre as notícias que foram destaque na quinta-feira, dia 21 de maio. E aí, como é que tá você? Tudo bem? Tudo certinho? Sábado maravilhoso? Tá aí ligado com a gente, ligado na 97.5, muita gente trabalhando hoje normalmente, né? E quem não está no trabalho normalmente, muitas vezes no trabalho de casa, dando aquela geral aí para o final de semana, mas o que importa é que todo mundo tá ligadinho aqui no 97.5, a mais potente.

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2: Agora são 9:03.
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0: Que ritmo gostoso dessa música, hein? Pra sábado de manhã, bom demais, né? Jota Quest Blackout, também teve Matheus e Calman, Ser Humano ou Anjo, e Tigres e Bengala, música velha boa pra gente matar saudades, né? Agora ou jamais. Agora são 9:14. Só lembrando que agora me veio na cabeça quem que eram os componentes do Tigre de Bengala. Me lembro que era o Vinícius Cantuária e o outro, o Hit, né? Fazia vocal principal. O outro componente, eram três, outro não consigo me lembrar. Então é só apelar pra internet aqui agora. Agora, você pode participar com a gente mandando aqui 98804-2851 pra participar, tá concorrendo um rodízio de pizza. O que que você manda na mensagem? Coloca rodízio, coloca pizza, coloca sorteio, né? Ou manda abraço, ou confirma audiência, né? Ou manda um bom dia aqui pra gente, tá tudo certo. Todo mundo que mandar participações aqui no 98804-2851 concorre a esse rodízio de pizza maravilhoso, presentão aqui da 97,5 para você que está ligado, ligada com a gente.
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1: Notícias desta quinta-feira, dia 21 de maio de 2026. Na quinta-feira nós tivemos aí uma informação sobre uma reclamação com relação a trânsito, né? Carros que estão sendo guinchados, sendo registrados pagando pedágio no sistema Free Flow, né? Pórticos Free Flow, que ainda não tem, tem no oeste do Paraná, sudoeste do Paraná, aqui ainda não tem, mas é uma tendência que isso vá acontecer a longo prazo. E o que acontece, né? Carros que passam no guincho, né? Passou no Free Flow, registra a placa e pronto, lá paga o pedágio também do carro que tá sendo guinchado, né? Enfim, né? Um caso aí para ser discutido também, mais um, né? Envolvendo o Free Flow. Também notícias sobre desaparecimento de primas no Paraná que completa um mês e o principal suspeito continua foragido. Letícia Garcia Mendes e Estela Dalva Malegari Almeida foram vistas pela última vez em Paranavaí. O suspeito, Cleiton Antônio da Silva, que as convidou para uma festa, é procurado pela polícia. Outro caso lá dessa região que chama atenção, um advogado acabou matando o seu cliente. Lá foi lá em Maringá. A vítima, Nelson de Souza Prado, de 48 anos, né? O advogado acusado do crime é Rodrigo Gavlisky, de 32. Segundo a filha de Nelson, né, acionou as autoridades, ele estava usando drogas juntos e no momento de surto, o advogado acabou matando o seu cliente, né? O advogado passou mal depois e foi internado no hospital. E em Francisco Beltrão, uma empresária foi presa, suspeita de movimentar ilegalmente 28 milhões de reais em jogo do Tigrinho. A mãe dela também foi presa, o companheiro dela, que usava influenciadores, contas falsas para atrair público para plataformas ilegais e apostas online. Movimentação entre contas também foi detectado pela polícia. E aqui na região, notícia sobre posto da Polícia Rodoviária de Federal, que vai ser inaugurado na Lapa, ali, quase anexo ao pedágio, né? Bem próximo ali ao pedágio. Esse posto vai ser inaugurado com uma infraestrutura grandiosa para atender toda a região, inclusive São Mateus do Sul, que tem o posto desativado já há longa data e apesar de muitas movimentações para que retornasse, isso não vai acontecer. O posto continua desativado e diante da estrutura construída lá na Lapa, já dá tempo para entender por que não vai ser reativado aqui em São Mateus do Sul. E também o posto de Araucária, informação que será desativado, esse posto deve atender toda essa nossa região, inclusive ali a região metropolitana de Curitiba e contorno sul em Curitiba. E destaque também policial, em União da Vitória, um homem usou o próprio filho autista como refém para fugir da polícia. Uma briga de rua acabou com essa ocorrência policial lá no bairro Limeira, em União da Vitória. Também nós tivemos em Triunfo, né, a polícia militar que apreendeu um menor conduzindo veículo com cocaína. Foi ocorrência deste final de... aliás, do dia 21, aliás, do dia 20, mas noticiado no dia 21 no portal P97.

0: Agora são 9:21. Daqui a pouquinho as informações e destaques de sexta-feira, últimas 24 horas.
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Vitor e Léo com o clássico do Alceu Valença, Anunciação. Pedro para Alex Revanche. Só música boa aqui no Resumo Semanal. Cida tá ligada com a gente, aquele abraço a Cida. Cida, curtindo que 97, mandou um abraço pra gente aqui, a Sueli, a Poliana também, a Poliana tá ligadinha, um abraço pra Erili Portes, também curtindo 97, um abraço pro José, né? José Lauro, que tá curtindo aqui a Cultura Sul FM nessa manhã, a Lúcia também tá curtindo a 97.5. A Juliane também tá na escuta, mandando aquele abraço aí pra gente, confirmando a audiência, a Helena lá de Boa Vista, né? De Boa Vista, desejando pra gente um ótimo sábado, um excelente final de semana. Obrigado, Helena, pra você também. A Marisa Lajeado também tá na escuta sempre, marcando presença por aqui, né? Marisa, a Amanda também tá ligadinha sempre com a gente aqui. Pessoal aí do Potinga, aquele abraço. A Marilice. Pessoal da Vila Americana, é Marilice, na verdade. É não, Marilice. Com S, será que é com Marilise ou Marilice? Acho que é Marilice, enfim. Pessoal da Vila Americana também tá ligado, estão ligadinhos com a gente. Um abraço pro Rogério. Colônia Bromado, ligadinho com a gente, né, Rogério? O Walter, né? O Walter também tá na escuta. Um abraço ainda para a Bruna, a Geralda, da Vila Palmeirinha, também tá ligadinha. É, rimou, né? Da Palmeirinha ligadinha, né, Geralda? Um abraço pra Eliane também curtindo aqui 97.5. A Iris também tá na escuta, sintonizada. Amanda Rosário também tá ligadinha com a gente, curtindo a Cultura SFM. Um abraço pra Elisiane. O Afonso, nesse horário eu não posso mandar, não consigo mandar áudio, viu? Aliás, não consigo tocar áudio aqui, Afonso, mas mandou, o Afonso mandou um áudio aqui também pra gente, confirmando a audiência, né? A Elisiane, lá da Colônia Cachoeira, São João Triunfo. Um abraço pro Edilson, também tá curtindo a 97.5. O Anderson, o Rosney. Nossa, deu um. Voltou aqui, né? A página. Saiu fora aqui a página, mas que coisa. Mas que barbaridade. Deixa eu ver se volta rapidinho só pra gente concluir esses abraços aqui. Não, voltou não. Acho que não vai voltar. Mas enfim, essa galera toda ligada com a gente. Muito obrigado pela audiência e carinho da sintonia de sempre.

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9h33, notícias das últimas 24 horas. Tem uma matéria bacana no portal, interessantíssima, né? Falando sobre a marcha dos prefeitos a Brasília, uma mobilização histórica. Lideranças de mais de 35 municípios uniram forças e aprovaram carta em Brasília com exigências, né, sobre tabaco, cobrando protagonismo. E aí vem toda uma pauta, né, discutida de interesse aqui da nossa região. Essa matéria é destaque no portal P97. Também nas últimas 24 horas, notícias de que 519 mil paranaenses estão contemplados no primeiro lote de restituição, que começa a ser pago no dia 29 de maio. Temos também informação sobre o vestibular, né? Nas últimas 24 horas, informações sobre o vestibular da UFPR, já tinha uma data definida, mas como essa data coincidiu com a aplicação do Enem, a universidade mudou a prova para 1º de novembro, né? Informação das últimas 24 horas. Também ontem, informação sobre as cidades do Paraná, uma grande parte das cidades do Paraná, com alerta amarelo e outro laranja, que foram emitidos pelo IMET. E com a possibilidade de temporais, ventos de até 100 km por hora, não aqui para nossa região, mas para outras regiões aqui, próximas aqui até de São Mateus do Sul, mas aqui na nossa região, com alerta de ventos de até 60 km por hora e queda de granizo nas últimas 24 horas. Notícias policiais: no Paraná, uns policiais rodoviários federais viram um caminhão quebrado. Aí chamou atenção, o caminhão parado, né? Foram dar uma averiguada e encontraram lá 912 quilos de drogas. Né? O motorista foi preso em flagrante por tráfico de drogas. Aqui na região tivemos um acidente registrado na BR-476, na região de Vargem Grande, em São Mateus do Sul, envolvendo um caminhão e um veículo Onix. Também nas últimas 24 horas, as informações policiais em General Carneiro, ação da Polícia Militar desarticulou uma quadrilha ligada aí a tráfico de drogas nas últimas 24 horas. Também ação rápida da Rotan prendeu um homem com arma ilegal em União da Vitória. Ainda em União da Vitória, a Polícia Militar prendeu um homem, né? Devido a um atentado com o facão do filho, né? Contra a própria mãe. Ainda uma colisão em General Carneiro nas últimas 24 horas na BR-153, né? Sob forte chuva na BR-153 na noite de ontem. Uma colisão envolvendo uma Ranger e um Renault. Notícias dessas últimas 24 horas em General Carneiro. Dois ocupantes da Ranger saíram ilesos, né? Conforme informações aqui da notícia. A notícia está postada no portal P97. O motorista do Sandero sofreu ferimentos leves e foi levado para o pronto atendimento de General Carneiro.

0: Daqui a pouco tem. Daqui a pouco tem resultado do sorteio, hein? 9:37 agora.
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Zezé de Camargo Luciano, irmão da Lua, amigo das estrelas. Chitãozinho Chororó, Frio da Solidão. 15 minutos faltando para as 10. Olha, últimos momentos aí, últimos minutos para você mandar sua participação para concorrer a um rodízio de pizza. Daqui a pouco sorteio.

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2: 10 minutos faltando para as 10 da manhã. Vamos apenas com as informações das últimas 24 horas, uma notícia triste, né? Infelizmente, 3 pessoas morreram, outras 3 ficaram gravemente feridas após um grave acidente registrado na noite dessa quinta-feira, dia 22, em um trecho da PR-476 em Quedas do Iguaçu, no oeste do Paraná. 2 carros se envolveram nessa batida. O acidente aconteceu envolvendo um GM Classic com placas de São Jorge do Oeste e um Voyage emplacado em Dionísio Cerqueira, em Santa Catarina. Segundo informações aqui da reportagem, entre as vítimas que morreram no local, 2 mulheres de 60 anos e uma jovem de 20. No Classic estava um motorista de 61 anos que sofreu ferimentos graves. Já no Voyage, o condutor de 18 anos e uma menina de 8 anos também ficaram gravemente feridas. Ambos foram encaminhados ao Hospital Universitário de Cascavel. Já, resultado do sorteio por aqui.
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Gustavo Lima, retrovisor. Agora são 9h56. Vamos ao sorteio. Quem fatura o rodízio de pizza de hoje, deste sábado, é a Zenilda Hoffman. Zenilda Hoffman, telefone 429-8867, final 79. Pode entrar em contato com a Rádio Cultura Sua FM. Pode vir retirar aqui o seu comprovante. Lembrando que se vir até meio-dia, enquanto a secretaria está aberta, a

possibilidade, né, de pegar esse comprovante ainda hoje, né, para saborear esse rodízio de pizza, né, ou amanhã, enfim, né, até alguns dias aí para pessoa usufruir desse presente que dá 97.5. Se não der para vir hoje, não tem problema, vem na segunda-feira sossegado, tá, Zenilda? Parabéns. Obrigado a todos que participaram. Resumo semanal volta na semana que vem a partir das 8 da manhã. Na sequência tem programa do Bacil até meio-dia.

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programa do Bacil no ar. Hoje apresentação Elias Jansen. Bacil participa com a gente enviando áudios aqui para o programa. Infelizmente hoje ele não pôde comparecer devido aí a muitos compromissos, né? Mas a gente vai por aqui levando o programa do Bacil, comunicando, levando as informações, marcando aí as participações, né, do pessoal que manda aí pra gente, de toda essa grande região, que sintonizam a 97,5, a Cultura Sul FM, também a Rádio Super Najuá de Irati e a Rádio Cidadão FM de Malé. Toda essa grande região agora ligadinhas no programa do Bacil.

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1: Final de semana maravilhoso pra todo mundo. Mesmo com chuva, né? Mesmo com esse tempo assim com a cara de poucos amigos, né?
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1: Estamos todos juntos aí, eu quero você participando. 988042851. Conta pra gente onde você tá. O que tá fazendo? Quer mandar abraço pra alguém? Manda. Quer pedir música? Pode pedir também, que nós vamos atender todo mundo aqui no programa do Bacil. Bora começar?

0: Demais, hein? Primeiro bloco aí do programa do Bacio com músicas pra levantar o astral, né? Rick Renner, moleca. Léo e Rafael, Agro é top. E os Monarcas, o vento. Bom dia todo especial pra você que está ligado com a gente. Aqui na 97.5, na Rádio Cidadão FM de Malé 88,1 e também na Super da Joá 92.5. 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

qual é? O Bacil participa com a gente daqui a pouquinho aqui no programa do Bacil. E enquanto isso, a gente vai destacando aqui as participações. Especial de Rio Azul. Alô, Rio Azul!

0: galera aí ligada com a gente aí. Estão enfardando fumo, ouvindo aí a Cultura Sua FM, né? Pediram aí uma música do Wilson Franquito. Tá legal, né? Vamos, como se diz por aí, vou campear por aqui, né? Vou procurar. É, do pessoal do interior do Não, ah tá, beleza, entendi. É, um abraço para o pessoal que estão ligados aí. Não é o Cleverson não, né? É o Elias aqui, viu? É o Elias. Confundido também, né? Sempre confunde, né? Estão na escuta aí, Senhor do Triunfo, o Michael, né? O Ismael, o Joel, o Diego, né? Olha essa galera toda ligada com a gente. Aquele abraço a vocês, obrigado pela audiência e carinho da sintonia. A Zelaine também tá ligada com a gente, curtindo aqui 97.5, né? Está completando, quer homenagear quem? O Arthur, né? O Arthur Padilha, que está completando 8 anos, homenagem dos avós Haroldo, da avó Zelânia e do tio Nicolas Cuiava, do Santana aí, no Mourão. A Lavínia também tá na escuta do programa aí, né? Curtindo 97.5. Tem um áudio aqui que o Afonso mandou pra gente de manhã e é um convite aí pra evento. Então vamos colocar agora esse áudio. Bom dia.
1: Bom dia, Rádio Cultura. Estamos curtindo o seu programão aí, ó. Muito bom o seu programa. E quer convidar todo o pessoal da comunidade do Turvo, da Estiva, Estiva dos Vidal, Mourão, Borrachão, do Marmeleiro, do Barro Branco, para amanhã o bingo, depois da 1 hora, aqui na comunidade Santo Antônio do Turvo. E estamos montando as barracas aqui, esperando a turma. Beleza? Venham participar do bingo, só prêmio de primeira. Opa. Beleza? Um abraço.
0: Maravilha, seu Afonso. Dado o recado aí, todo mundo convidado então para esse evento. E agora tem mais música por aqui. Guilherme Santiago. Aquela música para levantar o astral.

Banda Musical 2001 com Cleiton, né? Participação do Cleiton do Musical JM Fugitiva. Também nesse bloco, a parceria de Fernando Sorocaba com Paulinho Mocelin, Caminhonete Branca, Guilherme Santiago e amigos também cantaram Acorda pra Vida. Agora são 10h32. 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
1: Programa do Bacil no ar, a gente vai colocando aqui as participações, né? O pessoal trazendo aí pra gente as informações. E olha, hoje ainda, né? Aliás, hoje ainda eu trouxe aqui informações no programa.

0: uma resolução semanal a respeito da marcha dos prefeitos em Brasília, das autoridades, né, vereadores presentes em Brasília, para defender aí a questão do tabaco, né? E quem fala com a gente, né, o vereador Emerson de Itaiópolis, lá de Santa Catarina, que teve em Brasília para participar de um painel sobre a filmicultura, né? Traz informações sobre o assunto, né? Ele mandou um áudio para o Bacil, aqui para o programa do Bacil. Então vamos conferir o que ele fala.
1: Emerson Bacil, tudo bem contigo? Tudo certo? Então, resumindo, né, o evento finalizou agora. Do meu ponto de vista, foi um sucesso. Mais uma vez, nós conseguindo, né, através da Ampro Tabaco, né, um trabalho, uma entidade aí que está surpreendendo realmente, se engajando, né, criando pujança mesmo aí na questão da representatividade da cultura do tabaco. A gente sabe que é uma entidade ligada à política, né, conduzida, né, por lideranças políticas e a Associação dos Municípios Produtores de Tabaco. Então, esse engajamento dessa entidade está fazendo com que a cultura do tabaco seja levada ainda mais longe a Brasília, né? Ou seja, então, em resumo, o evento de hoje iniciou às 14h, 14 horas, né? E finalizou aí passado das 18h30. Então, foi um debate muito, muito, muito bom, um debate onde foi trazido aí aquilo que a gente já sabe, aquilo que o próprio governo também já sabe, né, Emerson? Então, ou seja, mas o que é o diferencial? Então, por que, né, repetir, né? Às vezes a gente se pergunta, né? Mas se o governo já sabe, todo mundo já sabe, para que isso? O avanço, no meu ponto de vista, a gente conseguiu avançar muito, né? Esse time todo que esteve hoje lá nesse painel e todos aqueles que acompanharam, já é um grande avanço, né? A pauta do tabaco estar sendo falada, né? Colocada dentro da CNM. A CNM é a Convenção Nacional, né, dos municípios, né, perdão, e ela reúne aí lideranças dos 5.000 municípios aí, 5.000 e poucos municípios que o Brasil tem, né, entre prefeitos, vereadores, mas na maior parte, né, dos prefeitos, porque já fala, né, a marcha dos prefeitos. Então, um evento muito especial, né, uma oportunidade muito grande de realmente pegar aqueles prefeitos que estão aqui em Brasília já, né, em outras pautas ali, em outras arenas, e colocá-los, né, diante, principalmente aqueles prefeitos que dependem, que têm o tabaco como renda principal em seu município, e colocá-los eles dentro aí dessas arenas, né, para que eles possam ouvir e nos dar força também. Nós precisamos de cada vez mais de força política para que consigamos melhorar a situação, né, seja ela a nível federal, né, a visão do governo em relação ao tabaco, mas também, né, com os programas relacionados aí ao incentivo do produtor, que infelizmente não temos mais. E esse debate, né, então, ele aconteceu na Arena 10, né, são 10 arenas ao redor da CNM, né, do palco principal da CNM, onde cada uma delas debate uma situação a nível nacional, né, seja de educação, seja de, né, de indústria, seja em todas, enfim, todas as pautas. Então, vejamos só, no meu ponto de vista, o tabaco ter ganhado esse espaço dentro de uma dessas arenas, isso já é um grande avanço, né? E no debate, né, foram reunidos ali vários ofícios, pedidos, né, de muitos municípios produtores, para que, né, pro tabaco recebeu isso, né, para que seja visto a situação que se encontra a comercialização. Nós sabemos, né, que a comercialização ela não tá legal, né? Então, hoje também na minha fala eu não pude deixar de falar isso, não tem como vir a Brasília e não mencionarmos isso, essa questão da comercialização. A comercialização ela não está legal, muitos produtores tendo prejuízo, porque está havendo uma desclassificação muito forte em relação ao tabaco. Nós não podemos, então, né, aceitar que situações como essa acabem finalizando a safra, né, com o produtor tendo prejuízo. E mais ainda, né, uma próxima safra que entre, se o cenário continuar assim, né, a dificuldade do produtor vai ser maior. Claro, nós sabemos, o tabaco é uma renda, é uma cultura que traz maior renda em relação às outras culturas. Mas nós sabemos também que a mão de obra também custa muito, os insumos estão muito caros, tudo está caro. Então, é necessário que o tabaco tenha uma melhora, para que esses produtores consigam, né, mesmo que no limite mínimo dessa venda, dessa média geral, chegar num valor que consiga finalizar a safra totalmente, né? Começar outra safra e se conduzir até o outro ano.

0: Então é isso foi fundamental, esse evento, para que nós conseguisse, né, representar mais uma vez e colocar aí o sentimento do produtor, colocar realmente aquilo que o tabaco traz, a prosperidade que essa cultura traz nas propriedades e o avanço que os municípios têm, né, pela arrecadação que essa cultura traz aí ao sul do Brasil.
1: Tá aí, 10 horas e 43 minutos, assunto importante, né, sendo tratado lá em Brasília pelas autoridades e assuntos relativos aqui ao tabaco, né, como foi bem explanado pelo vereador Emerson lá de Itaiópolis, em Santa Catarina, que esteve lá em Brasília participando deste evento, né, um painel sobre a fumicultura com informações importantes aí sobre o assunto. Bacil já participa com a gente também, né? Vamos com música.
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0: Simone e Simaria, Bruno e Marrone. Te amo, chega da raiva. 10 minutos faltando para as 11. Um bom dia todo especial para todos que estão ligados na Cultura Sul FM, na Super Enajuai, na Cidadão FM. E agora quem participa com a gente é o Emerson Bacio, né? O titular do programa, que hoje infelizmente não pôde estar presente. E ele já conta aí pra gente tudo, né? Que a gente precisa saber neste sabadão. Vamos lá, Emerson, bom dia.
1: Oi, Elias, tudo bem? Bom dia. Era primeiro te agradecer aí por estar levando o programa do Bacio para toda a nossa região. Hoje não estamos no estúdio, estamos na estrada, mas deixando também a nossa mensagem, a nossa palavra para todos os nossos ouvintes, pela Super Najuá, Cidadão FM, também pela Cultura Sua FM, a região inteira participa com a programação, com música boa, informação. E falando em informação, já vou aproveitar falar de festa, né? Amanhã tem festa na Água Branca, em Guamiranga. Eu estive essa semana em Guamiranga, um município querido, onde o pessoal escuta o programa do Bacio, onde tem muitas pessoas que são amigas e a gente sempre passa por lá. E eu deixo aqui esse recado para todos também. No Rancho KL, hoje vai acontecer a primeira cavalgada. Vai ter brinde, vai ter almoço, carne assada. Então não esqueça, é hoje no Rancho KL. Ainda, aqui em Irati também, na linha B, Gonçalves Júnior, terá amanhã uma grande festa. Então o pessoal está convidado na linha B de Gonçalves Júnior, uma grande festa amanhã em Irati. E claro também que na Igreja Divino Espírito Santo, Colônia 5 Malé, lembre bem, a festa é amanhã do padroeiro e vai estar todo mundo lá. Vento Sul estará animando essa grande festa. Eu acabei de publicar um vídeo falando sobre a agricultura, em especial esse vídeo falando da discriminação que a fumicultura enfrenta, que o plantador de fumo enfrenta, porque além da convenção quadro, que tende a realmente querer acabar com o plantio no Brasil, ainda nós temos também a discriminação, o custo alto da produção e algumas pessoas que não entendem que o que a gente defende é não é a questão do cigarro, mas sim de renda e também das pessoas poderem ter condição de ter uma vida digna. Por quê? Porque num pedaço pequeno de chão você consegue ter aí um trabalho importante lavrando a terra com a cultura do fumo, e na nossa região é muito importante. Mas quando se fala com relação à saúde, aí nós temos que discutir outras coisas também, porque a Coca-Cola faz mal, o ultraprocessado faz mal, o chips faz mal, tá certo? A pinga, quanto que faz mal, quanto que, né, causa aí, inclusive, até acidentes. E não é isso que nós queremos, porque nós entendemos que as pessoas têm que ter liberdade para fazer aquilo que elas querem, que se sentem bem. O que nós falamos aqui, nesse ponto específico, que tá lá no vídeo,

0: na rede social é com relação à renda e as famílias terem como ter o teu sustento com dignidade, tá certo? Falando nisso, em contraponto, também eu falei essa semana e nós vamos divulgar um vídeo mostrando a realidade das pessoas que está acontecendo nesse momento. E não é só no campo, o vídeo trata de uma situação do campo, a dificuldade do trabalhador, do agricultor em arcar com suas despesas, honrar com suas obrigações. O que está acontecendo hoje? Você foi lá, fez um empréstimo para fazer um investimento, para realizar um sonho, para fazer o plantio, para investir, plantar o dinheiro na terra para poder ter o retorno, ou seja, vai lá e plantar 100, quer ter um retorno de R$200, acaba o custo da produção consumindo, o juro do banco também, o banco não perdoa, o que você vai fazer? Muitas vezes vender a propriedade, vender algo que você tem para poder se livrar da dívida e recomeçar de novo. Isso é o que mais está acontecendo em todo o país. E na cidade também, o custo de vida na cidade não está baixo, está alto também, o salário mínimo não acompanha e cada vez mais sobe o consumo, né? O preço daquilo que você precisa consumir durante o mês. Sobe água, sobe luz, a Copel está querendo subir até 51%. Da onde que a Copel tirou isso? Veja bem, você paga aí em média entre água, luz, esgoto por mês, R$400, R$500. Isso gera em torno de quanto? 25% só aí do salário mínimo? Como que as pessoas vão produzir e vão sobreviver de forma digna? Então, nós temos que pensar como um todo. E essa questão do endividamento tem nos preocupado bastante, porque é algo que está aí crescente. Está chegando a 50% das pessoas que não estão conseguindo pagar suas dívidas em dia. É metade da população, é muita gente. Historicamente, nunca antes nesse país as pessoas conseguiram chegar a esse patamar. Ah, mas é culpa da pessoa que se endividou? Não. Porque ela programou algo, ela esperou, ela empreendeu, ela investiu, ela plantou, mas não está tendo retorno. Custo da produção elevada, o preço de mercado baixo, e essa conta não fecha, minha gente, não fecha de jeito nenhum. Então você acompanha sempre a minha rede social, Emerson Bacil, tenho divulgado no Instagram, TikTok, Facebook, informações importantes, falando da realidade da nossa região, falando da realidade do nosso país e cobrando daqueles que devem tomar providência. Quem que é? Muitas vezes você fica desgostoso e distante da política, mas quem toma decisões que muitas vezes atinge diretamente ou indiretamente você é a política. Vou dar um exemplo. Estamos no teto com relação aos impostos, né? Nunca antes foi cobrado tanto imposto, nunca antes foi arrecadado tanto nesse país, e o retorno qualquer é ver o Brasília deitando e rolando com o dinheiro que você pagou através de um boleto, pagou uma DARF, um imposto, e aí não teve o retorno, se endividou para honrar suas obrigações com o governo e o governo te dá retorno, em contrapartida ainda você sofre com essa situação. E aí vem a questão de, e eu já falei essa semana, né? Questão da depressão, da ansiedade, da saúde mental do homem, das pessoas que precisam de atenção. Muitas vezes é o detalhe que você deve perceber para dar, não precisa muito, às vezes uma atenção, um abraço, um acolhimento a uma pessoa que está ali querendo desabafar. Porque todas as coisas que acontecem durante o dia, durante a semana, desafios que nós enfrentamos, muitas vezes não achamos uma pessoa para conversar, para ter um ombro amigo. Então, o que a gente pede? Você que está me ouvindo, sempre observe em volta tua família, teus parentes, tua família, se tem alguém muitas vezes precisando apenas de um abraço. Não precisa dizer nada, mas mostrar que a pessoa não está sozinha aí e tem gente para se somar e ajudar. Eu hoje não estou no estúdio, quero agradecer a sua audiência, tem eventos final de semana e mais uma semana que vai iniciar, pedindo a Deus proteção e que conduza muito bem o seu pensamento, as suas pernas, que elas sigam no caminho correto, no caminho certo, que não desvie daquele caminho que a gente aprendeu com os nossos pais, com os nossos avós, que é fazer o bem, que é torcer pelo próximo e que é sempre manter-se em oração. Porque o inimigo está por aí, muita gente quer destruir, mas você sabe, ou você tenta, não é isso? Mas tentando, você chega lá. E não dá bola para aquele que te desanima, te desmotiva, porque muitas vezes a pessoa só quer é ver o seu fracasso e não a sua vitória. Muito mais gente comemora o seu fracasso do que sorri e fica feliz quando você conquista algo, não é mesmo? Só quero, para encerrar, terá um evento importante em Curitiba na sexta-feira, no Jockey, às 18h30. Estará lá o Flávio Bolsonaro, pré-candidato a presidente em Curitiba, também com a presença do senador Sérgio Moro, que é pré-candidato ao governo, e o Felipe Barros, que é pré-candidato ao Senado pelo PL. É um evento que está aberto a convite para todos. Claro, precisa fazer uma inscrição para fazer o cadastro, participar desse evento, mas está aberto a todos que queiram participar, e eu deixo aqui esse comunicado e esse recado também. E falando em política, nós vimos mais uma pesquisa aí que foi registrada no Tribunal Eleitoral da IRG, que mantém-se com algumas alterações, mas mantém-se a liderança do senador Sérgio Moro ao governo. Então, muita coisa está acontecendo, e você que quer o melhor para o Paraná, acompanha toda a movimentação política também, porque ela direta e indiretamente interfere na vida de todos. Bom ou ruim, é dessa forma que se tem, e a gente busca sempre levar boa informação para você. Agradeço pela sua audiência mais uma vez, e deixo aqui sempre a nossa colocação com relação a importantes assuntos. Um forte abraço, Deus abençoe, um excelente dia, um ótimo sábado, e que nós possamos sempre estar neste canal para estarmos conectados. Hoje pelo rádio, amanhã pela rede social, ou em algum lugar que a gente se encontre e se conecte com uma boa prosa. Um forte abraço, Deus abençoe, bom dia.
1: Valeu, Bacio. Se despedindo aqui da Rádio Super Najuá 92.5. Mandando um grande abraço para todos os ouvintes. Semana que vem volta o programa do Bacio. Continuamos pela Cidadão FM 88,1 e pela Cultura Sul FM 97,5. Agora tem música boa chegando. Oswaldir, Carlos Magrão.

0: Leandro e Leonardo.
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0: 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E olha, o Mercado do Laurinho informa alguns eventos da comunidade. Dia 17. Que já foi, né? Deixa eu atualizar aqui, então, para 23. 23 de maio, primeira cavalgada no Rancho KL, início às 11 horas, com bênção dos cavaleiros e almoço com um buffet livre e com costela de fogo do chão, R$35 por pessoa. Dia 6 de fevereiro, tem festa junina no centro comunitário da Vila Boasque, animação BemTV. Início 13 horas, completo serviço de bar e cozinha com comidas típicas. Dia 6 de fevereiro. 6 de fevereiro, Elias, 6 de junho. Dia 6 de junho, jantar beneficente em prol a tratamento de Ana Maria Cararo na Capela Conceição de Cima. Ingressos adultos R$35, crianças de 7 a 10 anos por 15. Informações com Elisiane no 429-9983-5578. Fogueira no Cepon, com início às 18 horas, com bingo e bingo dançante com Betinho. Às 22 horas, início do baile com o grupo Gurizada da Vaneira. Haverá completo serviço de bar e cozinha, pescaria, entre outras brincadeiras. E no dia 28 de junho, bingo junino no Salão da Capela Santa Cruz e São Sebastião, na Serrinha, com início às 13h30. Informou Mercado do Laurinho.
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1: Bem, vamos aos anúncios de festa. Dia 24 de maio, tradicional festa na localidade da Água Branca, em Guamiranga, em louvor ao padroeiro Divino Espírito Santo, animação do grupo Talagaço. Dia 24 de maio, grandiosa festa na Igreja Sagrada Família, em Linha Guarapuava, em Prudentópolis, animação Herdeiros da Tradição. 24 de maio também, tradicional festa na Linha B Gonçalves Júnior, em Irati. Dia 24 de maio ainda, portanto amanhã, grande festa do padroeiro Divino Espírito Santo na Colônia 5 em Malé, com animação musical do Vento Sul. 31 de maio, terceira festa de Nossa Senhora de Lourdes, na Nova Boa Vista, no pavilhão da Igreja São Sebastião. É isso, né? Estão aí as festas, o Emerson já, durante o seu áudio, também já anunciou, né, as demais festas que foram enviadas aí para divulgação aqui no programa do Bacil. E 12. Um bom dia pra você, um ótimo sábado, né? Um abraço pro Toninho, né? O Toninho Melo tá ligado com a gente lá em Ponta Grossa, sempre fazendo a boa aí, sempre fazendo a audiência do programa. Um bom dia. Olha só, estou em busca de itens antigos de prata. Quem tiver, por favor, entre em contato comigo. Pode ser moedas, relógios, itens decorativos, entre outros, né? Então tá aí, se alguém tiver interessado, pode entrar em contato com o Tobias Krischewski no telefone 42 8833-5450 8833-5450. Olha, pessoal que tá em Irati, né? Bom dia, estamos na audiência aqui em Irati. Quem fala é o Paulinho Corintiano. Paulinho Corintiano. É, e o Corinthians, hein? Ah, o Afonso, né? O Afonso, lá da comunidade Santo Antônio de Turvo, né? Anunciando que tem grande bingo amanhã, após as 13 horas, todos convidados para participar. Ah, tá, do áudio que eu já coloquei, seu Afonso. Já coloquei seu áudio agora há pouco aí no programa. No início do programa, eu coloquei seu áudio aí, fazendo esse convite para o pessoal, da pessoa que está se preparando lá para esse bingão na comunidade de Santo Antônio de Turvo.

Le mandaram aqui uma... Deixa eu ver se é de hoje isso aqui. É, olha aqui, diz que bom dia, Emerson. Queria mostrar minha indignação sobre o descaso com a água em Canudos. Faz mais de anos que está essa enrolação. As pessoas aqui pegando água do rio para manter-se e agora que a água está suja, pois choveu. Tiveram que ir em outras comunidades atrás de água. O que acontece é que esse problema não se resolve. As peças estão aqui, o poço já foi feito, o povo sem água. Queremos uma explicação da prefeitura. A água é tudo, né? Finaliza aqui essa reclamação enviada aqui para o programa do Bacil. Comunidade reclamando aí da falta de água, porque a água agora que eles pegam no rio, né? Tá suja e não, eles têm que ir em outras comunidades, né? Para ir pegar água limpa. Canudos, né? Canudos é atravessando esse problema com a água e cobrando solução por parte da prefeitura, já que as peças, né? Segundo a denúncia, ó, as peças estão todas aqui, né? A bomba, né? E falta só perfurar o poço, né? Tá aí, então, a reclamação, tá aí a sua bronca aqui, lida no ar, né? Para quem mandou aqui para o programa do Bacil. Vamos com música, 11:15.

0: Léo Santana, meio seu, os filhos do Rio Grande, joinha do coração, Xaloquedo Morena linda, corpo e alma perigosa e linda. Uma música boa aqui no programa do Bacião nesse sabadão. 11:27.
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0: Agora são 11:29, 11:29. Seu Sebastião, né? Seu Sebastião tá na escuta pra gente, seu Sebastião Bronowski em Triunfo. Aquele abraço a todos os amigos de Triunfo, né? Cidade, interior, essas localidades aí onde a gente vai, sempre é bem recebido. Um grande abraço a todos os amigos na cidade também, né? Não é diferente, né? Quem mais? Um abraço pro Lourenço, também que tá curtindo a gente aqui. Um abraço pro Evandro, pra Jaqueline, Andréia. Andréia também tá na escuta e pediu pra ouvir. E vai ouvir, Zezé de Camargo e Luciano.

0: Nossa.
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4: Reta final do programa do Bacio, agora são 11h42. Daqui a pouco tem o Roberto As Neves, aqui na 97.5, comandando o programa Gauchão aí no seu final de semana. O Joelson mandou um áudio para cá, vamos conferir o que diz o áudio do Joelson.
6: Bom dia, sou o Joelson Mucho da Vila Americana. Eu ganhei uma caixinha de cerveja do programa do Serjão. Daí agora esqueci o número do restaurante onde eu vou retirar.
4: Barbaridade.
6: Vocês podem passar o nome pra mim?
4: Vou ver ali se eu consigo encontrar ali nos arquivos do Serjão e te passo aí pelo WhatsApp, pode ser? Um alô pro pessoal do Tacaró do Bugre, que estão na escuta, né? O Luiz Ferraz que tá pedindo aí, né? Então tá certo, um grande abraço pro Luiz. Pessoal aí na escuta, curtindo 97.5. O Sandro mandou pra cá, olha, bom dia amigo Elias, Sandro do Santo Vila Bosque,

0: bora esquentar o frio. Um abraço e um ótimo final de semana pra todos nós e dale Verdão. Ai, que medo, viu? É, um copinho do... Um martelinho, tomando um martelinho de copinho do Palmeiras, né? Copo do Palmeiras com uma, o brasão do Palmeiras. Palmeiras e Flamengo, né? São os dois que estão aí, até estão brincando, né? Que estão espanholizando o Campeonato Brasileiro, porque lá na Espanha só dá Barcelona e... Aí, como é que é o nome do outro time? Enfim, outro principal lá, né? Aqui no Brasil, só que são 17 vezes. Aqui no Brasil, pelo menos 2 anos seguidos, já deu Flamengo e Palmeiras, então estão com essa brincadeirinha aí, né? Eu tô com medo, né? Com o Palmeiras, tô com medo do Flamengo, porque olha o Palmeiras, né? Depois da última derrota, empate, derrota, e começa a ficar desconfiado, né? Vai fazer, né? Fazer o quê, né, Sandro? Vamos acreditar, vai que dá. Pelo menos vamos pegar nessa, né? O Palmeiras está nas 3 competições, né? Ainda está na Libertadores, capengando na Libertadores, mas está lá. Ainda está no Brasileirão e ainda está na Copa do Brasil. Né? O Palmeiras não colocou essa meta de conquistar os 3 títulos, né? Mas o Flamengo queria fazer essa tríplice conquista, né? Para ficar muito bem na foto, né? Copa do Brasil já não deu, né? Acabou sendo eliminado pelo Vitória. Agora resta o Brasileirão e Libertadores. O Flamengo vai bem na Libertadores, diga-se passar. Se perder, se ganhar hoje do Palmeiras, né? Fica bem no Brasileirão também. Tem jogo a menos ainda pro Flamengo, né? Barbaridade. Agora pra Sueli também, né? Sueli tá ligado com a gente lá em Guamaré de Baixo, na escuta, né? E mandando aquele abraço pra gente. Ô Sueli, aquele abraço a você, obrigado pelos elogios. Grande abraço aí, minha amiga Adriana também tá na escuta, né? É, curtindo aí a 97,5. A Glaci Valdir mandaram um áudio. Tá aqui, Glaci Valdir, agora não sei quem, né? Vamos ver quem que é o áudio. Vamos ouvir.
1: Bom dia, Glaci aqui do Rio Baio. Toque pra... Só pra curtir, Perigosa Linda.
0: Já foi, né?
1: Tchau, obrigado.
0: Tchau, toquei agora há pouco essa música, viu? Grande abraço. É, o Erasmo também tá mandando um abraço pra gente. Sucesso, guri. Valeu, Erasmo, pra você também. Cadê a Selma Furacão? Ó, fiquei sabendo que ela vai voltar. Se acalme. O Antônio Hamilton Gordia também tá ligado com a gente, o Hamilton. Ó, vocês estão lá rachando lenha, né? É, cortando lenha pra esquentar o frio, claro, né? Depois, né, já esquenta na hora de rachar a lenha, né? E aí da hora que faz o fogo com lenha lá, meu Deus do céu, não tem coisa melhor, né? Música para a esposa Jéssica Barbosa, para os filhos que estão animados, né? O Antônio Hamilton Gordia, da Barra Bonita. Grande abraço, Antônio, obrigado pela audiência e carinho da sintonia aqui no programa do Bacio.

Mato Grosso Matias com César Menotti Fabiano ao vivo interpretando essa música aí que foi um grande sucesso originalmente na voz de Milionário José Rico, depois teve a regravação de João Paulo e Daniel, agora essa belíssima interpretação ao vivo das duas duplas aí, umas grandes duplas brasileiras, né? Também teve o João Carreira e Capataz, o Bruto Rússio e Sistemático, e o programa do Bacil vai ficando por aqui. Agradecendo a audiência, o carinho e sintonia de todos neste sabadão, neste final de semana. Semana que vem tem programa do Bacil de novo? Sim, claro que tem, né? Na semana que vem com o Bacil comandando o seu programa líder de audiência em toda a região. Agradecendo aos ouvintes da Cultura Sul FM e também aos ouvintes da Cidadão FM da cidade de Malé, que também ficaram até agora sintonizados aqui na 97,5, na 88,1. Beleza, gente?

Para encerrar, né, vou deixar duas músicas aí, duas músicas boas, né? Uma com os Federais, que pediram também pra gente aqui, digo que acabou, e a outra com o Rick Renner, pra gente encerrar o programa do Bacil. Grande abraço e até semana que vem.

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1: Vamos começar então nosso Som do Sul de hoje de sábado maravilhoso. Eu sou o Roberto das Neves, depois do Elias. A gente fica por aqui até as 3 da tarde, com muita música de bandas para você curtir, somente bandas. Você pode até pedir a tua música, mas somente bandas, viu? Gaúcho é só à noite, a partir das 22 horas, sertanejo só durante a semana e mais tarde no Cleverson, no Bem Sertanejo. Enfim, pop internacional não é agora, tá bom? É só banda para você participar junto com a gente. Quer pedir a tua música? Fica à vontade, 988-04-2851. A gente segue por aqui. Muita coisa boa no seu final de semana. Sabadão gostoso. Para quem tá saindo do trabalho agora, uma excelente tarde de sábado. Já te conto da previsão para esse finalzão de semana. Mas, como a gente já vê, já sabe que esse sábado vai ser dessa forma aí, tempinho praticamente nublado, né? E se há possibilidade de chuva, a gente te conta daqui a pouquinho.
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1: Pra começar, tem banda Silver Som, 6:30.

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1: Ah, abridor, som da passarela para você que está na sintonia. Agradeço a sua preferência e a sua audiência, afinal de contas, é feito para você a nossa programação. Sabadão gostoso, hoje do dia 23 de maio. Está de aniversário hoje, parabéns, felicidades para você. Continue acompanhando aqui a nossa programação, afinal de contas, só tem coisa boa. E a gente segue juntos por aqui. E já está na sintonia Márcia Cuba, lá do Lajeadinho, mandando para todo o pessoal que está na audiência. Obrigado, Márcia Cuba, você e todo o pessoal que gosta de acompanhar nosso sábado aqui da Cultura, o nosso Som do Sul, tudo de bom. A Cida também está na sintonia com a gente, mandando um alôzão aí para todo o pessoal, em especial aos filhos Maico, Marlon, Débora, Maria, Júlia, para toda a galera que está na audiência e acompanhando aqui a nossa programação. Ela é lá do Paiquiri, município da Lapa, na audiência com a gente. Feliz finalzão de semana para você também, Cida, a toda a sua família. Agradeço a preferência e a audiência. O Flávio, ô Flávio, como é que tá? Tudo certinho? Também sempre marcando presença por aqui, ligado na programação da Cultura. Um bom fim de semana para você, Flávio, toda a sua família. Deixa eu ver, mandar um alusão aqui pro pessoal que tá na sintonia. Manda pro meu neto, Thomas, que tá de aniversário hoje. Deixa eu ver, é a Eliane. Oi, Eliane. Abraço a você, parabéns ao seu neto aí, né? O Thomas, pelo aniversário, recebendo os parabéns de toda a família. Nosso amigo Veiga, também na audiência. Grande Veiga, como é que você tá? Tudo certinho? Deus abençoe você também aí nesse finalzão de semana com a sua família.

0: sempre curtindo aqui a Cultura Sua FM. Meu amigo Jefferson Gadons, que também na audiência, um grande abraço para você, um feliz finalzão de semana, Jefferson, toda a família. O Charles tá na audiência. Roberto, manda um abraço aqui, pessoal do Mato Queimado, pro Afonso, Dete, Assir, Bem 10. Estamos ouvindo você e estamos na escuta da Cultura. Grande abraço para vocês aí. Um excelente finalzão de semana acompanhando a nossa programação aqui, a gigante do sul do Paraná. A gente vai trazer mais música agora, meio de 14. Então vamos lá, aumenta o volume do seu rádio aí.
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0: Banda Real do Paraná, Se Amar é Viver, meio de 14.

na Cultura Sua FM. A gente ouviu banda Milênio, Flor de Caramelo. Boa tarde aí, finalzão de semana maravilhoso pra você que tá acompanhando a Cultura Sua FM. O Jimmy Clayton, lá de Canoinhas, tá na audiência com a gente. Banda Céu e Cantos. Valeu, Jimmy Clayton, um abraço, tudo de bom. O Osmar da Lapa também tá na sintonia com a gente. Grande Osmar, um abraço para você, para a família toda. Está na escuta, né? Sempre na audiência com a gente aí. Valeu pelo carinho. O Ari Novakovski também na sintonia. Obrigado, Ari. Um abraço para você, para toda a sua família. O Donaldo tá na audiência com a gente, Donaldo. A Geralda, o Felipe, um abraço. Bom sabadão para vocês aí. Continue acompanhando aqui a nossa programação. A Sueli Oliveira, lá da Água Amarela de Baixo, tá na audiência com a gente. Obrigado, viu, Sueli? Um abraço a todos aí da Água Amarela, na audiência com a gente. Bom dia, Roberto, deixa eu ver, não falou o nome aqui, é o José. Ô, José, como é que você tá? Tudo certinho, um abraço pra você também, continue sempre acompanhando a nossa programação. A Maria, lá de Canoinhas, tudo bem, Maria? Tá mandando um alôzão pra todo o pessoal na escuta, Andréia, Simone, de Três Barras, Maria Lima, tudo de bom pra vocês aí, galera que gosta de acompanhar aqui o nosso Som do Sul.

Céu e Cantos. Amando Escondido, 26 agora pra uma. Como é que tá teu sábado aí? Tudo bem? Ah, tá meio barucochô, faz parte. Eu já sabia, né, que essa previsão seria dessa forma aí. Com esse tempinho nublado, enfim, com a previsão também, com a probabilidade para chuva para esse final de semana. É, ontem a gente tava olhando aqui, né, para hoje, sábado, tava mais ou menos, né? Agora já tá marcando aqui uma probabilidade de 10%, muito pouco. Ah, talvez em alguma região aqui da nossa cidade, né, esteja assim. Talvez caindo uma chuvinha leve, né? Pra gente, o tempo continua nublado, pra amanhã também, domingo nublado, segunda-feira nublado, pra terça-feira há risco assim de tempestades esparsas também pela nossa região. Mas tudo isso é previsão que também pode mudar. O lance é você ficar por aqui curtindo o melhor do seu sábado no nosso Som do Sul.

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0: Olha a gente aqui de volta com mais música.
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0: Bora lá, confirmando a audiência, a galera que gosta de curtir aqui a nossa programação. Deixa eu mandar um salve aqui pro Renilson Wojnarski, lá do Cochilhão das Ameixeiras, São João do Triunfo. Como é que tá aí, pessoal? Tudo certinho? Um abraço pra vocês aí, um feliz final de semana. Roberto, tamo curtindo você. Obrigado. Aqui é a Sônia, no seu programa. Valeu, Sônia. Um beijo pra você e toda a sua família. Continue com a gente, acompanhando aqui a nossa programação da Cultura Sul FM. Deixa eu ver quem... O Lenilson Lischewski, de Poços, São João do Triunfo, também tá com a família, com a esposa, a Paula. Deixa eu ver quem mais aqui. O bichinho do Han Han me pegou aqui. O Lenilson. Tudo bem, Lenilson? Um abraço.

0: Que coisa, hein? O Lenilson tá de Poços. O bichinho do Han-Han nesse tempo assim, ele destrói, né? É pra esposa Paula, pros filhos o Arthur e a Ana Lu, ele ama demais. Também pra sua mãe Ivanilda e pro pai Luiz. Um abraço pra todos vocês aí, um bom finalzão de semana, Lenilson. Continue com a gente, curtindo aqui a nossa programação. O Jorge Quirino na audiência lá da Vila Bom Jesus. Aí, Jorge, tudo certo aí? Um abraço pra você. Boa tarde, continue com a gente. Adriana Silva também tá na sintonia. Valeu, Adriana. Um abração pra você. Um feliz finalzão de semana acompanhando a nossa programação. O Josney Porcato também tá curtindo. Já mandou umas fotos ali. Ei, Josney, um abraço aí pra você. Tudo de bom? Não entendi bem o que, que é isso aí que você mandou aqui. Que é amendoim? Olha só que coisa, hein? Bom trabalho pra vocês aí. Um bom finalzão de semana, viu, Josney Porcato? Continue sempre acompanhando aqui. Nossa, a gente mandou um áudio ali, deixa eu ver o que é o áudio dele.
1: Olá, meu querido amigo Roberto, boa tarde, tudo bem? Essa música aí bem boa, do Corpo e Alma. Perigosa, linda, só pra animar esse sabadão, pra todas lindas.
0: Pra todas as lindas aí, valeu, Josney Borcati, um abraço pra você. Continue acompanhando aqui a programação. A música, claro, não para.
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Pois é, na Cultura Sul FM 13, agora faltando pra uma, no nosso Som do Sul, Banda Som 7, tem alguém no seu lugar? Daqui a pouquinho tem muito mais pra você que está na sintonia, acompanhando a nossa programação, pessoal dos bares, lanchonetes, você que tá no seu trabalho aí, galera do comércio em geral, ainda com as portas abertas, trabalhando mais a sintonia, claro, na cultura. Obrigado aí pela sua audiência, um bom final de semana.

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0: Então, por aqui tem mais músicas pra você.
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0: Seguindo com o nosso Som do Sul, o Sebastião tá na escuta lá do Triunfo. Alô, Sebastião, um abraço pra você, bom sábado aí também, acompanhando a gente, feliz finalzão de semana, na sintonia da Cultura Sul FM, a Luzinete Wojnarski da Água Branca, desejando aí um feliz aniversário pro seu mano Dionísio Wojnarski lá do Rio dos Poços, que hoje tá de aniversário, desejando ele muitas felicidades e anos de vida. Parabéns então, viu, Dionísio, em nome da irmã Luzinete e de toda a família, acompanhando aqui a programação da Cultura Sul FM. Aí eu tinha dito que era amendoim, que tava meio coberto ali lá pro Josnei, feijão, ele mandou ali, ó, feijão bonito, hein, ô Josnei, um abraço pra você, obrigado aí pelo carinho sempre. E quando eu olhei na foto lá, parecia que tava bem cobertinho, disse, será que é amendoim?
2: Não sei qual
0: que
2: é a época, né, mas vamos chutar, chutei errado.
0: Ai, dá certo. Deixa eu ver, pessoa que tá na audiência curtindo a nossa programação, a Glaci e Valdir também na audiência por aqui, valeu pelo carinho de vocês aí, um bom fim de semana.
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essa é a Cultura Sua FM, Banda Águia, Volte Amor, olha, um abraço aí pra você que está na sintonia, acompanhando a nossa programação de sábado maravilhoso, hoje do dia 23 de maio. Maio que praticamente, né, já tá quase se despedindo, muito breve aí, já estaremos vivendo o mês de junho, das festas juninas, pipoca, quentão, amendoim, ah, doce de moleque, coisa boa demais, né? Aqueles entreveiros de pinhão, ulala, e detalhe, hein? Mês de junho também, tem início a Copa do Mundo 2026. E aí, o que que você acha? O que você tem pra me falar? Você acha que o Brasil tá com tudo? Tá na área, na linha de chegada, como é que tá? Pois é, agora tá esse rolo aí com o Neymar, né? Que aparece meio lesionado e tudo mais, será que vai, será que não vai? Todo mundo na expectativa aí pra saber, né? Mas enfim, né? Brasileiro é brasileiro, então nós temos que torcer para a nossa nação. Vamos junto. 1:02 agora, daqui a pouquinho tem mais músicas pra você, continue com a gente por aqui, 98804-2851.

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4: Então, por aqui, bom finalzão de semana pra você, um excelente sábado, a gente continua até as 3.
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4: Vamos lá então, por aqui, eu, Roberto das Neves, faço companhia no som da gigante.

0: a Janice. Oi, Janice, lá da Vila Palmeirinha. Como é que você tá? Tudo bem aí? Acompanhando a gente? Obrigado. Final de semana maravilhoso pra você, pra toda a sua família, curtindo aqui o nosso Sabadão da Cultura.
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Cultura Sua FM, Musical JM, desligue a luz e o telefone. Uma excelente tarde para todo mundo. Galera que tá por aqui acompanhando a nossa programação especial do nosso Som do Sul de sábado maravilhoso. Agradeço a sua audiência, a sua preferência. Daqui a pouquinho tem muito mais músicas na sua tarde.

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2: A gente vai seguindo em frente por aqui com muito mais músicas pra você.
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seu pause, Mari Pause, por muitas razões, eu te quero. Excelente tarde de finalzão de semana pra você, de um sábado maravilhoso. Que a gente deseja para todo mundo que está acompanhando aqui o Som da Cultura Sua FM. A Ilze lá de Mafra está confirmando a audiência com a gente. Obrigado, Ilze, você e toda a família. Todo pessoal que gosta de acompanhar a programação. Pedro Paulo lá em Canoinhas também confirmando a audiência neste sabadão. Estava olhando a temperatura aqui, a previsão. Engraçado como muda, né? Já tinha hoje, para hoje, previsto uns pingos de chuva e tal, e para amanhã, domingo, nada. Porém, já mudou. Para hoje, nada mais. Para amanhã, domingo, já apareceu aqui uma chuvinha leve na nossa região. Mas que coisa! 1:26 agora. Programa.

Vamos lá, esse é o Terceira Dimensão e convidados aqui na nossa programação do Som do Sul de finalzão de semana. Logo mais às 3 tem Mistura Fina com a Juliana aqui na programação da Cultura. Depois tem Bem Sertanejo com Cleverson Daniel. Logo na sequência tem o Porta de Boteco Musical, só modão especial pra você. E às 22 tem o Cultura Gaúcha. Muita música gaúcha pra você curtir aí na sua casa, pra você dançar, enfim, pra você fazer um bailão por aí. Daqui a pouco, mais músicas pra galera que tá na audiência aqui participando junto com a gente.

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0: Sou. Vamos lá, muita música pra você no seu finalzão de semana.
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0: 26 pras duas, Passarela.

0: Cultura Sul FM, 16 minutos faltando para as duas por aqui, do jeitinho que você gosta. É a nossa programação, o Som do Sul deste sábado maravilhoso. Para você que está acompanhando a nossa programação, deixa eu mandar um salve aqui, galera lá de Três Barras. A Patrícia tá me ouvindo aí em Três Barras. Um abraço a você, todos os amigos curtindo aqui o Som da Cultura. Demais, hein? Saber que a galera gosta de acompanhar aqui o nosso Som do Sul.
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banda Milênio e Cia Show, Companhia Show, porque brigamos. Vou mandar um abraço aqui pro Marcelo e o Zacarias, passando aqui por São Mateus do Sul na escuta, aqui da 97.5. Valeu, Marcelo, valeu, Zacarias, um abraço pra vocês, uma boa viagem, um bom finalzão de semana, curtindo aqui a Gigante do Sul do Paraná. O pessoal que tá sempre na preferência, galera aí de São João do Triunfo também.

FM. Um abraço aí pra você que tá sempre me ouvindo, curtindo a gente. Aliás, convidando você também, toda a semana, de segunda a sexta-feira, tem por aqui o nosso Terra Nativa das 5 às 8 da noite. Você é meu convidado pra participar e se divertir com a gente toda a semana aqui na programação da Cultura. E no sábado tem o nosso Som do Sul com muita banda pra você curtir, pra fazer um bailão aí na sua casa.

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3: Oi, 2:02. Por aqui a gente continua com a nossa tarde do Som do Sul para você até às 3.

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0: Agora 2:12. Boa tarde para você. Um excelente finalzão de semana, um sábado maravilhoso. Para quem já tá em casa e acompanhando a Cultura sua FM, olha, tudo de bom para você, tomando aquele chimarrãozinho aí de tarde para dar uma aquecida, porque tá um marzinho gelado ali fora, né? Acabei descendo agora há pouco aqui na minha sala embaixo. Mas olha, vou te contar uma coisa. Não é brinquedo não, hein? Final de semana possivelmente de temperaturas bem baixas aí e sem sol, né? Porque hoje nublado, amanhã a possibilidade de uma chuvinha leve. Então final de semana vai ser assim, né? Meio moadão em casa, cobertorzinho e tudo mais, para poder passar esse final de semana do jeito que ele está nos mostrando. Mas enquanto isso, a gente continua por aqui com muita música para você que gosta de acompanhar a nossa programação. Agradeço a sua preferência, a sua audiência. A Cecília também tá na sintonia, manda um áudio ali, não vi ainda, vamos ouvir agora junto
1: tarde,
0: aqui.
1: Boa tarde, Cecília Brunastro, Brunato, sou João Truff. Nós vamos pra você que me colando pro mato, sou João Truff, já limpei minha casa, tô escutando teu programa.
0: Olha só que maravilha, agora a casinha limpa, hein, Cecília? Só de boa acompanhando a nossa programação, obrigado pela preferência.
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0: Cultura Sul FM, esse é o nosso Som do Sul 12:24 agora. Excelente tarde aí pra todo mundo que gosta de acompanhar a nossa programação. O que você vai inventar no seu final de semana? Vai ficar na cidade? Vai sair pra viajar? Se for viajar, cuidado nas estradas, vai devagar que você também chega. Até pelo tempo, né? Bem fechadinho, às vezes não tem uma visibilidade muito boa. Às vezes tem alguns pontos aí com alguma serração. A gente olha aqui do Alto do Pinheirinho, pra esse lado aqui de União da Vitória, né? Porto União, a gente vê, né? Parece que está, ou talvez uma chuvinha leve, ou uma serraçãozinha, né? Olhando aqui do alto. Então a gente tem que cuidar sempre aí na estrada, além de cuidar da gente, cuidar dos outros também, porque a gente nunca sabe, né? Às vezes tem gente que sai na estrada, às vezes achando que pode tudo, né? E infelizmente acaba ocasionando algumas situações ruins. Enquanto isso, a gente vai seguindo por aqui com muita música. Para quem tá na estrada também, passando aqui pela nossa região, esta é a 97.5.
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0: Manda Cavalinho Branco.

Cultura Sul FM, San Marino, dois apaixonados. Um grande abraço aí pra você que tá na curtição, os taxistas, caminhoneiros, galera que gosta de ouvir aqui o som da cultura. Valeu demais pela sua companhia aí, daqui a pouquinho às três, não esquece, tem Mistura Fina com a Juliane, fazendo companhia aqui no som da 97.

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0: Bora lá então, por aqui tem muito mais músicas pra você, uma excelente tarde.
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0: E também está com a gente por aqui a Maricélia, lá de Rio Azul, sempre na audiência. Obrigado, Maricélia, você e toda a família. Pessoal de Rio Azul aí que acompanha a nossa programação, um bom finalzão de semana.
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Brasil FM, nosso som do sul. 15 minutos faltando para as 3. Olha, que bom ter você por aqui com a nossa companhia. 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Não,

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4: Vamos lá então, por aqui a gente continua, a gente segue na Cultura.
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0: Cultura Sua FM, 4 minutos faltando agora para as 3. Já já, Mistura Fina. Nosso Som do Sul vai ficando por aqui neste final de semana maravilhoso. Beijo carinhoso para todo mundo, obrigado pela sua audiência, pela sua preferência. Tô de volta na segunda-feira, às 5 da tarde, no nosso Terra Nativa. Beijo para todo mundo, um abraço, tchau, pessoal.
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6: Boa tarde, está começando Mistura Fina, o programa que combina música boa, informação e aquele

de toda a região, você já sabe. E nas tardes de sábado, o melhor programa é o Mistura Fina. Fica aqui comigo porque a partir de agora, a sua tarde ganha mais cor, mais som e mais emoção. Além disso, todos os nossos divulgadores, os melhores divulgadores, as melhores empresas, você encontra aqui no Mistura Fina. Então fica aqui que a gente já vai começar com muita música, a programação, a melhor programação do seu rádio aqui no Mistura Fina até às 5 horas da tarde. Fica aí, aumenta o volume do rádio porque está começando. Mistura Fina no ar. Excelente

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1: E seguimos aqui com o Mistura Fina, trazendo aquela seleção especial que só quem entende de música

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E a gente vai de música, daqui a pouquinho eu volto com mais Mistura Fina pra você, hein? Não sai daí que o sábado tá só começando e aqui você está na melhor, você está na 97.5 no Mistura Fina. Música.

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4: E você está no Mistura Fina, aqui na 97.5 comigo, Juliane Ferraz. Este programa que é a trilha sonora do seu sábado à tarde. Você já sabe, você já conhece que a

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Tanto retorno

0: 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E agora é horário de música. Então a gente vai pro comercial. O bloco comercial está chegando com muita música boa para vocês. Já já continua o Mistura Fina.
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0: jeito, não é?
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0: no tempo. Vem aí o bloco que todo mundo espera, Relembrando o Passado. Aquele momento especial da nossa programação que traz de volta as músicas que marcaram história, que embalaram amores e deixaram, claro, muita saudade. É o momento de reviver grandes sucessos, recordar bons momentos e cantar junto cada refrão que fez parte da sua vida. Seja no radinho de pilha, na fita cassete ou no CD que você não tirava do aparelho. Lembra? Pois é, a trilha sonora da sua vida está aqui. Então respira fundo, porque a memória vai tocar mais alto. Fica com a gente porque o passado está tocando aqui neste momento, no Relembrando o Passado. Eu volto já.
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aqui. E claro que vem muito mais sucesso aí, vamos ouvir muitas músicas aí que já fizeram sucesso, que fazem sucesso, que são sucesso. Você escuta aqui na Rádio Cultura FM no Mistura Fina. Eu estou aqui, Juliane Ferraz, fazendo companhia pra você. Manda mensagem no 98804-2851. Agora a gente vai

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diversão, música boa, momentos aí de descontração, né? Porque a gente precisa também, final de semana merece esses momentos, bons momentos, e que seja assim, que o seu final de semana seja abençoado, que o seu domingo seja muito bem aproveitado, você com a sua família, você com as pessoas que você ama, aí do ladinho.

caminho, respira fundo, ergue a cabeça, faz uma oração e continua em frente. Afinal, todos os dias é uma nova oportunidade de continuarmos, de revivermos, de reinventar e de, claro, né, mais uma vez, agradecer. Excelente semana para você, excelente final de semana. Sábado que vem tem mais Mistura Fina aqui na Cultura Sul FM comigo, Juliane Ferraz. Beijo grande no seu coração. Tchau, pessoal.

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Agora 5:03, tá na Cultura Sua FM, tá bom demais. Aqui é o Bem Sertanejo no seu final de semana. Eu sou o Cleverson Daniel. E aqui, gente, aquele final de semana bom demais, hein? Pra você de São Mateus, pra você da região. Coração está em pedaços, anos 90, sucesso demais da dupla Zezé de Camargo e Luciano, que toca aqui na programação do nosso Bem Sertanejo, porque aqui é o melhor dos anos 80, 90 e 2000. Pra você, um bom final de semana. Pra você que tá trabalhando, pra você que tá em casa, pra você que tá passando pela região e tá ligado aqui, curtindo, sintonizando a Cultura Sua FM, um abraço pra você, tá bom? 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Alô, meu amigo Jefferson Gadunski. Um abraço, obrigado pela audiência, meu amigão. Tá na sintonia, tá curtindo, na escuta com a esposa Lu, preparando aquele peixe pra janta, que bom, hein? Aí é bom demais, né? Com a esposa, final de semana, aquele peixe, aquela jantinha. Abraço, meu amigo Jefferson Gadunski, tudo de bom. 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
0: Ô, voz bonita, né, gente? Tem voz mais bonita na região? Não tem, né? Não tem. Concorda comigo? Não tem voz mais bonita. Leandro e Leonardo chegando aqui no Bem Sertanejo 5 e 7. Tô esperando a sua mensagem, porque é bom demais ser você ligado curtindo o Bem Sertanejo.

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1: Agora 5:15, 5:15. Bruno Marrone, essa todo mundo conhece, é boa demais aqui no Bem Sertanejo Inevitável. Excelente tarde pra você que tá aí curtindo a nossa programação do Bem Sertanejo no seu finalzinho de tarde, daqui a pouco início de noite, com música boa. Pode mandar sua mensagem aqui que eu quero mandar aquele abraço especial pra você. O que você tá fazendo aí curtindo o Bem Sertanejo? Manda mensagem aqui pra Cultura Sua FM, 8804-2851, gente. 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Rota Prime tá te esperando. 5:16 agora, eu sou o Cleverson Daniel. O final de semana é com o Bem Sertanejo, os clássicos pra você ouvir aqui na programação, na Cultura Sua FM, relembrar e participar com a gente, pra mandar aquele abraço especial pra você que é de São Mateus, pra você que é da região, tá bom? Muito obrigado, viu? Ouvindo pelo rádio, ouvindo pela internet, é importante que você tá ligado, conectado e sintonizado por aqui na nossa programação. 5:16.
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1: Agora 5:18, 5:18. 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Estão sintonizados. Alô, amigos aí do Ney Supermercado, um forte abraço. Alô, meu amigo Luiz Tatu, levando a cultura, seu FM de carona sempre. Alô, meu amigão, tudo de bom? Grande Luiz, gente fina demais. Abraço pra esposa, pra Mari também, pro Luiz Felipe. Alô, Luiz Felipe. E pra cunhada, pra Nani, né? Alô, Nani. Obrigado sempre pela carona e pela audiência, tá bom, meu amigo? Gente finíssima aí, o Luiz Tatu, já aproveitando pra mandar um abraço lá pra dona Joaquina e também pro Conascão, né? Alô, Conascão. Melhor leitão da região sempre, né? Abraço, Conascão. Agora 5:19, daqui a pouco tem mais músicas aqui no nosso Bem Sertanejo, já já pra você.
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5: Boa tarde, agora 5:25, tudo de bom pra você. Em toda a região, nos quatro cantos que a Cultura Sul FM cobre, né? Porque é mais de 50 cidades, na verdade, é longe demais. Você leva a cultura de carona, vai ouvindo, vai seguindo. Meu amigo Zé Guilherme, gente boa, tá ouvindo bem sertanejo?
6: Boa tarde, Cleberson. É o Zé Guilherme aqui do Santana aqui, positiva, meu amigão. Tá com uma música aí pra nós aí, Jogo do Amor, Milionário Zé Rico aí pra nós, essa música é linda aí, manda aí pros amigos aí do Posto Marinha aí, que tá curtindo, curte direto aí a Cultura Sul FM, beleza? Um abraço pra você aí, pro meu amigão também, João Pedro aí, o João Pedro aí, beleza? Tudo de bom pra você, um bom fim de semana pra você aí, tchau, obrigado.
5: Valeu, meu amigão. Daqui a pouco, às 6 horas, tem o especial Gargantas de Ouro do Brasil, né? E nós vamos tocar essa aí pra você do Zé Rico, né? Jogo do Amor, que é uma das músicas mais bonitas. Inclusive, essa música, eu já falei aqui no Bem Sertanejo mais uma vez, essa música quase deu morte, viu? Porque essa música aí, ela é composição do Duduca, da dupla Duduca e Dalvan. E o Zé Rico foi lá e fez com ele essa música, mas foi lá e gravou e registrou só como compositor José Rico. E aí os dois fecharam o pau, como dizem. Fecharam a lenha. E o Dalvan conta no podcast lá do Pinche, né? No podcast sertanejo, que o Duduca pegou uma arma e ficou esperando no hotel o Zé Rico pra matar o Zé Rico. Você acredita nisso? Os dois eram tipo irmãos, né? De dormir ali, um dormir na cama, outro no chão, na época da dureza e tal, mas o Duduca realmente ficou muito bravo com essa questão do Zé Rico gravar o Jogo do Amor, né? Registrar sem falar nada pra ele. Tem essa história lá no podcast. Mas enfim, né? Duas grandes duplas, depois se acertaram, ficou tudo certo, enfim. Tudo se ajeitou, né? E é muito bonita essa música, é uma história.

0: Olha que realmente aconteceu, viu? O Zé Rico foi muito apaixonado por uma moça lá e ela não quis saber dele. E aí ele fez junto com o Dudu com essa música Jogo do Amor. 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Alô, minha amiga Regiane, forte abraço pra você. Acompanhando aí, Antônio Linto, obrigado pela audiência. Abração lá em Malé, né? Alô, dona Rosângela, alô, Brenda, obrigado pela audiência. Rosângela e a Brenda na cidade de Malé. Meu amigo também, abraço lá pro Betão na cidade de Malé, também acompanhando sempre aqui a programação. 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Alô, Kleber, abraço pra você, pra toda a sua família, obrigado pela parceria aqui na programação do nosso Bem Sertanejo. 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
0: É o sertanejo bom demais. Alô, meu amigo Mauro, toda a família, um forte abraço para você, obrigado pela parceria aqui no Bem Sertanejo, viu, Mauro? Tá na Cultura Sul FM, tá bom demais. Alô, você, bom final de semana, curtindo os clássicos sertanejos na Cultura Sul FM.

0: 7h42, daqui a pouco tem momento Gargantas de Ouro do Brasil. Oi, Sueli, abraço pra você, tá curtindo no Vicinal 4. Coluna 6 em Malé, forte abraço, tudo de bom. Alô, meu amigo, o Jonas, um abraço, tudo de bom. Pessoal da JM Pintura, né? Trabalhando até mais tarde aí, pinturas, enfim, efeitos decorativos, acabamentos. Abraço pra você e obrigado aí pela audiência, tá bom? 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Né? 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Abraço, Jonas. Obrigado aí pela audiência e tudo de bom pra você, viu? Abraço também para quem tá ouvindo a Cultura CFM na região. Alô, Jucimara, boa tarde para você lá em São Lourenço. Obrigado pela audiência pro Jorge também, Quirino, na Vila Bom Jesus. Abraço, Jorge. Valeu sempre pela audiência, pela sintonia. Quero mandar um abraço lá pro meu amigo do Alto Poço Marim. Alô, Ailson, tudo de bom? 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Alô, meu amigo, minha amiga, 5h45. Já tem o especial Gargantas de Ouro do Brasil. Alô, Andréa Garcia, um abraço pra você, tá trabalhando, tá na escuta, tá na sintonia, tá no Bem Sertanejo.
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0: Já anoiteceu, minha gente, para quem tá com aquele churrasco com a família. Abraço para você da cidade, para você do interior, para você dos bairros ouvindo a Cultura CFM, curtindo o seu programa de final de semana, porque aqui só toca clássico, só toca música boa, só toca música que você conhece, toca música que você sabe cantar. Eu tenho certeza que essa aqui, algum momento marcou na sua vida aí, hein? Tô errado ou tô certo? Segura essa.

O Bem Sertanejo é assim, viu? É só música boa. Pra você, Lucas e Lua, solidão dos clássicos sertanejos aqui na programação da Cultura Sua FM, Brincar de Ser Feliz, Chitãozinho e Chororó. Abração aqui pro Josney, né? Da Barra Bonita, mandou uma foto aqui. Opa, esse horário, um churrascão, né? O abraço pra você, meu amigo Josney, tudo de bom. Meu amigo Daniel Sampaio, pai do meu grande amigo Natanael, né? Alô, Daniel Sampaio, um forte abraço sempre aí no Paio Grande, sempre na sintonia, né? E abraço pro meu amigo Natanael Sampaio, o homem mais apaixonado do Brasil, né? Ela, Natanael, você mudou até pra Lapa, o homem, né? Abraço, Natanael, largou o rádio, largou tudo. Abraço, meu amigão, tudo de bom, viu? Abraço pro Luiz Stuski, também na Vila Bom Jesus, tá na sintonia. Alô, Luiz Stuski. Abraço, a música é bonita demais, o Bruno Marrone. Eu vou tocar lá daqui a pouco pra você aí, tá bom? Já vou tocar essa música pra você, tá bom, Luiz? Obrigado pela audiência, pela sintonia, pelo carinho aí, tá? Andréa Garcia, também da Água Amarela de Baixo, tá ouvindo a Cultura Sua FM. Tudo de bom, obrigado pela audiência. 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Você sabe que toda música tem uma história, né? Os grandes clássicos, os grandes sucessos, 99% tem uma história. E o de Paulo e Paulino contaram numa entrevista que uma das músicas mais conhecidas dele, né? Da dupla de Paulo e Paulino, ela foi feita da seguinte maneira. Tinha um amigo da dupla que tinha terminado um relacionamento, tinha terminado um namoro, aí passou um tempão e tal, né? Aquela coisa do término. Tinha passado um bom tempo, ele foi conversar com ele. Aí perguntaram, aí, tudo bem, tudo certo? Superou o namoro? Já passou a fase, tá bem? Já passou aí bastante tempo, né, do relacionamento? Superou? E aí o amigo falou assim pra um dos integrantes da dupla. Acho que é o Paulino. Falou assim, então, na verdade eu falo que passou, falo que acabou, mas nada mudou. E na hora ele já pensou numa música. E aí... Não preciso nem falar, né? Sabe de qual música eu tô falando, né? Por causa de um amigo da dupla que falou isso. Ó, terminei. Eu falo pra todo mundo que passou, falo pra todo mundo que acabou. Mas, na verdade, nada mudou. 4 faltando pras 6.

Boa tarde, 6:03 na Cultura Sul FM, tá bom demais. 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Alô, Célio, essa semana vamos ver se sai o churrasco, né? A Bianca disse que vai fazer na casa dela, enfim, né? Então, vamos ver essa semana, falar com o esposo dela, com o Marcinho, vamos fazer aquele bem bolado e te avisamos, viu, Célio? Tá bom, meu amigo? Não vai se comparar com o teu, viu, Célio? Porque o que se fez pra nós aquele dia lá, vou te contar, hein, gente? Um abraço, viu, Célio? Abraço pra você, viu? Tem duas pessoas que não dá pra competir com o churrasco, o Luiz Tatu e o Célio, viu? Esses dois aí não dá pra competir, porque a recepção que eles fazem pra gente aí é uma coisa fora de série, né, o Célio e o Luiz Tatu também. Agora 6:05, uma excelente tarde pra você, uma excelente noite, já início de noite, ligado aqui na Cultura Sul FM, participando com a gente, mandando a sua mensagem. Abraço pros amigos que estão trabalhando em São Mateus, na região, os amigos frentistas, os postos de combustíveis, o amigo caminhoneiro, amiga caminhoneiro, amigo do interior, você que tá fazendo aquele churrasco, você que tá fazendo aquela janta, né, você que tá visitando os parentes em São Mateus do Sul, você que tá na estrada, levando a Cultura Sul FM de carona, um forte abraço pra você, você está ouvindo aqui o nosso bem sertanejo. Gente, meu amigo Eduardo França, forte abraço. Amanhã tem Domingão da Cultura a partir das 9:00 da manhã, né? Tem programa do Bacio também a partir das 7:00 da manhã. Tudo isso aqui para iniciar muito bem a sua manhã no Domingão aqui na Cultura Sul FM 6:05.

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2: 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Alô, meu amigo Marcão, que é caminhoneiro, um forte abraço, amigo do Luiz Tatu também, o Marcão é um dos muitos fãs da dupla Milionário José Rico, então quero mandar especialmente pro Marcão também esse quadro agora aqui, pro Listo Atu e pra todo mundo que gosta de Milionário José Rico, o Celhão também lá no Cochilão das Ameixeiras. Quem tem bom gosto sabe, né, que o Zé Rico é considerado a maior voz do sertanejo no Brasil. Ninguém canta igual o Zé Rico, ninguém consegue imitar o Zé Rico, e até realmente quem entende da música, né, sabe disso, né? Tem o canal lá do Leandro Voz, que é um grande professor de música, ele sempre fala que ninguém consegue imitar o Zé Rico. As pessoas fazem caricatura do Zé Rico, né? Aquela imitação caricata, né? Mas realmente cantar igual o Zé Rico, na nossa história do sertanejo, não teve e provavelmente não vai ter ninguém igual. E é por isso que tem agora aqui o momento Gargantas de Ouro do Brasil.
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3: Agora 6:26. 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Alô, Sérgio. Alô, Vinícius. Alô, o Cabrito. Forte abraço. 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
5: Agora 6:34, 6:34, boa noite pra você que tá ligado na Cultura Sul FM. 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Os amigos estão na estrada aí, ouvindo a Cultura Sul FM, agora 6:35.
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0: Final de semana na Cultura Sua FM é bem melhor. 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Churrascaria Recanto dos Amigos e tá aqui no Bem Sertanejo. 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Um forte abraço lá pro William, pra toda a equipe, toda a família, sempre com a gente aqui na programação do Bem Sertanejo. Sertanejo, viu? 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Alô, Gi, forte abraço, minha amiga, tudo de bom. Alô, meu amigo que tá curtindo a Cultura Sua FM, né? 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Abraço mais uma vez lá pro Mauro e para toda a família. 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Já mandou sua mensagem? Já participou com a gente? Quem é você? Onde você está? O que você está fazendo nesse finalzão de semana por aí? Alô, Juarez, abraço para você na Colônia, Iguaçu, tá curtindo o programa. Mandando para todo mundo aí, né? Para a esposa, a Luísa, né? Que tá na escuta. Obrigado pela audiência. O Renatão também tá ouvindo. Alô, Renato, na escuta, o irmão Rogério também, a cunhada Cristina, o cunhado Leonardo, a esposa Leonora. Valeu, Renato, cochilhão dos Vitoriano, na sintonia da Cultura Sua FM, curtindo nossa programação. Alô, Dan, abraço, meu amigo, coloca o áudio aqui.
1: Boa tarde, Clemerson, aqui é o Daniel Silva da Vila.
0: Vamos estar aí, né, o Daniel Silva.
1: Toca pra gente aí, Rancho de Caboclo, Rick Renner, oferecendo pra minha esposa Daniela e pra todos que estão na escuta, um abraço, gurizito.
0: Valeu, amigão. Abraço, Daniel Silva, quero mandar pro meu amigo Piauí também, na Vila Manau. Alô, Piauí, um abraço, meu amigão, obrigado sempre pela sintonia também, e a tua esposa. Abraço pro pessoal do Micomagro também, estão tomando aquele chope e na sintonia da Cultura Sua FM. Alô, pessoal do Micomagro, alô, Ariane, forte abraço pra você, tudo de bom. Agora 6h41, Bem Sertanejo, contando com a sua mensagem, com a sua participação, você mandando mensagem pra gente, né? Quero mandar um abraço lá pro pessoal do Ney Supermercado. 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Alô, Jacó! Alô! O Alexandre, né? 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Aquele forte abraço pra vocês e obrigado pela parceria também de sempre aí, tá bom? 6h42 agora, já mandou tua mensagem pro Bem Sertanejo, o programa tá quase terminando. Eu quero mandar aquele abraço especial pra você que tá do outro lado, que tá acompanhando não só em São Mateus, mas também na nossa região, curtindo muito,

0: música boa, curtindo o nosso bem, bem sertanejo.
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0: E aquela do João Paulo e Daniel. O cara resolveu melhorar. Você acredita nessa mudança dessa música aqui? Deu aquelas aprontadas, né? Quem que não é passivo de erro aí que tá ouvindo a rádio? Quem que é perfeito que tá ouvindo a rádio aí? Essa música vai aí, é boa demais. É João Paulo e Daniel, é bem sertanejo.

Boa demais! Hoje eu sei João Paulo e Daniel, 6h46. Alô, Eliane, abraço pra você, minha amiga, obrigado pela audiência. Vila Americana, sempre na sintonia, sempre curtindo a programação da Cultura Sua FM. Um abraço aí pro Jonas, né? 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Valeu, Jonas, abraço, meu amigão, parceria. 6h47. 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

0: 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Tudo de bom. 6h49 agora. 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E o Bem Sertanejo está quase terminando, né? Mais uma vez agradeço a audiência de quem está participando. Abraço pro Renilson, tá ouvindo, tô na beira do Rio Iguaçu aí, na sintonia. Abraço pro Ronaldo, pro Maico, pro Rosinei, estão pescando, ouvindo a Cultura Sua FM, ouvindo o programa Bem Sertanejo. Abraço para vocês no Rádio do Trator, né? Abraço, Renilson, Coxilhão das Ameixeiras.
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0: É bom demais, hein? Final de noite assim, aliás, comecinho de noite, né? Que final de noite, finalzinho de tarde, começo de noite. Chico Rei Paraná, na programação do nosso Bem Sertanejo. Abraço pro Charles, está na sintonia. Alô, Charles. Abraço, meu amigo, no Mato Queimado, na escuta, curtindo a cultura sua FM. Programa bem 10, hein? Legal, gostou do programa. Ó, mandou a foto da carne, né? A cerveja também, beba com moderação. Abraço, obrigado, viu, Charles? Tudo de bom. 4 agora faltando para as 7, gente. Manda um abraço lá pro Sérgio mais uma vez da Aliança Turismo, né? 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Alô, Sérgio, alô, Vinícius, alô, Cabrito. Abraço para todos vocês aí da Aliança Turismo, com a gente aqui na programação do nosso Bem Sertanejo. Agora 4 faltando para as 7, o programa tá terminando. Valeu você que mandou tua mensagem, você que participou, você que é de São Mateus, você que é da região, das cidades vizinhas, vai seguir com Porta de Boteco, com os Modão, tá bom? E depois às 9, tem música gaúcha também pra seguir com aquela noite bacana. Pra quem pediu a música do Ronaldo, a música do Chorei no Sinal, né? Vai ser a primeira do Porta de Boteco, viu? Você que pediu aí, vai ser a primeira do Porta de Boteco. Eu tô indo embora, retorno na segunda a partir das 7 da manhã no Jornal, né? No Cultura Sul Notícias com o Sérgio Soriani, tá bom? Abraço e bom final de semana.
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